Esse foi mais um Night Sessions aqui pela Energia 97 FM, pelo site, pelo aplicativo, sempre com o fino da House Music. Quero aproveitar e te fazer um convite. Tô saindo daqui agora da Energia, estou correndo lá pro Café Hotel, porque hoje tem House Night, o fino da House Music. Comigo, Double C, Tom Hopkins e nosso convidado especial, DJ Thiago Merloni. E ainda dá tempo de você chegar no Café Hotel, hein? Aproveitar essa noite e venha curtir com a gente o fino da House Music. Um super big up a todos e até semana que vem.

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47: Sextou, tamo junto por aqui. Seu som ligado na Energia 97 FM.

a Energia 97 FM, esse é o Energia na Noite. Dá aquela moralzinha pra gente aí nas redes sociais, Instagram, TikTok, arroba Energia 97 FM e também arroba Jimmy Soler. Dá aquela moralzinha pra gente, o conteúdo é bem legal, tá? E por aqui, a gente continua com Energia na Noite.

0: seu som aqui na Energia 97 FM, terminando o primeiro set. Mixagens exclusivas do Energia na Noite, na sua sexta noite. Um break rápido, volto na sequência com mais. Só fica ligado. E daqui a pouquinho, terminou o programa também, vou direto pra Lamy Light fazer essa sonzeira que tá rolando aqui, tá? Então segura a onda, volto na sequência.
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ouvindo essas mixagens exclusivas num set super legal aqui de anos 90, destravando memórias, ó. Terminou o programa, daqui a pouquinho vou direto pra Lamy Light fazer essa sonzeira que tá rolando aqui, tá bom? Segura a onda aí, terminou.

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1: Seu som aqui na Energia 97 FM, sextou no Energia na Noite que termina, né? Um abração do Jimmy Soler. Tô online, tô ao vivo agora no arroba Jimmy Soler no TikTok, tá bom? Amanhã tem mais Energia na Noite no final da noite. Tamo junto, valeu!
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1: Já já tem muito mais música pra você depois do intervalo, tá bom? Aguenta aí uma rápida.

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E aí, galera, tudo certo? Tudo beleza? Pra quem é o Frank invadindo a madrugada de sabadão. Semana passou voando, hein, velho? Tá louco, hein? Ó, você vai curtir durante essa hora aqui, ó. Bob Marley, vai ter Miley Cyrus, Coldplay, Rick Astley e por aí vai. Pra abrir aqui, ó.

0: Chris Morissette aqui na Energia 97. You Learn, ainda Gigi D'Agostino, Calvin Harris. Olá também, Bob Marley, ainda Busta Rhymes com Mariah Carey. Tudo começou aí com Bruno Mars, andando Trash Up. Seguinte, ó, daqui a pouquinho, logo mais às 7 da manhã, tem aí o Energia na Veia, os clássicos aqui da Energia 97, o melhor programa de flashback do seu rádio, tá bom? Então marca no relógio, daqui a pouquinho, logo mais às 7, tem a Veia pra você, ok? Continua aqui, ó.
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0: Capaldi aqui na Energia 97, madrugada de sabadão, hein? Someone You Love It. Ainda Taylor Swift, olá também Coldplay, Rick Astley, mando Together Forever. E continua a sonzeira aqui, ó.
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0: Fifth Harmony aqui na Energia 97, Worth It. Ainda Nelly com Kelly Rowland. Rola também Rockset. E ainda Hadaway mandando Rock My Heart. E continua aqui, ó.
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6: Energia 97, energia que te move, tá começando por aqui. O Energia na Veia até o meio-dia. Bom dia pra você. Eu sou a Juliana. Espero que você esteja bem, com chuva e tudo. Gente, vamos lá então. O melhor dos anos 80, 90 e 2000. Sua participação por aqui com a gente também. Nessa manhã é fim de semana. Vamos lá, começamos assim com Khan.
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6: Harry Houdini.

0: sucesso, Track Track. Esse som aí de 1991, do álbum Os Grãos. Bom dia pra você, eu sou a Juliana. Tô por aqui até o meio-dia com energia na veia. E os melhores sucessos, as melhores músicas. Relembrando aí os anos 90, os anos 2000 com você. E tem uma pergunta pra te fazer aqui nessa manhã. Ó, de quem foi o primeiro show que você foi na vida? Conta pra gente. 966507997. Daqui a pouco tem mensagem aqui. 966507997. Então, de quem foi o primeiro show que você foi na vida?
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0: 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Colin Hay, Into My Life.
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0: Energia 97 é a energia que te move. Do jeito que eles estão cantando aí. Peace and Love Incorporated. Information Society dos anos 90 por aqui no Energia na Veia. Peace and Love Incorporated. Okay, ready? Go. Daqui a pouco tem muito mais. Tem Joy Salinas, Bengals, Cool and the Gang no Energia na Veia. Já, já. 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
14: A véia sempre animando as nossas manhãs. Com The Gang, Too Hot.

0: Black Team de 1984, Kid de Abelha, Fixação. Os críticos musicais da época apontam que o arranjo e a atmosfera aí dessa música do Kid de Abelha parece muito com Union of the Snake, lançada pela banda Duran Duran um ano antes, em 1983. O que você acha, hein?
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0: Vamos lá com o set dele a partir de agora por aqui no Energia na Veia. Diego Brigante.

0: que te move. Como não cantar junto essa? Cindy Lauper, Time After Time. Tudo no nome dele aqui, Diego Brigante, no Energia na Veia, que tá de volta daqui a pouquinho. Já já tem Vem Love, hein? Bom fim de semana pra você que tá por aqui ligado nos 97.7 da Energia que te move.
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0: Energia 97, a energia que te move like a virgin, da Madonna. Isso é um hino, hein, gente? Bom, a gente vai ouvir agora Crowded House. Deixa eu te contar um pouquinho dessa banda. Inicialmente, a banda se chamava The Mulanes, mas eles chegaram em Los Angeles para gravar o primeiro disco e a gravadora colocou todo mundo em um apartamento bem pequeno, minúsculo. Então, o nome Crowded House, que significa casa lotada, se tornou perfeito. Bora então de Crowded House?
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0: Na Energia 97, Better Be Home Song.

0: Energia 97 é a energia que te move, os engenheiros do Havaí.
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0: Essa quietinha.
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33: O que dizer da véia, né? De volta aqui com Rod Stewart.

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0: Energia 97, a energia que te move nesse sábado linear. Sending all my love. Por aqui o melhor dos anos 80, 90 e 2000 até o meio-dia. Agora tem ele.
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Energia que te move, DJ Akin, agitando a nossa manhã de sábado por aqui no Energia na Véia. O set dele termina, mas o Energia na Véia vai até o meio-dia, hein? Já tem mais. E o DJ Akin toca hoje no Giramundo em Santo André. Sexta-feira, dia 18, vai estar na festa acústica Happy Hour do Garagem 55 da Moca. Quinta, dia 24, no Lendrini Rock Bar em São Caetano do Sul. E sábado, dia 26, no Ponta Clube da Penha. Informações sobre cursos, eventos e trabalhos em áudio, acesse rapstudio.com.br ou pode ligar também no 11. Okay,

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0: Rádio 97, a energia que te move, Diana Brown e o Barry K. Sharp, The Master Plan. Por aqui no Energia na Veia, nessa manhã de sábado. Vamos lá com Veia in Love. Bom, essa música foi inspirada em uma briga da Gloria Estefan com o marido. Tô falando dessa aqui, ó.
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0: Energia 97, a energia que te move, ó a festa.
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0: Energia 97, a energia que te move, finalizando o Energia na Veia com Two Unlimited. Get ready for this. Bom, gente, fico por aqui também. Na sequência, você continua curtindo aqui a Energia 97 por aplicativo. A gente entra em rede pro horário político, tá bom? Um beijo.
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0: Seu som ligado aqui na Energia 97. Seu som ligado aqui na Energia 97 FM e o Cover Girls. Wishing on the Stars. Terminando aqui o nosso playlist. Meio dia 57, um break rápido. Volta na sequência com Lunch Break aqui.
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13: Seu som aqui na Energia 97 FM. Ótimo sábado, tamo junto, 12 de setembro de 2026. Jimmy Soler falando por aqui, apresentando mais uma edição daquele programa super especial. Cheio de música boa, hein? Num set exclusivo. Ó. Vamos voltar no tempo aí, anos 90 no seu som, aquele puro Eurodance. Como falei, mixagens exclusivas. A partir de agora tem DJ Ronaldinho e mais uma edição do Lunch Break.

0: Tá aqui na Energia 97 FM. A edição de sábado, Lunch Break, DJ Ronaldinho, aquelas mixagens exclusivas, um set totalmente aí, feito com muito carinho, né? Só música top, só hit, só sucesso. Estravando memórias aí na edição de sábado, por aqui, 1h24, um break rápido, Ronaldinho fala do Auto Shop Global e eu volto na sequência com mais.
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0: Vambora, continua por aqui, ó.
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0: Lunch Break. Amanhã tem mais, uma da tarde, tá bom? Vambora. Energia. Bom final de semana, ótimo sábado, ótima tarde, só músicas boas. Tamo junto por aqui? Espera aí que eu te espero. Rapidão o break.
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3: Vamos, vamos, vamos, vamos. Tamo junto. Ótimo sábado. Eu sou o Jimmy Soler e essa é a rádio. A energia que te move.
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0: Seu som ligado aqui na Energia 97 FM no seu sábado à tarde. A música boa o tempo todo, né? Capital Inicial, Primeiros Erros e o clássico da Cher. Billy! Fazer um break? Mas o break é rápido porque eu volto na sequência. Se liga, ó. Tem Tears for Fears, tem Coldplay, tem Simple Minds. Nossa Senhora, fica aí.
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23: Bora, bora, bora, bora. Tamo junto, ótima tarde. Bom sábado. Eu sou o Jimmy Soler, essa é a rádio, a energia que te move.
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0: Seu som ligado aqui na NG 97. Na sua tarde de sábado, só música boa, né? Calvin Harris com How Deep Is Your Love e o Network. Sandy Menejo, curtiu? Então segura, na virada do break tem clássicos dos anos 80. Pera! Você vai passar mal, segura.
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0: Sempre bom saber que seu som tá ligado aqui na Energia 97 FM. Na sua tarde de sábado, a música boa o tempo todo, hein? Destravando memórias com Duran Duran, Ordinary World, fazendo parte aqui da nossa playlist. Só música boa o tempo todo, né? Fazer um break rapidão, volta na sequência com cada som. Tem um super clássico dos anos 80. Pera aí, que é rapidão.
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0: 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Shakira, Shakira. No fight, no fight. 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
2: Ah, muito boa tarde. Está começando mais uma transmissão do Futebol Energia em Campo. O futebol de torcedor para torcedor que só a Energia 97 tem. Não adianta procurar em outro canal. De torcedor para torcedor, é só aqui na Energia que você vai encontrar. Campeonato Brasileiro em sua 27ª rodada. Palmeiras e São Paulo jogando no Nubank Park. É esse o jogaço de bola que vamos começar a mostrar a vocês a partir de agora. Vem chegando, seja bem-vindo, você que nos dá carona no 97.7 nas ondas do rádio em São Paulo e região. Você que vem chegando no youtube.com/energia97, seja bem-vindo. 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Você que está chegando aí no nosso aplicativo da Energia 97 no Brasil e no mundo, seja muito bem-vindo. 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
2: Viu? Pode falar, ela coloca, meu amigo, não tem conversa não. É isso aí, em todos os pontos do Brasil e do planeta, acompanhando o futebol de torcedor para torcedor. E claro, você sabe, você vai participar conosco dessa transmissão que começa agora pelos corneteiros. Anote o número, 11 966507997. 11 966507997. Mande aí o seu áudio de 10, 15 segundos e o seu nome e nós colocaremos vocês para participarem dessa transmissão que começa agora e tenho certeza será muito bacana. Vamos dar boa tarde às equipes que farão mais uma transmissão do Futebol Energia em Campo, começando com as primeiras informações da partida com o mandante, com o Alviverde, com o Palmeiras. Boa tarde, Felipe Melo.
4: Tudo bem, um abraço para você, Marcelo Lima. Boa tarde para todo mundo ligado no Futebol Energia. O Palmeiras, que anda vacilando no Campeonato Brasileiro nos últimos jogos. O Verdão, neste segundo turno de 21 pontos conquistados, ou melhor, disputados, conquistou apenas 9 pontos. Por isso, perdeu a liderança do Campeonato Brasileiro e joga hoje em casa contra o São Paulo, pressionado por um bom resultado. Hoje o técnico Abel Ferreira tem alguns desfalques importantes. Barbosa suspenso, Marlon Freitas suspenso, estão fora da partida. Além de Paulinho, Sosa e Jefté, que seguem no departamento médico. Um retorno importante para o Palmeiras é de Andreas Pereira. Ele que não jogou a última partida contra a LDU da Libertadores da América, suspenso, está de volta hoje. E o Arthur, que estava suspenso no Campeonato Brasileiro na última rodada, também volta hoje como opção no banco de reservas. O Palmeiras que vem com praticamente força máxima para este jogo importantíssimo. O Verdão tem este jogo para voltar à liderança do Campeonato Brasileiro hoje e torcer por um tropeço do Flamengo amanhã contra o Corinthians. Lima.
2: Muito bem, as primeiras informações do Palmeiras na voz do nosso repórter Felipe Melo. Vamos ao outro lado do clássico, lado tricolor. Boa tarde, André Ranieri.
5: Fala, Marcelo Lima, tudo bem? Muito boa tarde a você, boa tarde a todo mundo ligado aqui no Futebol Energia em Campo, todo mundo que vai ser apresentado também da nossa grande equipe, é clássico, portanto, tem muita gente aqui na nossa transmissão. O São Paulo, ele até que vive um bom momento no Campeonato Brasileiro, são duas vitórias seguidas importantes, né, para o São Paulo se afastar ali da zona de rebaixamento, bateu o RB Bragantino e também o Atlético Mineiro. Porém, o desempenho em clássicos na temporada, viu, Marcelo Lima, é horroroso. 7 clássicos, só uma vitória diante do Santos, 2 empates e 4 derrotas. Aliás, os 3 encontros diante do Palmeiras na temporada, por enquanto, foram derrotas do Tricolor. Mais do que isso, o São Paulo não vence o Palmeiras há 12 jogos. Tá certo que foi campeão da Supercopa Rei aí no meio do caminho, né? Empatou no tempo normal e depois venceu nas penalidades. Mas uma vitória mesmo, o Palmeiras não consegue há 12 jogos e são 6 derrotas seguidas. A última vitória, aliás, quartas de final da Copa do Brasil de 2023. No confronto, aliás, o São Paulo venceu os 2 jogos, tá? Mas, ó, faz bastante tempo. O foco do São Paulo, obviamente, que tá nas quartas de final da Sul-Americana, onde o São Paulo, ele tá enfrentando o Boca Juniors no jogo de ida na Bomboneira. Acabou derrotado por 1-0 e na terça-feira vai fazer o jogo de volta no Morumbis. E, obviamente, que deseja, né, avançar aí a semifinal da competição. Até por isso, Dorival Júnior, leva campo. Parem as máquinas, viu, Marcelo Lima? Uma equipe 100% reserva. Isso mesmo, 100% reserva. E detalhe, nem o Jonathan Calleri, que tá fora do jogo de volta, diante do Boca pela Sul-Americana, ele vai pro jogo, né? Ele se machucou em 2025, diante do Botafogo, no Engenhão, que é um gramado sintético. Teve lesão de ligamento, LCA, ficou um bom tempo parado e por isso Calleri, mesmo sem ser preservado para o jogo diante do Boca, já que ele está fora, ele começa hoje no banco de reservas. Então o São Paulo, como eu disse, vai com uma equipe completamente modificada. O Luciano não fica nem no banco, ele tem um edema na coxa esquerda, até foi substituído mais cedo na Bomboneira, justamente para não agravar a lesão e para estar à disposição no jogo de volta. Então, como eu disse, Coronel no gol, o Newton, por exemplo, vai improvisado na lateral direita, o potente Cauli, contagem regressiva, viu? Agora 5 jogos para Cauli, para o São Paulo ter que contratar o Cauli. Provavelmente ele vai completar aí pelo menos 45 minutos hoje. E no ataque, o poder de fogo de André Silva. O São Paulo já escalado pelo técnico Dorival Júnior, viu, Lima?
2: Muito bem, tá aí então as informações do André Ranieri trazendo as primeiras informações do São Paulo. É, vem um Palmeiras titular contra um São Paulo reserva. Vamos ver o que vai acontecer. Daqui a pouco vou perguntar para os nossos comentaristas sobre essas opções aí de Abel Ferreira e também do Dorival Júnior, principalmente pelo lado do Dorival, né? De enfrentar um arquirrival, né, em que o retrospecto não é bom, como disse aí o André Ranieri, o São Paulo vem de 6 derrotas seguidas para o Palmeiras, não ganha do Palmeiras há 12 jogos e vai com um time completamente reserva. Daqui a pouco vamos saber o que pensam os nossos comentaristas. 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Vamos até a cabine mais conhecida do Nubank Park, a cabine da Energia 97 FM. Nossos narradores já estão a postos, começando com ele, que tem o gol mais comprido e emocionante do rádio brasileiro. Boa tarde, Domênico Gatto.
6: Boa tarde, Marcelo Lima, e claro, a toda a equipe, que é uma equipe gigantesca, né? Se eu falar um por um aqui, acabo de esquecer aí um nome ou outro e não vai ficar legal. Então, boa tarde a todos, aos nossos ouvintes, internautas que chegam. Super clássico, clássico importante, principalmente, Marcelo, no meu modesto comentário, na minha modesta opinião, que Palmeiras tem muito mais a perder do que o São Paulo no jogo de hoje. Palmeiras não pode perder pontos aqui, principalmente. Ele tem que vencer esse jogo de São Paulo a todo jeito para poder voltar na liderança provisória, porque o Flamengo joga amanhã com o Corinthians e o Corinthians deve vir com um time reserva e vai tomar naba, eu não tenho dúvida disso, que vai tomar uma naba e aí ficaria um pontinho, né? Pelo menos fica esse pontinho aí e vamos levando esse pontinho até o jogo que vai acontecer aqui com o Flamengo no jogo do retorno do campeonato, que é pertinho, antepenúltima rodada do Campeonato Brasileiro. Então, eu não espero outra coisa a não ser uma vitória e ainda mais vendo agora, né, os dois times escalados, não é possível. Se o Palmeiras não ganhar hoje, meu amigo, olha, é melhor parar, hein? É isso.
2: Boa, Domênico Gatto. Ao lado dele está o nosso narrador com fome de gols.
7: Desce, do 1, 2, 3, 1, 2, 3, tá tudo certo?
2: Tá tudo certo. Muito bem. Boa tarde, Rafael Navarro.
7: Boa tarde, Marcelo Lima, toda a nossa equipe de energia em campo. Esse é um canal, agora sim, meu. Pede pra fazer teste aí, o cara fica gravando, meu. Ah, louco, meu. Tira o dedo do botão aí, Gabiru. Sai fora, mano. O negócio é o seguinte, Marcelo Lima, olha, São Paulo que é o Dodô disse muito bem, viu? Vai tentar forçar aí um resultado ruim pro Palmeiras, né? Seja uma vitória ou um empate. Pra mim é provável, né? Se houver um tropeço do Palmeiras aqui, deve ser por um empate aí. Vitória do São Paulo é muito complicado, né? A obrigação é dos caras, o Flamengo tá aí querendo se adiantar na tabela de classificação, né? O Palmeiras vai se recuperar. São Paulo vai tentar ser casca grossa aqui dentro, né, Lima? Num campeonato brasileiro que, claro, segue sendo muito importante, né? Tem essa missão dos 45 pontos, mas é o que eu tenho dito, né? O São Paulo, vamos dizer, essa obrigação de conquistar pontos, ele tem que acontecer com equipes que estão abaixo dele na tabela de classificação, né? Contra o Palmeiras, de fato, a obrigação é total dos caras. É primordial pro São Paulo daqui em diante pensar, né? Depois de Palmeiras e tal, pensar em Boca Juniors e contra o Internacional. Aí sim é o que São Paulo deve priorizar para garantir um bom resultado. Agora, sem querer queimar largada, viu, Lima? O André Silva vai jogar e o Caleri no banco. É claro que nos nossos comentários vai falar aí já, né? O Marcão também. Mas o André Silva, eu tenho visto uma coisa interessante, André Silva, ô Lima, que o Parolo, né? Tem falado uma coisa que tem dado muita risada, que é o André Silva jogando. A bola detesta o André Silva. A bola, ela tem ódio do André Silva, né? É uma metralhadora de ódio, né? Eu ri demais disso daí. E é verdade, olha, se ele quiser fazer com que o torcedor são paulino queime a língua hoje, a oportunidade é essa. Ele estará muito bem municiado pelo Cauli. Hoje só dando muita risada, viu, Lima? Mas vai que, né? Vai que consegue um bom resultado aqui.
2: Tá certo. Bom, e o São Paulo nesse momento vê diminuída, né? A diferença para a zona do rebaixamento de 8 para 5 pontos, né? Porque o Internacional está jogando com a Chapecoense, né? E está ganhando de 1 a 0 lá em Chapecó. O Grêmio está jogando contra o Vasco da Gama e está empatando em 1 a 1. Jogo com 33 minutos do segundo tempo. E lá no Puleirão, no estádio do Atlético Mineiro, 2 a 0 para o Atlético Mineiro contra o Fluminense. Então tá aí a classificação para quem está no YouTube, principalmente na parte de baixo, né? Que está essa confusão aí. O Internacional, mesmo ganhando, não está deixando a zona, está com 28. O Vasco está com 26. O Mirassol está com 28, ainda vai jogar, pode dar uma distanciada, né? E o Grêmio estava dando uma respirada, sofreu o empate do Vasco da Gama, está com 29. Está ali, né? A um ponto só da zona de rebaixamento. Na parte de cima, a gente sabe, o Flamengo tem 54, é o líder. O Palmeiras tem 53. É o vice-líder, né? E o Curitiba jogou ontem contra o Atlético Paranaense, o clássico paranaense, movimentadíssimo, 3-3 esse jogo, e o Atlético Paranaense continua como o terceiro colocado com 46 pontos. Nesse momento, o Vasco da Gama faz o segundo gol, hein? Vira pra cima do Flamengo, podia ser, né, pro palmeirense isso aí, mas vira pra cima do Grêmio. Muito obrigado, Bode José. Vira pra cima do Grêmio, lá em Grêmio, hein? Vasco 2, Grêmio 1. Muito bem, muito bem. Deixa eu dar boa tarde, né, a nossa dupla de comentaristas que já ouviram atentamente aqui os nossos repórteres trazendo as primeiras informações. Vou começar com ele, né? O Palmeiras é mandante. Seu Bento! Boa tarde, seu Bento!
8: Bento! Gente, palestra, os porcos na área. Bora lá, Lima! Boa tarde pra todo mundo que tá aí na transmissão. Você tá batendo aí na pepa aí, mas não sei não, velho. Tem chance hoje, né? Mas claro que quando a bola rola, isso aí diminui, mas eu até esperava já essa escalação do São Paulo aí. Eu acho que o jogo do São Paulo é terça-feira. Vai precisar imprimir uma força muito gigante contra o Boca, um jogo muito físico, então tem que deixar os caras inteiros mesmo. Já o Palmeiras não tem o que fazer. O Palmeiras tem que entrar com o que tem de melhor, só não tem aí os desfalques, né, que já são, né, o Barbosa e o Marlon Freitas. O resto vai o que tem praticamente de melhor. Tem que fazer isso mesmo, não pode deixar desgarrar. O Palmeiras, né, construiu muitos pontos no Campeonato Brasileiro, não pode abrir mão. Vai ter que ir, o Palmeiras vai ter que ir agora com força máxima todos os jogos e também na força máxima na quarta-feira. Vamos lá, eu que gostei da escalação do Palmeiras, né? Temos ali novidades na zaga e vamos que vamos, né? Eu acho tudo para o Palmeiras fazer um jogo aí para poder sair com a vitória e passar à frente e contar amanhã com a vitória do Corinthians, 1-0, gol do Gui Negão, lá no Maracanã.
2: Tá certo, aí o seu Bento dando os seus primeiros pitacos da partida, ao lado dele está o nosso Marcão, nosso maluco beleza do Futebol Energia em Campo, ele tá com uma pepinha na mão. Mas ô Marcão, com essa escalação do São Paulo, você tá abusado. Boa tarde, Marcão.
9: Salve, salve, Marcelo Lima. Muito boa tarde, Bento, toda a equipe do Energia em Campo. Lima, o negócio é o seguinte, pelo futebol que o Palmeiras está apresentando, o Dorival fala, é com isso que temos, é com isso que vamos. Você entendeu? Vai poupar os titulares aí pensando no jogo de terça e vendo aí as possibilidades. Aí, acho que um empate hoje aí, Lima, acho que tá bom pro Tricolor e tá bom pro Palmeiras também, porque se os caras perderem nós com esse time aí, Lima, Abel Ferreira segunda-feira tá na rua, hein?
2: Ô, seu Bento, o Marcão falou uma coisa certa, né? Você sabe que tem uma parte da torcida do Palmeiras que o Abel respira, eles xingam, né? Se o Palmeiras conseguir a proeza de perder para esse reservão do São Paulo em casa, mas a corneta vai soar altíssima, não vai não, seu Bento? Ah,
8: não tenha dúvida, né? Já estavam cornetando antes, já recebi mensagens aqui hoje. Nossa, será que o Abel cai? Olha as conversas dos caras, velho. Olha as conversas dos caras.
2: Foi o Tuti que te mandou isso aí?
8: Não. Não? Não sei. Pode ser um fake dele. Mas, Lima, meu amigo. Mas vamos que vamos. Tem quem tá chamando. Alô, Houston.
10: Não, só para trazer informação também, que o Abel não tá hoje aqui.
2: É, tá suspenso.
10: No jogo, né? O Abel tá suspenso.
8: Microfone não vai voar, então.
10: São três jogos de suspensão. O STJD aumentou a pena dele, eram 2 jogos, agora são 3. Aliás, e ele vai voltar só contra o Corinthians. Então, Abel Ferreira no Brasileirão, agora só depois da data FIFA contra o Corinthians.
8: Isso é um absurdo, né, cara? Que se o cara for julgado, pegou 2, consegue o efeito suspensivo, volta com 3, né? Isso mostra muita coisa. Só que isso também, que eu falo aqui, a gente passar pano pro Abel, mas nessa não tem como, né? Não tem como. Ele dá brecha para as pessoas, para os tribunais aí, da fazer isso com ele. É rescindente, sempre está parando lá no julgamento do STJD, né? O advogado deve ter uma casa fixa lá do Palmeiras, né? Que sempre tem que ir lá defender ele. Então, eu acho exagerado, muito exagerado, mas é aquela coisa, né? Não se ajuda, né? Não se ajuda, é como acontece isso aí. Então, vai João Martins agora, que tem bom retrospecto, viu? João Martins, acho que tem um bom retrospecto à frente do comando do Palmeiras. E então é isso.
2: Muito bem. Então, apresentadas as equipes, a palmeirense e a tricolor, que farão mais uma transmissão clássica do futebol. 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
2: Muito bem, então vamos conhecer a ficha técnica da partida, as escalações de Palmeiras, São Paulo, aqueles que podem atrapalhar o espetáculo, né? Trio de arbitragem VAR com as notas generosas de Domênico Gatto. Vamos lá, começando com o mandante. Canta a torcida alviverde. Aí vem o Palmeiras!
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11: Aí sim, hein, Beitão? O Palmeiras em busca do 13º título do Campeonato Brasileiro, em busca da liderança. Nesta rodada, o verdão do técnico Abel Ferreira é escalado no gol. Camisa número 1, Carlos Miguel.
8: 8.
11: Na lateral direita, o argentino que fez gol, hein? Fez gol no jogo passado. Camisa número 4, Giai.
8: Caramba, hein, velho? Quem diria, hein? 7,5.
11: No sistema defensivo, abrindo com ele, o capitão do Verdão, o xerifão, o

0: Andréas Pereira.
1: 7,5.
0: Na frente, Força Máxima. Camisa número 11, John Arias.
1: John Arias. Perde muito gol, hein, filho? Hã? Você não perde muito gol?
0: Bate fofo, hein?
1: Batendo fofo, hein? Tá batendo assim em casa também? Na hora do... né? Daquela, né? Do... né? Não pode, fião. Vamos lá. É, exato. 7,5. Já caiu um pouco aí. Não, 8, vai.
0: O camisa número 42, Flaco Lopes.
1: Ah, isso aí gosta também de fazer gol em São Paulo, né? Esse gosta. Eu acho que ele vai deixar o dele hoje aí. Nota 8,5 pro Flaquito.
0: E na frente, para fechar, o camisa número 9, Vitor Roque.
1: Fez um bom jogo, última partida, ainda longe da parte técnica que a gente conhece do Tigrinho, mas já se vê que fisicamente ele já é outro jogador, né? No jogo contra a LDU já mostrou isso aí. Nota 8,5 pro Tiger.
0: Comandando o Verdão hoje, o João Martins, auxiliar técnico de Abel Ferreira.
1: 8.
0: Repetindo, Palmeiras no gol, Carlos Miguel na direita, Giai, Gustavo Gomes, Bruno Fuchs e Murilo no sistema defensivo e na esquerda, Piquerez. O meio de campo com Lucas Evangelista, Andréas Pereira, John Arias e na frente, Flaco Lopes e Vitor Roque. No banco de reservas, Lomba, Bertinato, Felipe Anderson, Kelvin, Miguel Bilong, M. Martínez, Heitor Benedetti, Eric Belé, Larson Pacheco e Arthur. Lembrando que o Maurício, o último desfalque confirmado pelo Palmeiras, com tendinite no joelho, não vai para o jogo, só deve voltar depois da data FIFA.
2: Muito bem, tá aí o Palmeiras escalado, definido na voz do nosso repórter Felipe Melo. E nesse momento, a Chapecoense United empata o jogo contra o Internacional. É, tudo igual lá em Chapecó.
3: Grenal na Série B ano que vem, Lima.
2: Do jeito que tá indo, né? Vou te falar, o Grêmio tava ganhando em casa do Vasco, tomou a virada. E isso aí é direto, é confronto diretíssimo ali pela parte de baixo. Os dois agora estão com 28. Vou te falar, viu? Os times do Sul aí, do Grêmio e Inter, que coisa horrorosa. Muito bem. Vamos ao lado tricolor do clássico agora. Como vem o São Paulo para enfrentar o Palmeiras, hein? Canta a torcida tricolor. Aí vem o São Paulo!

0: O São Paulo quer manter o bom momento no Campeonato Brasileiro. Já são duas vitórias seguidas, quem sabe a terceira. Mas a missão não vai ser nada fácil, porque o Palmeiras está pela frente aqui no Nubank Park e o São Paulo vai a campo com uma equipe completamente reserva, viu, Marcão? Na meta, Coronel tem a 31.
1: Ah, vai ser extremamente exigido hoje, não tenho dúvida nenhuma, mas o Coronel, Ranieri, nos jogos em que ele pôde atuar como titular pelo São Paulo, na minha opinião, ele deixou uma boa impressão. Vamos torcer para que hoje aí ele consiga fazer alguns milagres e, quem sabe, segurar um empate. 6,5.
0: Na lateral direita, ele não é Neymar Júnior, mas ele é o Newton Júnior, camisa 28.
1: É, ele pode atuar como zagueiro, como volante, agora para mim, como lateral aí, chega a ser uma novidade, né? Vamos ver se o São Paulo vai com três zagueiros ou se ele vai realmente improvisado como lateral direito, mas acho que não é muito a dele, né? Um cara alto, um cara forte, mas se pegar aí algum ponta do Palmeiras rápido aí vai ter dificuldade. Vamos lá, com o lateral direito, acho que uma nota 6 pro Newton.
0: Para trazer um pouco de emoção para a partida, o zagueiro central do São Paulo será Rafael Tolói, número 2.
1: Deus que nos ajude, mano. Nas oportunidades em que ele teve para poder atuar nos últimos jogos do São Paulo, aí mostrou que é quase um ex-jogador em atividade. É uma pena, né? Eu acho que o Rafael Tolói é um cara que tem uma carreira, né, lá na Itália, formado principalmente jogando lá na Itália, mas eu acho que já não dá mais para ele, viu, o Ranieri? Nota 5,5.
0: E o quarto zagueiro do São Paulo, ou zagueiro pela esquerda, Meide em Cotia, Osório, 54.
1: Moleque promissor, né? Perdeu a titularidade, aí, afinal de contas, os três zagueiros que o Dorival tem colocado para jogar estão em boa fase, né? Domingos, Duarte, Arboleda e Sabino, mas o Osório aí, se ele tiver que suprir a ausência de um deles aí, eventualmente, não tenho dúvida nenhuma que vai dar conta do recado. Nota 6,5 para ele.
0: E na lateral esquerda... Não vem boa nota aí, eu imagino. O Wendel, 18, Marcão.
1: Ah, o Wendel é um cara muito regular, né, o Ranieri? Ele ataca mal e defende mal também. Então ele mantém a regularidade nos dois aspectos. Nota 5,5.
0: A primeira volância fica com Pablo Maia, o único jogador que enfrentou...

0: Boca Juniors na Bombonera, já até um sinal que no jogo de volta no Morumbis ele começa no banco. Pablo Maia, 29, tá pendurado, Marcão.
1: É, muito provavelmente o Dorival vai utilizar, né, o Danielzinho, o Marcos Antônio contra o Boca, vai ter que propor o jogo. Mas voltando aí para a do Pablo Maia, é um cabeça de área marcador, né, o Ranieri. Não vive lá o melhor momento com a camisa do São Paulo, como foi em 2023, por exemplo, mas é um jogador de confiança aí do Dorival Júnior. Nota 6 para ele.
0: Foi convocado pela Seleção Brasileira Sub-20. Vai enfrentar a Dinamarca e também os Estados Unidos, além do México. Diordney, outro made in Cotia, 48.
1: Diordney tem uma grande impulsão, né? À toa que o Sombra batizou ele de Michael Diordney. Então, por isso... é, o Sombra que falou, né? Não sei, vamos ver aí no jogo aéreo se é tudo isso mesmo.
2: Vai ser bem, né?
1: Mas é um moleque promissor, viu, Ranieri? Da categoria de base é o que tem recebido mais oportunidades. Eu espero que hoje aí ele consiga fazer uma grande partida. Mas por enquanto, 6,5, Ranieri.
0: A contagem regressiva, ela está acontecendo. Agora faltam 5 jogos e o São Paulo terá que desembolsar 12 milhões de reais. Cauli, 80.
1: Aí não vale a pena não, viu, Ranieri? Rasgar dinheiro, sinceramente, com todo respeito aí. Pra mim, o Cauli não tem nem qualidade, nem personalidade pra vestir a camisa de um grande clube. Nas oportunidades em que ele tem pra poder jogar e não chamou atenção. Esse São Paulo exercer, né, essa opção / obrigação de compra, eu acho que é uma insanidade, visto o momento financeiro que o clube vive. Nota 5 pro Cauli.
0: O jogador aberto pela direita, atacante, não é parente da Sandra Sá. É o Vitor Sá, 27.
1: É, e aí vamos ver a configuração, né, o Ranieri. Se o São Paulo for jogar com 3 zagueiros, o Vitor Sá vem como um ala. Como o Dorival, inclusive, já utilizou ele na estreia lá em Bragança. Né? Então, vamos esperar para ver, mas o Vitor Sá até agora também não conseguiu engrenar com a camisa do São Paulo. Ficou já um tempo parado em decorrência daquela falta que o Wendel fez dele no treinamento lá. E ficou já algumas semanas parado, enfim. Tem que mostrar serviço, serviço, viu, Vitor Sá? Um cara que custou relativamente alto para o São Paulo, tem um salário alto. E até agora não conseguiu performar com a nossa camisa. Então nota 6 para ele, por enquanto.
0: Alguém precisa desafiá-lo, viu, Marcão? Ferreirinha, que tá pendurado, assim como o Pablo Maia, e tem a camisa 11.
1: É, como disse o Navarro, a bola tá desafiando, né, o André Silva. Pelo amor de Deus, o cara precisa de um 38 para matar uma bola, é brincadeira. É, não tem realmente a capacidade, a qualidade para ser jogador do São Paulo. E se fizer uma boa partida, na minha opinião, vai ser uma grande surpresa. Né? O São Paulo inteiro aí que você passou... Na minha opinião, um time extremamente limitado, né, para não dizer horroroso. E com isso aí, é como o Domênico falou no início, né, aumenta ainda mais a obrigação do Palmeiras de fazer os 3 pontos. O São Paulo vai jogar hoje pensando no Boca na terça-feira, né? Não tem jeito, precisa reverter o resultado, mas, sinceramente, nota 5 para André Silva, fraco.
0: E no comando de ataque, então, calma aí, o Ferreirinha, nota 5?
1: O André Silva, você falou, Ferreirinha?
0: É o Ferreirinha.
1: Ferreirinha é a mesma coisa, ele corre, ou ele corre ou ele pensa, não tem muito o que falar não também, é outro jogador limitadaço, nota 5 para ele.
0: Nota 5 pro Ferreirinha e nota 5 pro André Silva, não sei se eu acabei invertendo aqui, confundindo, isso pode muito bem ter acontecendo, e vai se lascar Gabiru. E qual a nota do técnico Dorival Júnior, Marcão?
1: Dorival Júnior, mano, na minha opinião, ele começou a acertar o time do São Paulo no jogo do Bragantino, né? Mudar o esquema tático, colocando o Marcos Antônio para fazer o segundo volante ali, era algo que era óbvio, e ele demorou 4 meses para poder fazer, colocar o Luciano ali mais próximo do gol, jogando como segundo atacante, mas para isso ele precisaria mudar o esquema. Ele insistiu durante 4 meses com aquele 4-2-3-1, e agora, a hora que ele perdeu a Chapecoense, a água bateu na bunda, e o Dorival, ele resolveu mudar o esquema, e para mim, nessas oportunidades que ele teve para jogar contra o Atlético Mineiro e contra o Bragantino, o time mudou de patamar, começou a apresentar um bom futebol e começou a vencer as partidas. Por incrível que pareça, depois de fazer o simples, depois de fazer o óbvio, o Dorival começou a ter resultado. Mas, para mim, até agora, o trabalho do Dorival é decepcionante, o Ranieri. Principalmente no jogo de hoje, essa escalação que ele coloca. Tudo bem que o São Paulo venceu nesses 2 jogos que eu citei, aí deu uma afastada em termos de zona de rebaixamento. Mas, para mim, o Ranieri, não tem como, cara. Não tem como entrar num clássico como esse aí, ainda mais fora de casa, onde o São Paulo não tem um bom retrospecto, e colocar esse alvo no peito aí para que o Palmeiras faça uma grande partida e numa dessa até vença por um placar elástico. Então isso não seria nada vantajoso para o São Paulo, que já tem uma missão difícil terça-feira contra o Boca, né? Vindo uma derrota acachapante, por exemplo, como o Santos perdeu aí jogando pela Copa do Brasil. Então, se eu fosse o Dorival Júnior, colocaria o que tem de melhor à disposição, obviamente. Você tem que fazer um exame ali para ver quem está muito desgastado, para não correr o risco de lesão, mas, de uma forma geral, acho que arriscar demais contra o adversário que está brigando pelo título. Para mim, nota 5,5 para o Dorival, Ranieri.
0: Portanto, São Paulo, escalado para o clássico logo mais aqui no Nubank Park pelo Campeonato Brasileiro com Coronel, Newton Júnior, Rafael Tolói, Osório e Wendel, Pablo Maia, Diordney, Cauli, Vitor Sá, Ferreirinha e André Silva no comando de ataque, Marcelo Lima.
2: Muito bem, tá aí o São Paulo, reservaço contra o Palmeiras, titular. É, meu amigo, daqui a pouco a bola vai rolar. Às 6:30 para Palmeiras e São Paulo, 27ª rodada do Campeonato Brasileiro. Antes de corneteiros, tem muita coisa ainda legal aqui para vocês. É? O Domênico Gato agora vai dar suas notas generosas para o trio de arbitragem. Vai lá, Felipe Melo!
3: Apita a partida aqui. Ah. Alô, Domênico Gato, Dudu.
4: Tudo bem, Felipe?
3: Vem do Rio Grande do Sul. Ah. Não é o Daronco. É o Rafael Rodrigo Klein.
4: Putz, é o Buzz Lightyear, né?
3: É, ele mesmo.
4: Pai, não, mas esse aí é o melhor árbitro em atividade do país. Hoje, pelo menos, é um dos melhores, então. Eu não posso, né? Não posso dar uma nota baixa. Então meio eu noto 1,5 pra ele. 1,5. Não, 1,5. Não, 1,5. Tá bom, vai.
3: O assistente número 1 é o Rafael da Silva Alves.
4: Gabiru, solta.
5: 1.
4: É isso aí.
3: O assistente número 2, Michel Stanislau.
4: Putz. Gabiru, solta.
5: 1.
4: É isso. Vai.
3: E pra fechar, o VAR é de São Paulo, Rodrigo D'Alonso Ferreira.
4: Putz, a vida, meu pai amado. Ó, ô Rodrigo, presta atenção na porra do jogo, hein? Não vai ficar assistindo lá, ó, sei lá.
3: Caldeirão hoje.
4: Hoje é Caldeirão?
3: Caldeirão com Mion.
4: Não, Caldeirão com Mion. Não, presta atenção na porra do jogo, hein? 2,5 pra ele, pra começar. Eu tô bonzinho, vai.
2: Tá certo aí, ó. Trio de arbitragem e VAR também pra vocês, com as notas sempre generosas de Domênico Gato. Ó, dois jogos encerrados nesse sabadão no Campeonato Brasileiro. O Atlético Mineiro ganhou de 3-1 do Fluminense e o Grêmio perdeu em casa de virada para o Vasco da Gama por 2-1. No intervalo, Chapecoense 1, Internacional também 1. E nós teremos ainda mais jogos hoje, hein, com transmissão, inclusive, do Futebol Energia em Campo. Às 8:30, Botafogo e Bragantino. E às 9 horas, com transmissão do Futebol Energia em Campo, o Santos recebe o Cruzeiro. É, rapaz, muito bem. Aliás, o Fluminense jogando de luto hoje, né? Morreu o Paulo Angione, rapaz, que foi diretor de futebol de vários clubes, no Vasco da Gama, no Palmeiras, na época da Parmalat. Inclusive, eu trabalhava lá, era setorista do Palmeiras pela Jovem Pan e tive muito convívio com o Paulo Angione. Aliás, eu posso dizer que é um dos poucos caras que eu fiz amizade no futebol. Lamentável aí o passamento, né, do Paulo Angione aos 80 anos. Nossos sentimentos aí aos familiares do Paulo Angione, que era diretor do Fluminense, né, desde 2019. E mais uma passagem, era o clube de coração do Paulo Angione. Muito bem, bom, é o seguinte, a gente vai a um rápido break comercial no 97.7, já voltamos, continuamos tocando a bola no YouTube, vamos lá. Podemos seguir, meu caro Gabiru? Muito bem, vamos tocar a bola aqui no youtube.com/energia97, daqui a pouco a gente volta para falar um pouco mais também no 97 FM deste clássico que começa daqui a pouquinho às 6:30. No nosso futebol Energia em Campo. Meu caro seu Bento, escalação passada, Palmeiras titular, precisando vencer para ultrapassar o Flamengo e secá-lo amanhã, pega um rival que já tem um retrospecto horroroso contra o Palmeiras. O Palmeiras vem sobrando nos últimos tempos contra o São Paulo, né? Os nossos repórteres já trouxeram aqui, são 12 jogos que o São Paulo, que o Palmeiras não perde do São Paulo, 6 vitórias seguidas, e no brasileiro já são 9 jogos com 4 vitórias seguidas. E diante de todo esse retrospecto favorável, jogando em casa contra um adversário completamente esfacelado em sua escalação inicial, o que que você espera, meu caro seu Bento?
6: Tem que vencer, né? Eu acho que é clássico, hein? A camisa do São Paulo que tá lá, mas porra, eu sinceramente, a gente trabalha aqui com futebol há um tempo, eu não me lembro a última vez que o São Paulo usou uma escalação dessa. Então entra muito também o lance do entrosamento. Isso conta bastante. Então o Palmeiras dá uma animada assim pro clássico, para vencer. Tem que fazer isso hoje para não desgarrar, né? Agora eu vou falar para você um comentário aqui. Como os caras se machucam esse ano no Palmeiras, hein? O Maurício aí só depois da data FIFA. Vai perder, eu acho que mais dois jogos, né? Agora contra o LDU e contra o Grêmio. Mas eu vou falar para você, que ano de contusões do Palmeiras, uma coisa que nunca o Palmeiras viveu isso, está vivendo esse ano. Mas com esse time, jogando ali certinho, né, tem chance o Palmeiras vencer hoje com esse reservaço do São Paulo.
2: Muito bem, agora a pergunta é a mesma para o Marcão, né, Marcão? Pegando o vice-líder do campeonato, querendo voltar a ser líder, né, com o retrospecto completamente desfavorável, jogando na casa do adversário, e vai com esse time totalmente reserva. Porque o pessoal esperava, né, Marcão, inclusive a gente, que fosse um mistão, uma mescla, né, de titulares e reservas, poupando alguns titulares aí que possam estar um pouco mais desgastados, já que o São Paulo joga na terça-feira contra o Boca Juniors pela Sul-Americana, mas o Dorival está arriscando ao mandar o time totalmente reserva, né, Marcão?
1: Arriscando demais, né, Lima? Na minha opinião, aí é um clássico, como vocês já bem disseram, o Palmeiras brigando pela liderança do campeonato. Não está vivendo um grande momento no ano, né? Vem sendo contestado principalmente alguns jogadores, como é o caso do Vitor Roque, mas, cara, o São Paulo, já se tivesse com um time misto, teria muita dificuldade. Você imagina, então, com alguns atletas extremamente questionáveis, como é o caso do Rafael Tolói, como é o caso do Ferreirinha, como é o caso do André Silva, né? Fica difícil, Lima. Eu acho que pensar nessa possibilidade aí é uma insanidade por parte do Dorival. Porque é que eu falei, Lima, tem um aspecto anímico. Se o São Paulo hoje tomar uma baita de uma traulitada, 3-4-0 aí no lombo, tudo bem que eu acho que o Palmeiras vai tirar um pouco o pé também, se fizer o placar já no primeiro tempo. Abre uns 2-0 ali, eu acho que numa dessa porcada já tira o pé. Mas, cara, você facilita o trabalho do seu adversário. O Palmeiras, se fizer isso, vai ter um treino de luxo. Na minha opinião, não vai se desgastar. O São Paulo poderia dificultar a vida dos caras aí, quem sabe tirar um pontinho aí, numa dessa o Flamengo ganha amanhã do Corinthians, ela abre mais 2 de vantagem. O São Paulo poderia dificultar a vida do Palmeiras, não só em questão de pontuação, mas também fazendo um jogo difícil, né? Fazendo um time misto, por exemplo, na minha opinião, colocando o que devia ter de melhor em termos de titularidade, né? Para numa dessa aí também desgastar os caras pro jogo da volta da LDU, né? O São Paulo não, pensa só no jogo do Boca, e aí numa dessa dá os 3 pontos de bandeja. Na minha opinião, o Dorival, ele erra, e erra demais mandando essa escalação totalmente reserva do São Paulo para esse jogo.
2: Eu tava até falando com você numa hipotética situação, Marcão. Vamos supor que o Palmeiras faça, vai, uns 3-0 no primeiro tempo. Aí, se o Dorival me aparece com 4 titulares no segundo tempo, ou 5, né, para evitar um desastre maior, aí é um negócio completamente incompreensível, né?
1: Pois é. É uma baita de uma hipocrisia, porque se ele coloca os reservas pensando em poupar os titulares e no segundo tempo coloca os titulares e não vai descansar ninguém, porque vai ter que correr atrás de um eventual prejuízo que possa acontecer, não faz sentido nenhum. Então, vamos ver se ele mantém as convicções dele até o final da partida, pra gente depois fazer uma análise melhor. Mas, na minha opinião, arriscadíssima essa escalação que o São Paulo manda pra campo, Lima.
2: Muito bem, tá aí então, né, as opiniões dos nossos comentaristas, o seu Bento falando do Palmeiras, sua expectativa pro jogo, e o Marcão também sobre sua expectativa para esse jogo também por parte do São Paulo. Mande cornetas aí pra gente no 11 966507997. Faça como esse aqui, ó.
5: Fala, pessoal do Energia, aqui quem fala é o Ricardo de Mauá. Eu acredito que foi muito certo a equipe do Palmeiras ter vindo com a escalação titular, porque o Palmeiras briga pelo título. Mesmo que a gente tenha tropeçado, a gente ainda está ali na cola do Flamengo. Amanhã, só Deus sabe o que vai acontecer no Rio de Janeiro, mas a gente tem que focar naquilo que depende da gente.
2: Muito bem, está certo aí o corneteiro, né? Dando sua opinião. Vai lá, mais um, vamos lá, mais um.
7: Boa tarde, galera da Energia FM, que é o Marcos de Maringá. 2-0 para nós hoje. Que tá um frio, tamo aqui. Vamos acompanhar, assistindo a televisão, escutando vocês aqui. Eu, minha mulher e a minha caçulinha.
2: Só faltou dizer 2-0 pra gente quem? Você não falou se é palmeirense ou se é São Paulino.
1: São Paulo, né, Lima? São Paulo.
6: Paraná é Palmeiras.
2: É. Tá certo, então. Muito bem. Eu quero...
1: Olha, Lima, se for o São Paulino mandar um 2-0 com esse time, é casa de internação compulsória, irmão.
2: Ah, é?
1: Ah, pelo amor de Deus, se nós achar um 0-0 nesse jogo, é um milagre.
2: Aliás, Marcão, nessa semana, Júlio Casares foi expulso do quadro associativo do São Paulo. Justa a expulsão, já tinha sido expulso Dedé, Mara Casares, Douglas Schwartzman. É aquela turma mais próxima dele. Eu preciso expulsar mais uns 43, mais ou menos, para dar certo lá. Ah,
1: acho que até mais, viu, Lima? Acho que até mais. E por incrível que pareça, ainda tiveram mais 5 sem vergonha que votaram pela não expulsão do Júlio Casares, né? Então, você vê que ali dentro ainda tem algumas raízes dele ali, né? Enquanto o São Paulo não não profissionalizar ele, mas realmente ter uma gestão profissional, esse tipo de coisa vai acabar acontecendo. Então, graças a Deus aí que pelo menos, né, a ponta do iceberg aí a gente já conseguiu demover. Espero que os caras continuem cavando aí para que mais gente que estiver ligada nesse tipo de esquema de corrupção, de gestão temerária, o que é que seja, seja realmente excluída do quadro ali do São Paulo Futebol Clube.
2: Muito bem, Lima. Voltamos também no FM. Quem chamou?
8: Ô Lima, eu só para complementar e também o comentário de vocês, né? É 10 milha aí, né? Que vai ter que pagar, vai ter que devolver pro São Paulo,
2: isso,
8: né?
2: Não tá, isso não tá certo ainda, né? Isso aí tá, né? Especulação em mídia São Paulina e tal, né? É. Mas não há nada certo em relação a isso, né? Porque primeiro votaram lá a expulsão, né? Ele foi expulso do quadro associativo. E agora circula a informação, mas não é oficial, de que eles vão analisar se o Júlio Cazares terá que devolver algum valor em relação aos gastos que ele fez indevidamente no cartão corporativo do clube e qual será esse valor. Ele devolveu, né, o Navarro, depois que a batata assou, R$520 mil, né, do que ele tinha gasto. Agora, o São Paulo, lá, departamento financeiro, enfim, eles vão analisar para ver se precisa mais valor ainda para ser ressarcido o clube, né?
8: É, pede que esses que o Marcão falou aí, que foram contra, né, a votação dele sair, ajuda ele, né? Ajuda ele aí, faz uma vaquinha aí, né, entre eles aí e tal, pra ajudar a pagar a dívida do cara. Tá brincadeira, vivo, né? Também tem isso, né?
1: Oi, o que deve estar triste, o tal do Dedé, o tal do Júlio Cazares, com o show esgotado. Nossa. Aí do BTS lá, os ingressos, né? Eu imagino ligando pro outro e falando assim, mano, que nós é forrar de vender ingresso, hein? Olha aí. É, vou te falar, viu, Lima?
6: Esse ano tem Oasis também lá, não tem?
2: Deve ter um monte lá. O São Paulo ele não joga contra o Corinthians no Morumbi por causa de show, vai jogar na Vila Belmiro, né? E tem mais um aí, mais um jogo importante que o São Paulo não poderá fazer em casa por conta de show. É, meu amigo. É isso aí. Domênico Gatto.
0: Ô, Lima.
2: Oi, fala, André.
0: Não, e só um pitaco sobre essa questão do Cazares, dessa indenização. Fez parte da pauta, tá? A votação da expulsão do Cazares, ela teve uma série de pautas, né? E principalmente as 4 e 5, elas são relacionadas, sim, a essa indenização. Então, o cálculo, ele ainda vai ser feito. E não só a questão do cartão corporativo está sendo levado em consideração, como também aqueles valores, né? Que ficam na casa dos 7 a 9 milhões de reais dos saques não justificados. Porque o Júlio Cazares, ele não teria conseguido justificar mais ou menos entre 7 e 9 milhões de reais, né, um valor que foi sacado aí ao longo dos últimos tempos. E esse valor, né, ele teria que, obviamente, ressarcir o São Paulo. Porém, a disputa, ela não vai ser simples, porque uma vez que o Júlio Cazares, ele tem essa punição, vamos imaginar que fique na casa dos 10 milhões, como vem sendo especulado, ele pode falar assim, não vou pagar, e ponto final. Aí cabe ao São Paulo o quê? Ir para a justiça e comprovar na justiça que ele tem que ressarcir esse valor. Então não é algo assim que vai ser resolvido da noite para o dia. É um negócio que provavelmente, se de fato for cobrado essa indenização, for cobrada, né, a indenização, vai demorar bastante tempo aí para o São Paulo receber o valor.
2: É, muito bem, tá aí, né? Questões políticas do São Paulo.
9: Medroso, covarde.
2: É, rapaz. Eu peguei a opinião dos nossos dois comentaristas, eu quero saber dos nossos dois narradores, o que eles esperam, então, desse jogo. Começando com você, Domênico Gatto.
4: Olha, Marcelo, eu naturalmente espero o time do Palmeiras enfrentando o São Paulo, indo pra cima com tudo. Eu não vejo uma outra alternativa visto aí as duas equipes escaladas, né? Não vejo outra alternativa também. O São Paulo tentando colocar dois ônibus lá atrás, né? Tentando parar o time do Palmeiras e tentando buscar aquela bola vadia, como diz o RG número 2, né? Acho que só isso. Ou uma bola, um escanteio, bola parada lá na frente, para poder alçar na área, para os zagueiros subirem lá para fazer o gol. Mas eu acho que o Palmeiras vai com tudo para cima do São Paulo. E vou falar agora para você, de repente, né? Esse planejamento de jogo aí, se o Palmeiras faz um gol aí com menos de 20 minutos do primeiro tempo, o planejamento do São Paulo vai pro saco, e aí eu quero ver se o São Paulo vai se abrir ou o São Paulo vai ficar defendendo esse 1-0 aí que vai ser tomado. Aí resta saber o que vai acontecer. Eu acho que esse é o panorama do que vai acontecer hoje aqui.
2: Boa, e você, Navarro, está preocupado como o Marcão? Você acha uma irresponsabilidade de Dorival Júnior escalar um reservaço contra o arquirrival na casa dele?
8: Eu acho, Lima, eu acho que, olha, é aquele tipo de escalação patética mesmo, porque tudo bem, você pode ir até com um reserva, né? É, mostrando que você tá priorizando a outra competição e o jogo do final de semana contra o Internacional, aí tudo bem, você querer poupar alguns. Agora, a questão do Calleri, tá sendo poupado pra quê? Pra não vai jogar, mano, no meio da semana. Vai, tá poupando contra o Internacional? Que daqui uma semana o jogo? Não faz sentido nenhum. Ah, porque é gramado de plástico e tudo mais. Pô, porra, pô, o cara pode jogar então pelo menos o primeiro tempo aí, depois tira. Ou então uma eventual segunda etapa. Outra coisa também, mas a gente tá cansado de ver os mesmos jogadores. O time reserva do São Paulo que entra não atribui absolutamente nada. Olha, nomes aqui, ó, como Cauli, Ferreirinha, André. Meu, esses caras a gente não aguenta mais ver jogar. A gente não aguenta mais ver jogar.
4: Jorge,
8: Dodô, se é pra colocar um reserva pra bater de frente, vamos, pelo menos coloca uns caras que de repente pode ter gana pra jogar. Ou no meio-campo, o Cauli, ele tem o Pedro Ferreira, tá no banco de reserva. Moleque armador de jogada. O Ferreirinha ninguém aguenta mais, tem o TT. Bota o TT pra jogar também. Então, olha, tem umas coisas assim que o Dorival também gosta, viu? Eu vou te falar.
4: Eu achei um absurdo, por exemplo, Marcelo, o Calleri não vai jogar contra o Boca.
8: É, então né?
4: O cara, eu tinha quase certeza que ele ia colocar. Por exemplo, o Gomes não vai jogar contra a LDU. Tinha certeza que ele ia jogar hoje. Certeza absoluta. E aí, não deu outra.
9: Ô, Dodô.
4: Eu achei estranho o Calleri, viu?
9: Mas o Calleri tem uma explicação. No ano passado, em abril, numa partida diante do Botafogo, ele sofreu uma lesão...
8: joelho, né?
9: De joelho, ligamento do joelho. E por isso ele ficou afastado por 8 meses, LCA. E foi no gramado sintético do Engenhão. Então, provavelmente, o Calleri não começar a partida hoje está muito associada a essa lesão, né? A escolha de não colocar o Calleri está associada a essa lesão que ele teve no ano passado. Não que ele não vá jogar, ele começa no banco, né? Mas não vai começar a partida provavelmente por causa disso.
4: Mas eu sei lá, eu vou concordar aqui com o Navarro, acho que nada mais justo, sai jogando e se não der depois no meio, tira.
8: Dodô, mesmo porque, naquela ocasião contra o Botafogo, era um São Paulo que precisava pontuar e aquela coisa toda. Aqui a obrigação é de vocês, é a obrigação do Palmeiras pontuar. Não vai ter tanta correria com o Calleri assim. É mais pra proteger bola, se tá jogando pelo empate, é muito bom você ter um jogador que saiba segurar, que não vai avançar tanto, que não vai, sabe, arregaçar no jogo. Então, ó, realmente é umas coisas assim com o Dorival que não dá pra entender mesmo não.
9: Eu ficaria pistola.
2: É, meu amigo. Agora, Navarro, o pior, né, como você disse, é se acontecer aquela hipotética situação que eu falei ao Marcão aqui, né? O São Paulo no primeiro tempo acaba perdendo de uns 2-3-0, e aí o Dorival quer colocar 5 titulares para não tomar uma naba maior. Aí é completamente incoerente. Se vai com reserva pensando na terça, que vá até o final, né?
8: Aí não vai adiantar nada também. Você vem com o pensamento de que a obrigação dos caras, eles ganham de um. Ah tá, beleza, aí eu vou até considerar na semana resultado normal e aquela coisa toda. Aí começa a tomar 2, 3, 4, aí aquele negócio, né, psicológico do técnico já começa a derreter. E aí sim, é o que você falou, Lima, tô contigo nessa. Aí vai começar a colocar aí os titulares aí pra tentar resolver alguma coisa, pra tentar diminuir o prejuízo, né. Era um jogo que era pra pelo menos engrossar um pouco com os caras. Agora trazendo uma escalação dessa aqui, realmente bem complicado, viu? Bem complicado mesmo.
2: Muito bem, vamos trazer mais informações da partida com os nossos repórteres, começando com o Palmeiras. Mais informações do Verdão, Felipe Melo.
3: Vamos lá, Lima, hoje trazendo a informação de que o Nubank Park não estará lotado com a capacidade máxima, porque amanhã tem show de uma banda britânica, eu nem sei, nunca ouvi falar.
9: Jamiroquai.
3: Como assim?
2: Essa é boa, pô.
8: Não é possível. Não,
2: isso
8: é
2: absurdo. Pelo amor de Deus.
4: Felipe, ontem se apresentaram, né, essa banda, o vocalista JK, que é espetacular, e foi um baita de um show, hein? Puta show que eles fizeram. Só faltou uma música, hein, ô JK, pelo amor de Deus. 7 Days in 7 Jews, você tem que tocar, Katsu.
6: Aliás, eu estarei isso. Amanhã aí no show.
3: Boa.
6: Mas já fiquei sabendo também que já não tocaram o Igor Nalan, né?
2: Eu vou falar uma coisa.
6: Miguel, tocou.
2: O Felipe Melo não conheceu o Jamiroquai, eu já fico até com medo. Tá louco, hein, com medo de saber o gosto musical dele. Meu Deus.
1: Da Transinho Lima pra baixo, Lima.
2: Meu Deus. É.
3: Eu gosto de pagode, de sertanejo, eu gosto de rock também. Mas
8: MC Cabelinho.
3: Gosto também,
4: Aliás, bem lembrado aqui pela Cecília, nossa diretora comercial, nós somos media partner, hein, do Jamiroquai. Exatamente, vamos estar aqui com a equipe da Energia aqui presente, vai ser uma coisa de louco, vai ser muito legal.
3: É isso, então hoje o estádio não estará lotado por causa do show. Então o gramado aqui, ou na verdade a arquibancada onde fica a torcida organizada do Palmeiras, do Gol Norte ali, tanto superior quanto a parte de baixo, está ali interditada, o palco montado, aquele pano verde. A expectativa de público é de 30 mil torcedores hoje aqui no Nubank Park. Marcelo.
2: Muito bem. E lá do São Paulo, mais informações, André Ranieri.
0: Aracan, Marcelo Balamba, Lima. O São Paulo acertou ontem a contratação do lateral direito Pedro Lima. Revelado pelo Sport, ele tem passagem também pelo Porto, né? Estava no Wolverhampton da Inglaterra. Ele, aliás, está no Wolverhampton desde 2024. Ele foi negociado por 10 milhões de euros na época pelo Sport, ele tinha só 17 anos, então era um lateral direito bastante promissor, né? Ele também tem passagem pela seleção brasileira de base, disputou a Copa do Mundo Sub-17 em 2023 na Indonésia, foi convocado também para o Sul-Americano Sub-20 em 2025, então é um lateral direito ali para ser uma opção a mais ao técnico Dorival Júnior, já que o nosso glorioso Aurélio Buta não tem tanta intimidade assim com a bola, pelo menos não demonstrou até agora. E além disso, ele entrou naquele limbo dos jogadores que têm dores no joelho. Porque quando o jogador no São Paulo tem dor no joelho, ele vai ficar fora por um bom tempo, né? Pelo menos é o que está acontecendo, além do Aurélio Buta, também com o Bobadilha. Com isso, o Lucas Ramon, ele tem outras alternativas ali. Hoje ele não tem, tanto que o Newton está jogando improvisado, ou de lateral direito, ou se o Newton for um zagueiro, o Vitor Sá, ele vai ser improvisado como um ala pela direita. A gente só vai saber daqui a pouquinho. Então, o São Paulo tem mais um reforço. Pedro Lima, jogador do Sport, que estava na Premier League, no campeonato inglês, né? Ele disputou primeira divisão, mas o Wolverhampton ele foi rebaixado com isso. Ele estava na Championship, viu, Marcelo Lima?
2: Boa. Aliás, ô Marcão, isso só mostra como o São Paulo tem dificuldade, né? Gerenciar elenco, porque acabou de contratar o tal do Buta e tá trazendo mais um. Esse menino é promissor, né? Ele tá lá ainda tentando se firmar e tal, mas é promissor pelo que mostrou. Saiu muito cedo do Sport Recife com 17 anos. Aí o Wolverhampton emprestou ao Porto B, aí voltou lá pro Wolverhampton e agora vem pro São Paulo. Mas mostra que a logística de montagem de elenco do São Paulo continua muito confusa, né, Marcão?
1: Com certeza, né, Lima? Mas até em relação a essas últimas peças aí que o São Paulo contratou, essa janela de meio de ano, na minha opinião, aí contratou e tem surtido até efeito, né? O próprio Arthur é um cara que chegou, né, e dentro, né, do aspecto individual, na minha opinião, ele tá conseguindo corresponder. Você tem o Domingos Duarte, que chegou em pouco tempo, já assumiu a titularidade, é um baita de um zagueiro, né? Você tem o próprio Iago Borducci aí também, que na minha opinião foi outro acerto, né, da diretoria do São Paulo, mas aí o Aurélio Buta, ele entra meio que num esquema de padrão de contratações do que o São Paulo tem feito nos últimos anos. Nessas três que eu citei aí, o próprio Newton é um cara que ainda teve poucas oportunidades, mas na minha opinião pode ser útil, né? Mas eu acho que o Aurélio Buta aí e alguns outros jogadores que o São Paulo trouxe é meio que um padrão do que tem acontecido nos últimos anos. Infelizmente, o São Paulo não tem dinheiro e as contratações acabam sendo como oportunidades de mercado, entre aspas, sendo que algumas oportunidades era melhor você nem ter. Mas enfim, vamos torcer para que o Pedro Lima ele consiga fazer um bom campeonato brasileiro, né? Eu acho que não dá nem para contar muito pro Sul-Americana, que a gente não sabe o que vai acontecer na terça-feira, mas eu acho que em termos de campeonato brasileiro, pensando já também na próxima temporada, pode ser um jogador interessante para pelo menos ter no elenco, Lima.
2: Boa! Aí o São Paulo contratando o lateral direito, Pedro Lima, que foi revelado pelo Sport Clube do Recife, aliás. Eu não sei se ainda é, mas foi, na época, a transação mais cara de um clube nordestino, na história de um clube nordestino, né? 10 milhões de euros pagaram pelo Pedro Lima com 17 anos quando foi lá para a Inglaterra. Muito bem. Tem corneteiro aí, Gabriel?
9: Lima.
2: Oi.
9: Fica a sugestão para a torcida do São Paulo, se quiser, porque sempre gritam o nome dos jogadores, né? Aí para ele tem aquela, tchê-tchê-rê, Pedro Lima e você, tchê-tchê-rê, tchê-tchê-rê. De sugestão, hein?
1: Eu aposto que o Felipe Melo ficou saculejando o ombro aqui, só no ó.
9: Felipe Melo.
1: Você... O cara não conhece aí, o Jamiroquai, mas pergunta pra ele se ele não conhece o tal do Gustavo Lima. Pra você ver.
8: Aí gostou.
9: Aí pra ele tem
3: só. Desculpa, André, só pra passar a informação, né? Amanhã, todo mundo que segue aí as mídias da rádio vão estar tá curtindo também o show do Jamiroquai. Vai dar tudo aí. Johnny Drum estará aqui, presente, credenciado. Então, fica ligado aí nas mídias. Você vai curtir também o show do Jamiroquai. Você que não conhece, vai gostar.
9: O Felipe
2: Melo. Essa aí
9: tá
2: foi uma indireta pro Felipe Melo, Domênico?
9: O Felipe Melo, nesse momento, colocou no YouTube aqui pra ouvir, Jamiroquai.
10: Eu tenho certeza que o Felipe, que eu vi um som dele, um das mais conhecidas, ele vai falar: caramba, eu lembro. Poxa.
1: Space Cowboy, Dodô.
10: Qualquer uma, Virtual Insanity. É, tem. Ixi, tem música muito boa, viu?
2: Tem. Fica a dica aí, viu, seu Felipe Melo? Fica a dica
11: não,
2: aí.
11: Não, eu vou acompanhar. Já vi aqui que é realmente tremendo de um vacilo.
10: Faz o seguinte, faça igual o Gustavo. Errei, tá?
1: Vai conhecer de forma culposa, né, o Jamiroquai.
2: Ah, bota a corneteira aí, Gabiru.
12: Eu sou Maria Vitória de Anápolis, aqui do Goiás. Eu tenho 9 anos e hoje o Vitor Roque faz gol, hein? Bora, Verdão!
2: Ah, legal! O Brasil inteiro e o mundo acompanhando o futebol. Energia em campo. Mais um coneteiro, mande a sua também.
13: Fala, Dudu, seu Bento. Palmeiras hoje, 2-0 em cima dos Bambi. Vamos recuperar essa liderança. Luiz Marra de Uberaba, Minas Gerais. Avante, Porco, dá-lhe palestra.
2: Valeu, pessoal de Uberaba também. Aliás, vamos aproveitar então, vai. Tô curioso aqui para saber os palpites da nossa galera, né? Começar aqui no estúdio, no alto da Avenida Paulista. Ô, seu Bento, quanto vai ser o jogo, seu Bento?
6: Quer ver? Gabiru. Aí.
2: Será que tem Toninho?
6: 3-0 hoje.
2: 3-0, Toninho vem ou não?
6: Vem, opa.
2: É?
6: Promoção hoje, hein?
2: Rapaz.
6: A promoção aqui é bem sensual.
2: Inclusive. Ah, é?
6: É.
2: Tá certo. Ô, Marcão, quanto vai ser o jogo, Marcão?
1: 0-0, empate heróico, Coronel, o homem da partida ali, Marcão.
2: Boa, 0-0 pro Marcão. André Ranieri, quanto vai ser o jogo, André Ranieri?
9: Ah, Marcelo Lima, tô achando que hoje o Palmeiras vence, viu? 1-0, com esse time reserva aí do São Paulo, 1-0 Palmeiras.
2: 1-0 Palmeiras. Felipe Melo, quanto vai ser o jogo?
11: O Lima, o Palmeiras ainda não perdeu clássicos na temporada. 6 vitórias e 3 empates, contando jogos contra o São Paulo, Corinthians e contra o Santos. Hoje vence em casa, para mim, 4-1 pro Palmeiras.
2: 4-1 pro Palmeiras. Domênico Gato, quanto vai ser o jogo, Domênico Gato?
10: Olha, ô Marcelo, você sabe que quando tem este painel aqui, não traz boas recordações para o torcedor são paulino, mas traz ótimas recordações pro Palmeiras. Hoje o Palmeiras ganha de 4-0, Marcelo.
2: Qual é o painel?
10: Não, tem um a é faixa, porque é o show do Jamiroquai.
6: Não, o
10: Jamiroquai.
6: É o palco.
10: Palco. É o palco. É o palco.
2: E puseram a faixa ali atrás do gol.
10: E aí fica palco, a bandeira do Palmeiras ali atrás, exatamente como foi aquele jogo de 4-0.
2: A final do Paulista, né?
10: Exato.
2: É verdade. Muito bem. Rafael Naval, o senhor está macambúzio ao lado de Domênico Gato? Quanto vai ser o jogo?
10: O negócio é o seguinte, Lima. O Marcão, ó. Eu, infelizmente, não grito gols. Mas o Dodô também não.
1: Boa.
10: Ninguém não terá o gol mais longo do rádio. Hoje não tem. 0 São Paulo, 0 Palmeiras.
11: Rosca!
10: O sabor de vitória, hein? 0-0.
2: Tá certo. Muito bem. Então, né, os palpites da nossa galera pro clássico que começa daqui a pouquinho, às 6:30. Os times estão entrando em campo nesse momento, né? Já tá tocando o hino nacional, daqui a pouquinho... os times vão se cumprimentar ali em frente ao arco de papelão da CBF. E beleza, a bola vai rolar. Manda a corneta pra gente no 11 966507997. 11 966507997. Faça como esse aqui, ó.
14: Boa noite, galera da Energia em Campo. Aqui é Yolanda, tá bom, da Fé, Jardim Freitas Júnior, sempre na sintonia. Minha filha Estela, tricolores. Vamos, São Paulo, vamos balançar esse chiqueirão aí, que aí é nosso, hein?
2: Valeu, muito obrigado aí pela audiência. Tá certo. Ô, seu Bento, torcedor do Palmeiras, eu tenho certeza, vai perguntar, né? Jogando em casa, pra que 3 zagueiros? Será que vai vir essa pergunta, seu Domingo?
6: Ah, estão comentando aqui nos grupos. É, 3 zagueiro. É muito bem assim, né? Ficou exposto isso aí no último jogo. Também não gosto, não sou muito fã. Mas ali você dá uma liberdade. Vamos aproveitar o hype do GI, né? Que é um monstro. Vamos aproveitar ele. Pegou o corredor ali, tá pisando na área, fazendo gol agora, assistência. Aí o Piqueires também joga um pouco mais de liberdade. Ali eu acho que o Murilo deve fazer a saída pelo lado direito. o Gomes centralizado e o Fux lá onde jogaria o Barbosa, né? E no meio campo o Lucas Evangelista com o Andréas. Cara, dá um pouco mais de liberdade até pro meio campo e pros laterais. E lá na frente você também tira um pouco o peso, jogadores como Arias, né, que gostam de construir jogadas também, que ficar voltando toda hora para recompor na marcação.
2: Tá certo. Ô Marcão, você acha que o Nilton vai de terceiro zagueiro para espelhar o Palmeiras ou para continuar com os três zagueiros que o Dorival vem utilizando, ou ele vai ser mais um lateral improvisado?
1: É, o Ranieri passou a escalação inicial aí com o Nilton sendo um lateral direito improvisado. Eu, sinceramente, acho que vai com três zagueiros, Lima. Eu acho que o Dorival, se tiver um pingo de juízo, vai tentar manter o que tem dado certo, pelo menos na equipe titular, fortalecer a linha defensiva e ter um meio de campo, na minha opinião, mais preenchido. Mas se você jogar, por exemplo, num 3-5-2, tendo à frente ali o André Silva e o Ferreirinha, por exemplo, tendo o Vitor Sá como um ala pela direita, eu acho que seria um esquema tático mais que preservaria mais o aspecto defensivo, mais conservador. Então, eu acho que até pensando nessa possibilidade, eu, se fosse o Dorival, meteria São Paulo aí com três zagueiros.
2: Muito bem, então tá certo. Tocaram o hino nacional, já vão tirando o arco de papelão lá do meio do gramado do Nubank Park. Vai começar a 27ª rodada do Campeonato Brasileiro para Palmeiras e São Paulo. A partir de agora, o comando da transmissão com Domênico Gatto e Rafael Navarro. Domênico Gatto!
4: Muito obrigado, muito obrigado. Que coisa, hein? É, rapaz, com Bruce Buffer, né? Anunciando, que beleza. Muito obrigado, Marcelo Lima. Você volta já já na resenha do intervalo e, claro, vai trazer pra gente o que vai acontecer nos primeiros 45 minutos e, evidentemente, mais acréscimos, se houver, no clássico Palmeiras e São Paulo se enfrentando. 27ª rodada do Campeonato Brasileiro de Futebol, ano 2026. Tá tudo preparado, equipes ali neste momento, né? Os capitães trocando flâmulas lá, vendo quem é que vai sair com o pontapé inicial, quem vai ficar do lado direito, quem vai ficar do lado esquerdo. Já vejo aqui o Palmeiras com seu tradicional uniforme número 1, de camisas verdes, shorts brancos e meiões verdes. Do outro lado, São Paulo, também com seu tradicional uniforme e camisas brancas, a listra no meio da camisa, né? Na base ali, perto aqui do peito, do peitoral, com shorts pretos e meiões brancos. Estas são as equipes que se enfrentam nessa 27ª do Campeonato Brasileiro de Futebol. Já pediu para inverter, então já vi aqui que o Palmeiras vai ficar à esquerda. O time do São Paulo vai se dirigir agora à direita do seu rádio. Você que está aí no rádio, muito obrigado pelo carinho. Obrigado aí pela carona, você que está no seu carro, hein? Valeu mesmo por escolher mais uma vez a transmissão empolgante e diferente, né? Do Energia em Campo, de torcedor para torcedor. Vamos ver quem vai dar o pontapé inicial. Se for o Palmeiras, eu continuo com a transmissão. Se for o São Paulo, eu passo a bola para Rafael Navarro. Aquele bololô, né? Jogadores do Palmeiras aqui, lado esquerdo. Bololô também de jogadores aqui do São Paulo. E o Palmeiras já vai se espalhando. O time São Paulo ainda no bololô por ali. Não se espalhou ainda em campo. Palmeiras vai se espalhando. Me parece que o pontapé inicial é do time do Palmeiras, porque Andréas Pereira já foi lá para dar o pontapé inicial. O time do São Paulo fazendo bololô, agora sim, vão se espalhando agora no gramado aqui do Nubank Park para o começo, para o início desta partida que está programada para 6 horas e mais 30 minutos, já deu agora, 6 horas e 30 minutos, e agora uma homenagem, né? No telão agora, homenagem, eu não consigo ver daqui.
9: Paulo Angione faleceu, dirigente do Fluminense, dirigente histórico do futebol brasileiro, viu, Dudu? E o Cláudio Karsug também, amigo nosso, pai da nossa Claudinha e uma lenda aí do jornalismo esportivo.
4: Esse aí, a gente teve o prazer de entrevistar, uma das últimas entrevistas, né, em 2024 aí, fizemos uma homenagem no Morde a Sopa, foi muito bom. Apita o árbitro!
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4: É um futebol diferente! Palmeiras já tem um arremesso manual pra ser cobrado lá na esquerda, Piquerez. Faz a cobrança para trás, já encontra lá o Gustavo Gomes, na paralela. Chama aqui o Murilão, recebe Murilo.
10: Já vem dando combate o time do São Paulo. Giai toca pra dar errado.
8: Presentão, hein? André Silva tocando mais atrás, mas o árbitro tá parando o lance porque já tem uma primeira falta aí. É pro Palmeiras, né, Felipe?
11: Exatamente. Foi atingido ali o Giai na hora do momento do passe. Pisaram no Giai. Falta marcada pro Palmeiras do campo de defesa.
10: E tal do Newton Júnior chegou pisando o Giai, fazendo a falta, a primeira falta do jogo. Gustavo Gomes sai posicionando com o Fux fica na esquerda, chama ali na marcação o Evangelista, tocou pra... Nossa Senhora! Agora foi derrubado ali, o Wendel chegou pesado pra cima do jogador do Palmeiras, falta marcada, mais uma falta, hein, Felipe?
11: Do outro lado de campo agora, o Wendel chegou atrasado, acabou derrubando o Lucas Evangelista, falta pro Palmeiras, Bruno Fux na bola.
10: Fux, ele ia jogar lá pra frente, preferiu voltar totalmente aqui no goleiro Carlos Miguel, que despacha pra Murilo, recebe Murilo, perto da risca da grande área. Gomes, balão na bola, bola que sobe, bola que desce, sobe de cabeça ali, tentando o Newton Júnior, mas o Palmeiras fica com a bola, tocada na frente, agora é com Arias, Arias dominou, vai pra cima, Arias tentou, a finta, chega o Tolói, hein? Chega o Tolói tirando, jogando pra fora, manual pro time do Palmeiras, cobrar no comecinho do jogo. 1 minuto e 43, você acompanhando o futebol. Muito obrigado, 0-0 por enquanto, Palmeiras e São Paulo. Sai distribuindo o jogo aqui com o Giai. Centralizou Flaco de primeira pra Vitor Roque, fez a parede, tocou pra trás pra Giai. Recebe ainda aí no campo de ataque lá direito, voltou atrás, na linha divisória, na linha demarcatória de territórios. Tocou ali pro nosso Arias de primeira. Vitor Roque protegeu, foi tocado, a falta marcada. Falta em cima do Vitor Gama. Como tá batendo o São Paulo, hein, ô Felipe?
11: O Osório chegou por trás, acabou derrubando o Vitor Roque, que recebe na intermediária e faz a proteção. O zagueirão do São Paulo coloca o Vitor Roque no chão e a falta é pro Palmeiras, perigosa. Verdão vai jogar na área.
10: Falta perigosa. Lado direito, essa bola vem na diagonal, é perigosa, hein? Qualquer desvio pode ser fatal aí. Vamos começar, Verdão. Vral neles, Verdão. Começar abrindo esse placar pra ficar bem bacana. Arrebentar com o planejamento também do time do São Paulo para poder buscar mais 3 pontos. Andréas Pereira, um braço levantado, braço esquerdo levantado, bola na área, arrisca de impedimento e arrisca da grande área que o São Paulo faz neste momento. Vamos ver, tá demorando demais, hein? O juiz está esperando agora, se autorizou. Vem Andréas Pereira para a bola, perna direita, levantamento, vem alto, desvio para fora. O Palmeiras está pedindo aí um escanteio, reclama bastante. O árbitro diz que não pegou em ninguém e deu só tiro de meta. É isso, Felipe?
11: É, o Gustavo Gomes desvia de cabeça e a impressão é de que desvia também no jogador de São Paulo, no Tolói. Ela vai para fora, o árbitro marca apenas tiro de meta.
8: Saída de bola pro tricolor no campo de retaguarda. Osório bate lá pro campo de ataque, descolou o lançamento pro André Silva, hein? Ele corre à frente da marcação, invadiu a grande área, por baixo chega a retaguarda do Palmeiras para tirar com o Fux. Ela vai pela linha de fundo, escanteio pro São Paulo bater, botando velocidade no ataque o tricolor, hein, Ranieri?
9: Que belíssimo lançamento, André Silva dominou, mas demorou demais, né? Ele teve espaço, ele poderia ter finalizado, o Bruno Fux foi perfeito, conseguiu fazer o desarme ali, limpo na bola, mandou pela linha de fundo em escanteio, São Paulo. Paulo, lado esquerdo do ataque, Cauli tá posicionado para bater.
8: Tomou distância, tocou Curtinho para Ferreirinha, Ferreirinha deixa para o Wendel, Wendel devolveu a jogada para Cauli, chamou no 1-2, chega a marcação do Palmeiras, Vitor Roque, Dodô.
10: É, Vitor Roque dominou, bateu em cima, Giai, agora com o Evangelho, ele foi esperto, né? Ele tentou dar um tapa pro Arias, bate em cima da perna do Ferreirinha, a bola sai para fora e aí é arremesso manual pro time do Palmeiras cobrar. 4 minutos passados, 0-0, Palmeiras e São Paulo. Vai jogando ali atrás com Carlos Miguel. Recebe na pequena área, na risca dela. Joga de perna esquerda. Movimenta para Murilo. Murilo estocou lá na frente. Flaco Lopes dominou, fez. Nossa Senhora, o que, é isso? Falta feia agora. E nem amarelo subiu, hein, Felipe?
11: É, o Flaco Lopes domina a bola e faz o corte. O jogador do São Paulo, Wendel, fica atrás da bola. Acaba derrubando o Flaco Lopes. Sem cartão amarelo, falta pro Palmeiras do campo de defesa, já batida.
10: Já batido, vem com o Fux. Fux chama Flaco, escora pra trás, fazendo a parede. Agora Gomes, estocou lá pra frente. Vamos ver se chega. Chega a marcação da defesa afastando. Vem o reboteada. Quem domina é Flaco Lopes. Círculo central no grande carrossel. Trabalha a bola abrindo pra Murilo. Mais aberto o Giai. Tentou tapa na bola. Bate em cima aí da marcação São Paulina. Ali a bola do Wendel, né? Bateu no Wendel. Saiu pra fora. Palmeiras ganha. O manual. Manual aqui.
4: na direita. Volta com Giai, Murilo, Murilo, Andréas, Andréas, Giai, tocou na frente, errado.
8: Presentando, o São Paulo desce agora com Pablo Maia esticando o passe mais à frente. Ferreirinha briga pra cima de dois, ganhou, tentou por baixo, ele vem na velocidade, já deixou, mudou e soltou na entrada da área. André Silva disparou pra fora. São Paulo na retomada de bola com Ferreirinha, faz o passe pra André Silva, ele bate e passa à esquerda de Carlos Miguel. Tá ligadaço André Silva, hein, Ranier?
9: E jogadaça do Ferreirinha contra dois, três marcadores, tocou no André Silva que tava de fora da área, não tinha chegado na meia lua, encheu a perna esquerda, o Carlos Miguel via aqui pra fora e tirou o braço. Agora tiro de meta Palmeiras.
10: E o Vitor Roque, minha nossa senhora, outra falta, hein? Outra falta, hein, Felipe?
11: Revezamento de faltas em cima do Vitor Roque. Dessa vez foi o Tolói. Vitor Roque recebeu no meio de campo, fez o giro, Tolói veio por baixo e deu falta marcada sem cartão amarelo, posse do Verdão.
10: Andrés Pereira, ainda na retaguarda, vai sair jogando. Joga atrás ali como pivô, que é o Gustavo Gomes, que abre agora no Fux, lá na esquerda. Chama Piquerez, Piquerez de primeira, dá um tapa, bom tapa, hein? Vitor Roque recebeu no meio de dois. Nossa, pegaram ele de novo! A toda hora o Vitor Roque pega, é falta dele, Felipe.
11: Agora foi o Pablo Maia, que chegou atrasado e acabou pegando o Vitor Roque, e o Palmeiras desce com pressa.
10: Cobrou rapidinho, Evangelista recebeu, penteou a bola, chamou na grande área, levantamento, teve desvio, ficou fácil pro goleiro Coronel.
8: Coronel vem, faz a defesa, 6 minutos e 37 jogados, você segue participando com a gente aí, nos torcedores corneteiros, né, no 11 96650 7997. Toma distância, Coronel, faz a bola viajar, ela vem pro campo de ataque, Kiko. André Silva vai brigar pra cima de Gustavo Gomes, chamando um 2, Fux na recuperação, Palmeiras já tá com ela de novo.
10: É, com o Piquerez, mas jogou errado, Piquerez e Vitor Roque vem pra retomar, retoma, sai pro jogo, tenta dominar, bate em cima, fica viva a bola agora com o Evangelista, jogou no meio pra Flaco Lopes, boa bola, Flaco Lopes se aventura. Pintura na frente, protegeu, agora vem com o Evangelho, fintou dois jogadores, faz abertura, boa abertura, com Murilo na frente, agora com o John Arias, Arias recebeu, totalmente aberto o Giai, se quisesse poder acionar, pode acionar, ele preferiu segurar um pouco, tocou o Evangelho, nas costas, agora com o John Arias, cruzamento, afasta, tirando de cabeça, a defesa São Paulina jogando para escanteio, Felipe!
11: E o Diógenes tira da cabeça do Flaco Lopes, estava posicionado no marca do pênalti, o Flaco Lopes para cabecear, o jogador do São Paulo se antecipa e coloca pra fora. Escanteio pro Palmeiras. Vem Andréas na bola.
10: A torcida se incendeia nesse momento. Vamos lá, capricha, Verdão. Vral neles, Verdão. Vamos começar fazendo esse golzinho, Verdão. Levantamento, vem fechado. Tolói de cabeça, tira. Outro escanteio pro Palmeiras. De novo lado esquerdo, né, Felipe?
11: Mandou no pagode e o Flaco Lopes disputou com o Tolói, que coloca pra fora. Outro escanteio, segundo seguido. E confusão na área, hein? Murilo empurrando o Pablo Maia, Diogo. Ardinei, uma confusão danada, escanteio, Andréas na bola.
10: Vamos lá, Andréas, capricha. Curtinha se quiser, o Evangelista tá ali pertinho. Vamos ver se ele vai levantar na área ou vem curta. Ele levantou, vem na área, Flaco dominou, bateu, explodiu na marcação, que rasga pra tirar de qualquer maneira ali. Tira pra tirar o perigo da área, né, Felipe?
11: É, e ele acabou dando um balão de graça pro Palmeiras, retomando a bola agora no campo de defesa, o Verdão.
10: É, Giai, chama aqui Gomes. Agora Gomes fosse, desceu aqui como se fosse, eles inverteram, né? O Giai foi pra zaga e o Gomes foi pra direita. Agora vai retornando tudo ao normal. Bola tocada ali do Carlos Miguel no bico da área pra Giai. Esticou, Murilo, recebeu Murilo. Apertado, né? São Paulo aperta a linha de frente, voltou ali no Giai, que retorna no jogo. Siri do Verdão também ali para trás, para Carlos Miguel. Fux escorou, volta de novo com Carlos Miguel na grande área. Domina Carlos Miguel, não tem muitos espaços também, o Palmeiras também não se desmarca e o Carlos Miguel prefere tocar a bola aqui atrás. Fux recebeu, perto da linha da grande área, volta no Carlos Miguel. São Paulo dá aquele combate, o Palmeiras está chamando muito. Olha o Murilo! Deu uma bica em cima ali do jogador Ferreirinha, a bola saiu, então é manual para o time do Palmeiras aqui na direita. 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
10: 9 minutos e 30, Palmeiras e São Paulo 0-0, Energia em campo, futebol de torcedor para torcedor.
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8: Recuperação do São Paulo no campo de ataque, a tentativa de Nilton Júnior. Fux uma, duas vezes conseguiu tirar.
10: É, e o Flaco pegou essa bola por baixo de carrinho, joga para fora ali. E é manual para o time do Palmeiras, bem na linha divisória, na linha demarcatória. Faz a cobrança Piquerez, volta lá no Fux. Fux chama lá atrás o Gustavo Gomes, recebeu a bola esticada. John Arias recebeu, fintou dois, minha nossa senhora. Já chegou tirando de qualquer maneira o Nilton de novo, hein. Mas não era o Nilton não, né? Era o Wendel, né? Tá na esquerda aqui. O Wendel, falta marcada. É a terceira dele, hein, ô Felipe?
11: Mais uma falta. Agora dessa vez foi no John Arias. No meio de campo, a falta foi marcada. Andrés Pereira para a cobrança.
10: Bem perto da linha demarcatória ali. O Andrés Pereira fala que não tem 11 passos ali, por isso que ele demora. Agora ele faz a inversão, vai chegar lá na esquerda. Piquerez escorou para trás. Flaco vem dominar, não consegue, mas Evangelho pegou, fez o passe. Chega agora com Piquerez, retorna. Fux, agora ele estica nas costas. Será que chega o Evangelista? Agora como se fosse um ponteiro. O Bandeira marcou. O Bandeira levantou aqui o instrumento, Bandeira número 1. Rafael da Silva Alves, impedimento marcado, Felipe.
11: Grande lançamento do Fux ali para o Lucas Evangelista. Aí a condição irregular, mas ele teria a condição de cruzamento. Bandeira levantou, impedimento marcado.
0: E o São Paulo tem a posse da redonda com o Nilton Júnior. Tentou a ligação direta, André Silva, casquelou de cabeça. A bola vai voltando na quarta zaga, Gustavo Gomes com ela, Dudu.
10: Aí volta, retornando lá no Carlos Miguel. Tapa na bola para encontrar o Murilão. Esticou, John Arias veio buscar, jogo aqui atrás. Buscou, ganhou, já imprime velocidade. Foi empurrado de novo ali, hein. Mas segurou, falta, tem que vir cartão. Aí sim, vai vir cartão agora pro tal do Wendel, né, ô Felipe.
11: Ele dá o cartão pro Pablo Maia, camisa número 29. Isso, exatamente. Pablo Maia toma cartão amarelo. Falta marcada pro Palmeiras.
10: Você vê que coisa, né? Porque o Wendel fez umas três faltas seguidas. E o Wendel acho que foi a primeira dele, né?
0: É o Pablo Maia aqui também já. Deu uma pro árbitro já, né?
10: Pronto. Olha a bola esticada, errada, mas Arias vai ganhar. Não, perdeu.
0: Com Ferreirinha ganha no meio campo, agora é ele quem sofre o toque por baixo, a falta está marcada e é pro São Paulo bater no meio campo. Diga lá, Honeyboy.
9: E só uma informação, foi o terceiro do cartão amarelo do Pablo Maia, com isso ele tá fora, tá, do da Inter. Partida diante do Internacional no sábado que vem.
0: Ferreirinha dominou, esticou aqui pelo lado esquerdo, ele para, prende e solta mais atrás com o amarelado, que é Pablo Maia, marcação do Flaco Lopes e a distância, abre no meio campo, este é o garoto de Jordine, fez a volta, dominou no giro do peão da casa própria, entregou para Pablo Maia, para Cauli, de novo Jordine vai começar no campo de zaga, o São Paulo, Marcão, 12 minutos, primeiro tempo, tudo igual, Palmeiras 0, São Paulo 0, Marcão.
1: É, o primeiro tempo, São Paulo aí tá conseguindo pelo menos nesses primeiros minutos aí, segurar o ímpeto da equipe do Palmeiras, né, torcida a favor, os caras do time titular. O São Paulo é pelo menos nesses primeiros minutos da primeira etapa, aí tá conseguindo controlar o jogo. Continue assim, Navarro.
10: Sai jogando, roubou a bola de novo o time do Palmeiras, agora com o Andrés Pereira. Ele esticou, a bola vai chegar na esquerda, o Vitor Roque tá se apresentando. Que domínio! No bico da área, cortou, levou, teve um toque por baixo pra tirar.
0: Vitor Sal, Ciliano, com o Diógenes, sem trombar, Ferreirinha, boa a finta do Ferreirinha, pra cima da marcação de Andrés Pereira, ele vai sozinho, engata uma quarta, uma quinta, chega, tirando da marcação do primeiro, abre a jogada na entrada da área pra André Silva, dominou, devolveu, errado André Silva, brincadeira.
10: E o Palmeiras se apresenta agora com o John Arias, escurou, vem, nossa senhora, agora o Wendel veio com tudo, mas o juiz não entendeu como jogada faltosa. E deu só o lateral, é isso, Felipe?
11: Ele deu lateral, não marcou falta. O Wendel veio por baixo e atingiu o John Arias. No chão, jogador do Palmeiras, John Arias. O juiz está vendo se está tudo ok com ele, mas ele não marcou falta, não. Apenas lateral para o São Paulo ainda.
10: Para mim, isso é falta clara. Você está de brincadeira. Seu Bento, e o jogo, seu Bento?
6: É, vai parando, né? Como pode o São Paulo até aqui. Não deixa chegar na área, fazendo muitas faltas. Revezamento, isso aí também, né? Pra mim foi falta esse lance aí também. Falta já poderia dar pro Wendel, que tá já a quarta, a quinta dele. Mas o Palmeiras tem dificuldades, né? Uma linha de 5 do São Paulo ali, com o Vitor Sá fazendo a ala, contém os avanços do Piquerez. Vamos lá.
0: Falta pra cima do Ferreirinha, o Pablo Maia tá pedindo também o cartão amarelo pra cima do Andrés Pereira e nada a marcar, né, Ranieri? A falta tá marcada, mas o cartão amarelo, não, né?
9: É, o árbitro, ele argumenta que foi a primeira do Murilo, né? O Pablo Maia, ele fez, de fato, uma sequência de faltas, 4 no total, né? Pela sequência, ele acabou, pelo acúmulo de faltas, ele acabou levando o cartão amarelo. E só um detalhe, o Marcão tava certo, viu, Navarro? São Paulo com 3 zagueiros, o Nilton como um zagueiro pela direita e o Vitor Sá como um ala pela direita.
0: Mas é, exatamente, essa linha aqui de defesa de São Paulo é que a gente tem observado mesmo. O lançamento do Osório pro campo de ataque, buscando André Silva, abriu a capa, primeiro a marcação do Palmeiras.
10: Aí o Jair tenta ligar contra-ataque de calcanha, áreas pra ninguém.
8: E aí recuperação do tricolor com o Pablo Maia, deixa mais atrás a Toloi. Ele traz pro meio campo, arredonda a jogada, a Ferreirinha que tá se movimentando bastante. Dois jogadores em cima dele, ele consegue a escapada pra cima de Evangelista, toca para Giordini. Giordini deixando a Pablo Maia, Ferreirinha. Aí chega antecipando ali o Fux, mesmo assim o tricolor mantém a posse da redonda com 15 minutos e 10. Bola aberta do Osório pelo lado esquerdo. E aí o Wendel tá travado. É obrigado a voltar mais atrás pro garoto que é Giordini. Fez a volta pra cima. Nossa. Da marcação, consegue o passe, caiu o jogador do Palmeiras. André Silva dominou, cutucou por cima. Bota o Wendel pra correr. Na lateral esquerda ele vai levando pelos flancos. Parou, prendeu, dominou, soltou mais atrás pra Cauli. Tem aproximação, André Silva dominou. Na perna esquerda ele tentava devolução pra ninguém. Ainda ele ficou pedindo toque ali pra cima do jogador do Palmeiras. Nada, né? O Cauli passou em velocidade. Na hora do toque do André Silva ele já tinha ido embora, Ranier.
9: É, que são dois jogadores que pensam muito à frente, né, dos companheiros. Porque o passe do Cauli já foi horroroso. E a devolução do André Silva... pior ainda, viu, Rafael Navarro? 0-0, Dudu.
10: Sai jogando com o Murilo no setor de retaguarda. Chama de novo lá atrás o Carlos Miguel. Na grande área, aliás, na pequena, né? Sai jogando, dá um tapa lá na risca dela, chama ali o Fux.

0: O campo de ataque, aí teve uma chegada do Wendel muito forte pra cima do Giai.
1: É, mas aí...
0: Foi estabanado aí, viu, Ranieri? Jogar com o Wendel foi completamente estabanado.
2: Teve um jogador do Palmeiras. Teve um box do Wendel no meio do caminho.
0: Pescotapa, né?
2: É, eu nem achei que foi proposital. Foi meio que, sei lá, foi involuntário. Mas pegou no rosto do Giai, mas já tá de pé. Falta assinalada por Buzz Lightyear.
1: Tá jogando de novo o time do Palmeiras, trabalha a bola, Fux recebeu, tá coado, Fux voltou atrás no Carlos Miguel, hein? Ele faz a abertura aqui, mais na direita, Murilo chama aqui John Arias, foi dominar, o Arias passou por ele, perdeu, a bola se perde, manual São Paulo.
0: Aos 18 minutos e 15, Tricolor já bateu o arremesso rapidinho, sai trabalhando a jogada com Pablo Maia, entrega no meio campo a Nilton Júnior, ele rompe a faixa central e distribui do lado direito ao Vitor Sá, curtindo de lateral direito, Vitor Sá tocando para André Silva, a marcação é forte, Vitor Sá pisa nela, mesmo assim sobra para André Silva, faz a finta para cima de Gustavo Gomes e o Rapa, a falta está marcada para cima do André Silva, Ranier.
2: É uma das poucas formas de parar André Silva, na falta, né? Foi o que Gustavo Gomes fez agora, ele apelou. Falta para o São Paulo. São Paulo resistiu àqueles primeiros minutos de pressão palmeirense, hein, Navarro? 0-0 aqui no Nubank Park.
0: Tá resistindo aí, ó. Já 20 minutos do primeiro tempo. Falta para o São Paulo bater a aproximação do Cauli. Ele chama ali o próprio Diordney, bola para ele, volta na quarta zaga com Rafael Tolói. Rafael Tolói distribui cortina para Pablo Maia, tenta avançar ali o Flaco Lopes, mesmo assim ele devolveu o passe na saída de bola tricolor com Rafael Tolói.
3: Deixa
0: o Curtinho para Cauli, sensacional audiência, magnífica no YouTube, que incrível, valeu demais. Galera, escolheu a imagem, mas a transmissão é no futebol de torcedor para torcedor. É isso que a galera quer, valeu demais, hein? E vem o São Paulo tentando brigar. Sai jogando no campo de zaga, este é Pablo Maia, tá apertado, deixa pra Rafael Tolói, Vitor Roque vem no circo, ele abre a jogada do lado direito pra Nilton Júnior, que agora vai tentar arrancar e meter marcha, só que agora ele pisa na bola, deixa mais atrás, trabalha a jogada de novo com Diordney a Pablo Maia, o São Paulo tentando ficar um pouquinho mais com a posse de bola, Pablo Maia dominou, levou pro carrossel, esticou o passe à frente pra Ferreirinha, ele quer jogo, partiu pra cima da marcação do primeiro, perdeu pro Evangelista.
1: É, e o Andrés Pereira já retoma com o tapa na bola, chegou com o Giai agora, Giai dominou perto da linha da grande área, pode bater pro gol, pegou embaixo da bola e subiu, pegou muito mal na bola, né, ô Felipe?
4: Ele tá com confiança, Dudu, o Flaco Lopes abre pela direita e pede o passe, ele finge que vai tocar, mas arrisca pro gol, a bola sobe, vai pra fora, com confiança o Giai, tenta a bola, vai pra fora, tiro de meta.
0: Já batido rapidinho o tricolor na pequena área, este é o Coronel, vai tentar ligação direta lá com o André Silva, é bola que sobe e desceu, André Silva vai brigar, pra cima do Fux que falhou, André Silva caiu, pediu falta e nada do árbitro marcar, Palmeiras tá com ela.
1: É, e o Arias tenta se desencilhar, vai levando, fintou, tocou pra Flaco, tenta uma última finta, fica na marcação.
0: No cerco de Rafael Tolói, a marcação foi legal e na bola, trabalha no meio campo o tricolor com o Cauli, tá fechado pra cima dele, ele volta pro próprio Pablo Maia na roda gigante no carrossel, abriu pela intermediária lado esquerdo, ali com o Wendel pra Cauli, que passinho, hein, Cauli?
1: É, e o Murilo acabou batendo em cima da marcação do Ferreirinha e ganha lá atrás Andrés Pereira. Seu Bento, eu não tô curtindo muito, não sei se você já percebeu, o Fux aí também está banado, hein?
3: Ah, tá meio fora de ritmo, né? Quase não joga, tempo de bola dele tá meio estranho mesmo, viu, Dodô?
1: É, não tô curtindo muito não, tem que tomar cuidado aí com o Fux, hein? Arias, dominou, volta atrás, Andrés Pereira recebeu, mais atrás ainda chama Gustavo Gomes, dentro do grande carrossel no círculo e trabalha, faz abertura, lateralmente chama de novo Fux, Palmeiras é todo ataque, São Paulo se recolhe nesse momento, Andrés Pereira recebeu, perto da linha divisória, volta atrás no grande carrossel com Gomes, levantou ali perto da grande área, afasta, Flaco, de cabeça, mas já tinha marcado impedimento, hein? No primeiro momento do passe para o Vitor Roque, o bandeira número 1 já levanta o instrumento aqui, Felipe.
4: Anotando o impedimento do Vitor Roque. Na sequência, ele teria a oportunidade mais uma vez. E tem jogador do São Paulo caído no chão pedindo atendimento
2: Ferreirinha.
4: Médico. Ferreirinha ali.
1: Aí é Miguel, né?
0: É, tá caindo agora, vai se levantando.
1: É Miguel.
0: É, tá tudo certo com ele. Ô, Marcão, 22 minutos e 2. Tá gostando da postura do tricolor até aqui? Tá sustentando o 0-0, Marcão.
5: Verdade, né? Pro São Paulo é o jogo que interessa. Esse jogo picado, é o jogo toda hora sendo parado. E pro São Paulo aí não deixar o Palmeiras ficar muito com a bola. É fundamental pro São Paulo conseguir a manutenção desse resultado. É, dois chutes, um para cada lado, ambos para fora, do André Silva e também do Giai. Nenhum dos dois goleiros foi tão exigido até agora, Navagô.
1: Opa, pegaram o Vitor Roque por trás, falta marcada. Ainda no setor de retaguarda. Nossa, o Evangelista foi lá.

0: empurrou, minha nossa senhora. Ficou lá, um empurra, empurra, deixa aqui pra lá, deixa pra cá. E aí o juizão manda seguir o jogo ali na falta marcada pro time do Palmeiras. Agora ele diz assim, ó.
1: Um apanho, Vitor Roque, hein?
0: É, impressionante. E o juiz falou assim, ó, acabou, hein? Olha lá,
1: falou,
0: tá conversando, acabou. Daqui de cima eu vi. Acabou, hein?
2: Falou pro Jordi, né?
0: É, avisou já. Né? O tal do DJ. DJ Ordinei. DJ Ordinei.
1: DJ Ordinei.
0: Tem. É. Bora tocada ali para Andrés Pereira. Andrés Pereira chama atrás. É o Gomes. Já recebe Gomes. Esticou um pouquinho aqui do lado direito com o Murilo. Agora ele jogou nas costas. Mas tá esperto o Wendel ali.
3: No toque de cabeça, ela volta para Osório, que rebateu lá pro campo de ataque. Toque de cabeça do Fux, cai do lado esquerdo.
0: Já cai no Piquerez, hein? Piquerez recebeu, tocou. Flaco! Falta ali, mas ele não deu, hein?
3: Ele deu vantagem pro São Paulo no meio campo. É contra-ataque, vem com o André Silva. Abre a jogada do lado esquerdo com o Ferreirinha. Vai partir para cima da marcação do Murilo. Tocou na entrada da área, fraco demais.
0: É, agora olha o deixa que aconteceu. Olha aí, ó.
3: O Wendel, ele deixa mais atrás a Pablo Maia de primeira. Ferreirinha já olhou pra área, preparou, dominou, perna direita, calibrou, disparou, travado. Pra cima do Andreas Pereira. Rebote voltou e é do tricolor. Vitor Sá vai começando do lado direito, mas ainda assim São Paulo no campo de ataque com Nilton Júnior. Cai pelo lado direito agora Ferreirinha. Solta a jogada, vem de novo Vitor Sá. Se apresentou, pediu, recebeu. Este é Jordine. Jordine tem Pablo Maia. Pablo Maia levanta a cabeça, abre a jogada de novo pra Osório. O zagueiro se aventurando no campo ofensivo. E agora é o São Paulo todo no ataque. O Palmeiras todo no campo de defesa. Daí Rafael Tolói. Na passagem tá pedindo Nilton Júnior. Ele preferiu a Vitor Sá. Partiu pra cima da marcação. Chega no 1-2. Bate, voltou, André Silva faz a proteção e o árbitro tá parando o jogo, é falta para o São Paulo, Ranieri.
2: Mas no lance anterior, não foi a falta em cima do André Silva, né? Ele deu vantagem ali do Vitor Sá, o Evangelista havia puxado o jogador do São Paulo, como não teve a vantagem, ele marcou a falta atrás. Falta para o São Paulo, lado direito do ataque, na intermediária, o Cauli. Cauli vai chegando para bater de perna direita e o Wendel também de perna esquerda, Navarro.
3: É a conversa dos dois jogadores são paulinos, o Rafael Rodrigo Klein. Vai ali sinalizando a defensiva do Palmeiras, tem aquela troca de ideia, só tem um na barreira aí pro Carlos Miguel. Cauli vai levantar na área, Cauli ou Wendel? Os zagueiros são paulinos já chegaram também. É a oportunidade na bola parada, vamos que vamos, tricolor. No toque de 25 minutos, quem sabe o primeiro gol. Tomou distância, Cauli levantou. Cauli.
0: Nossa.
3: É o Cauli, né, Ranieri? É o Cauli.
2: É um jogador que tem a mesma capacidade na hora de bater uma falta, finalização. Ele também tem passes nessa mesma qualidade, viu, Navarro? 0-0, Domênico.
3: Que coisa,
2: Gato.
3: E o Domênico aqui do meu. Eu estou constrangido. Porque tem o Dodô aqui do meu lado vendo esse Cauli. Eu estou constrangido.
0: Ah, mas olha, já tivemos esse tipo de jogador aqui, viu? Já tivemos também, viu? Olha lá, o Andrés Pereira movimentou o Giai, passou pelo Giai. Vai ficar na retaguarda Tolói aqui, hein?
3: Direto pro Tolói, olhou pra área, pro Coronel. Tá sozinho, tá tranquilo, só que agora tá chegando o Giai, hein, Coronel? Ele abre a jogada pelo lado direito com o Nilton Júnior. O Vitor Roque vai tentando chegar na marcação também. Jogada do Cauli, tentativa com o André Silva por baixo. Toque de letra do Fux Palmeiras de novo. Briga, o São Paulo recuperou e vem agora pro ataque. Escapada do Wendel, ele preferiu a Ferreirinha, deixou. Pablo Maia abriu pro lado esquerdo, agora sim. Pede em velocidade, Ferreirinha, o Wendel dominou. Briga. Com a bola, nossa senhora, e aí vai sobrando de novo pra Ferreirinha, empurrado!
0: Nada.
3: Que isso, seu juiz?
0: Ah,
3: tá louco o Buzz Lightyear, meu?
0: Sai jogando agora com o Flaco, dominou o Flaco, tem dois na marcação, dá um tapa o jogador São Paulo, agora se perde aqui, não, não saiu não, hein, o Tolói conseguiu evitar.
3: Evitou, a bola correu na linha lateral, voltou pro Coronel, que tá completamente longe da sua área, mesmo assim ele consegue o passe, curto a Pablo, aí entregou por dentro, no meio do campo, tem jogador caído, aí Ranieri.
2: Ferreirinha caído nesse momento, o árbitro manda seguir o jogo, agora sim, a bola sai pela linha de lado, vai receber atendimento médico Ferreirinha.
0: De novo, hein.
3: Viu uma pegada ali no Ferreirinha que tá caído em campo. Vamos ver se vai ter atendimento médico pra ele. Então vamos girar. Tempo e placar na energia.
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3: Chegamos à marca de 27 minutos. Etapa primeira de jogo. É a 27ª rodada do Campeonato Brasileiro aqui no Nubank Park. Segue Palmeiras 0, São Paulo 0. 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
0: E o que eu vejo agora é que o juizão mandou o Ferreirinha sair. para ser atendido lá fora, viu que é Miguel, né?
2: É que ele tá do lado da linha lateral e ele não quer rolar pro lado ali. Agora sim, agora ele foi para fora, até porque senão, se ele receber atendimento médico, ele vai ter que ficar um minuto fora. E Dodô, posso estar errado, Felipe Melo me corrigir e também o seu Bento, mas o Cauli, quando ele faz aquela primeira temporada no Bahia, o Palmeiras tentou, tentou forte o Cauli, né? Acho que hoje o torcedor palmeirense agradece não ter conseguido a contratação.
1: Furamos o zóio, chupa também. Palmeiras mandou 6 milhões de euros na época, só pra você me
0: deixa,
1: é loucura.
0: Deixa os caras aí. Agora, olha, o Ferreirinha vai lá e começa a colocar a chuteira dentro do campo, a torcida vai à loucura aqui, hein?
6: Ei, Marcão, é que vocês têm aí a recuperação das imagens, né? Parece que teve um pisão em cima do Ferreirinha, é isso?
7: Do Arias em cima do Ferreirinha, mas involuntário do jogo.
6: É, muito bem. É, de forma... no fair play aqui, né? O Palmeiras devolveu a bola pro São Paulo, que só nessa situação já ganhou aí uns 3 minutinhos. Vai tomando distância o Wendel no campo de zaga, arremessou o Melão mais à frente, tentando a Ferreirinha. Subiu a marcação do Murilo, tenta complementar o São Paulo, tira feio o Pablo Maia, só que vai ficar no mano a mano, sobrou pra Cauli, ele adiantou, levou pra cima da marcação, tá na grande área que tá sozinho, levou, cutucou, fez a finta, nossa senhora, hein?
2: Que ridículo isso.
6: Nossa senhora, eu já fui... Desculpa, Dodô. É o constrangimento. Vai na raiva, vai, Dodô.
0: Fica tranquilo, eu tô vendo que esse Cauli, graças a... Olha, foi um livramento, viu, Dodô? Essa é a verdade.
6: Deus do céu.
8: Foi em 2023, no final de 2023, início da temporada de 2024, o Palmeiras ofereceu 4 milhões e meio de euros.
0: Meu Deus.
8: Depois aumentou a oferta e mesmo assim não conseguiu.
0: Graças a Deus. Jai dominou, chamou aqui o Flaco. Tá tudo isso acontecendo do lado direito. Ele inverteu, boa inversão! Vai chegar agora com condições, Piquerez dominou, Piquerez. Agora não tem mais espaços para cruzar, portanto ele volta, Andrés Pereira mais atrás ainda com o Fux. Fux retornou de novo, a bola no Andrés Pereira que chama Piquerez. Piquerez já vem tocando, chapou para trás de novo para Bruno Fux. Fux levantou ali perto da entrada da área, afastou, bateu em cima do John Arias, bateu de volta no São Paulo que jogou para fora. Jogou lá para fora o Osório, arremesso manual pro time do Palmeiras ali do lado esquerdo. Arias vem para cobrança. O Piquerez ia lá, mas o Arias acabou fazendo a cobrança ali, curtinha, no Evangelista, voltou Arias, dominou Arias, balança o corpo, vem por dentro agora, vem por dentro, vem trazendo para trás, foi empurrado e caiu o jogador do São Paulo, mas o Arias ficou em pé ainda, retorna um pouco mais atrás ali, no Andrés Pereira, faz o toque ali para Fux, dominou, o Palmeiras não sabe o que faz naquele setor, e o Arias sentiu ali, hein? O Arias sentiu, Felipe.
8: Sentiu e tá com a mão na virilha, John Arias. Que baixa se realmente ele não conseguir jogar, porque também perde o jogo contra a LDU. Se for problema na virilha, nesse momento o Arias desaba. Vamos aguardar o departamento médico do Palmeiras. Tá levantando ali o John Arias.
0: Olha que momento, hein? Olha, eu vou falar pra você, hein? O Palmeiras precisa se benzer, seu Bento. Não é possível, cara.
1: Só faltava
8: Felipe Anderson no aquecimento.
1: Ah, já vai ter que mudar, já muda. Nem espera. Se for aí, se for só uma fisgada.
0: Ele parece que voltou. Daqui de cima eu tô vendo ele retornando normal. Agora vamos ver se não é aquela coisa que tá corpo quente também, né?
1: Tá, vamos ver, vamos aguardar um pouquinho. Essa aí, né? Já estamos perdendo todo mundo no ataque. Já não tem, já Sousa, Paulinho, Maurício. É, porra, aí complica, né, tio?
6: E a bola volta, o goleiro Coronel na pequena área, perna esquerda, rebate, ela vai cair do lado esquerdo, vai brigar pra cima da marcação, já sobrou, chega cortando a marcação de Rafael Tolói, Palmeiras vem.
0: E olha o Flaco, dominou, que fita, bate em cima do Flaco, o jogador do São Paulo, e acaba a bola, não saiu não, hein.
6: Bola não saiu, Coronel deixando ali para o Osório, e aí o Ferreirinha deixa ele escapar, agora se o Palmeiras tá com ela.
0: Nossa senhora, que lambança, hein? Giai dominou, ameaçou, tocou no meio, boa bola! Agora com o Vitor Roque para cruzar, ameaçou, não cruzou, não tem mais espaço os Vitor Roque, tem dois aqui, ele vai ameaçando, cruzamento, afasta de cabeça para jogar para fora, o Wendel, é escanteio o Palmeiras, agora Felipe!
8: E ganha o escanteio de graça o Palmeiras, né? Porque o Vitor Roque tava cercado por 3 jogadores, ele explora o bloqueio do Wendel e manda pra fora o jogador do São Paulo. Escanteio pro Palmeiras, Lucas Evangelista na bola.
0: Chegando a hora desse gol, hein? Vamos lá, Verdão, Brown neles. Evangelho tocou pra trás, Giai cochilou, mas conseguiu fazer o passe. Piquerez, dominou, bateu, explode na marcação.
3: E Rafael Tolói para Cauli, Cauli tem toda a evolução, o Palmeiras recupera.
0: Já recuperou agora com o Evangelista para dominar, para tentar o cruzamento. Cortou, vinha por dentro, com um pouquinho mais atrás ali, vai encontrar o Andrés Pereira, mais atrás ainda o Giai, domina o Giai. Palmeiras é todo ataque, da intermediária para frente, só dá Palmeiras e o São Paulo todo recolhido. Bola aberta, agora com Arias, Arias dominou, parece que vem inteiro o Arias, hein? Graças a Deus não foi nada. Arias tocou para Evangelista, de frente pro gol. A abertura é boa, agora no Piqueires, dominou para cruzar, para cruzar, cruzamento, Flaco Lopes, para fora! Flaco Lopes na risca ali, pertinho da linha penal. Subiu como mando manual, de cabeça escorou, passou do lado direito, mas passou perto da trave, Felipe.
8: Uns 5 centímetros da trave do goleiro Coronel. E olha, goleiro Coronel não sei se chegava não. Cruzamento na medida do Piqueires. E o Flaco Lopes testou firme e foi pra fora. Tiro de meta, São Paulo.
0: E o Palmeiras já retoma, hein? Porque o Coronel deu uma bica. O Gomes escorou de cabeça para trás para a saída de Carlos Miguel. Sai com o Fux. Recebeu o Fux. Tentou bater, bateu em cima da marcação. Fux, vamos prestar atenção. De cabeça, retomou. Nossa, foi empurrado. Palmeiras aí, bateu no juiz. O Evangelista tocou pro Flaco, bateu no juiz, hein? O Felipe, que lambança, hein?
8: Aí o juiz pede desculpas, mas olha, a bola ia chegar no Flaco Lopes. Ia ser um contra-ataque rápido do Palmeiras e o juizão acabou atrapalhando o Verdão.
0: Brincadeira, viu?
2: Ô, tá, doutor, jogando.
0: Diga.
2: Só um detalhe, o Fux tá aqui pertinho de mim, ele é destro, tá jogando na esquerda, mas ele tá penso e com uma dificuldade que eu vou falar.
3: Palmeiras, o São Paulo na recuperação com o Ferreirinho, entregou na grande área, o Wendel soltou meia altura, passa na boca do gol, vai tentar evitar a saída de bola, Cauli, e pode tocar mais atrás, se apresentou, pediu, recebeu o próprio Vitor Sá, ele pode levantar na área, preferiu a Diógenes, preparou, dominou, colherou na entrada da área, subiu a marcação, tira do jeito que dá a zaga do Palmeiras, pelo alto, o corte é parcial, São Paulo tenta a recuperação, vem de novo, Diógenes abriu a jogada, é pra Cauli, olhou pra área, André Silva se projeta, ele deixou, cutucou, dominou pro Pablo Maia, Pablo Maia abriu a jogada pra Cauli, levou pra entrada da área, tenta escapar do Piqueires, o levantamento na segunda trave é alto demais, vai chegar aqui do lado esquerdo, primeira marcação do Palmeiras com o Giai, mandando o balão, ela sai pela linha de lado em arremesso lateral, com 34 minutos e 35, não tem muita pressa, o Wendel, você ouviu o toque e no final da primeira etapa tem ele Marcelo Lima pra comandar a resenha do intervalo, okay. Vai tomando distância por ali o Wendel, arremesso cobrado na entrada da área ali pra André Silva, tá apertado. É obrigado a voltar, tricolor com Tjortney, Tjortney a Rafael Tolói. Rafael Tolói abrindo pelo lado direito. Vem o tricolor tentando o avanço. Já vem ali com o Newton Júnior, deixando para Vitor Sá. Vitor Sá vai voltando, lance para Pablo Maia. Pablo Maia vai começar na linha que divide o gramado com Rafael Tolói. Observa a movimentação do lado esquerdo de Wendel, dá combate, já ir para cima dele. Wendel dominou na tentativa de passe. Parte no Gustavo Gomes, toque de cabeça. Ferreirinha devolveu. Ah, Wendel na grande área, adiantou. E a bola vai pela linha de fundo. Escanteio pro São Paulo bater, Ranieri.
2: Isso, o Wendel chegou a ameaçar que pediria uma penalidade máxima na dividida com o Bruno Fux, mas ele acabou desistindo no meio do caminho. Com isso, escanteio marcado, lado esquerdo do ataque, Cauli vai chegando para bater de perna direita. Quem sabe o gol do São Paulo, Navarro?
3: Aos 35 minutos, os zagueirões tricolores já estão na área. A oportunidade tem que bater direto lá para a área. Capricha, Cauli! Capricha, Cauli! Antes, o Rafael Klein. Não quero empurra-empurra. Porque tem um jogador do São Paulo ali atrapalhando o Carlos Miguel também Vitor na Sá. Pequena área. É, ele que vai churiçando ali, ó. Mas à frente dele tem o próprio André Silva.

0: Machucou feio, viu? Ele tá chorando muito aqui, foi na minha frente, foi muito forte. Ele tá chorando demais, uma pena, viu?
1: Já
0: uma
1: era.
0: Pena.
2: Quebraram ele.
1: Tá quebrado.
2: É brincadeira.
3: Arthur no aquecimento.
2: Ó, tá expulso, hein? Tá expulso agora, expulso Osório. Expulso.
1: Fala pra você,
2: e o
1: cara.
2: Arthur, ó, quebraram
1: tem
2: a outra,
1: aqui. Querês, hein? Seu foi bem. Feio, vou falar pra você, se ele não rompeu ali o tornozelo...
2: Nossa, ele deve,
1: não
2: ter
1: foi tudo
2: dele.
1: Deve ter quebrado o tornozelo nesse lance aí. É muito feio, não precisava ter vindo assim o cara. Cara, ainda assim, grudou no chão, né? E arrastou ainda. Cara, que roceiro esse Osório, hein?
2: Ah, pelo
1: desgraçado,
2: amor de Deus,
1: isso
2: aí.
1: É.
2: Se Osório merece pegar uma punição severa, hein? Se ele quebrou o pé do Piqueiro, tem que pegar uma punição uma lascada, viu? Vou dizer, cara. Pra que fazer isso no sistema defensivo? Não ia acontecer nada. Raramente acontece uma coisa, ia ter um ataque, contra-ataque, beleza. Mas cara, pra que fazer esse tipo de coisa, gente? Pelo amor de Deus. 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
2: Chegamos perto dos 40 minutos, hein? Aqui no Bank Park. Palmeiras 0, São Paulo 0, Energia em campo, futebol de torcedor para torcedor.
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3: Vai mudar.
2: Vai mudar, né?
3: Arthur vem aí, camisa número 56, o Piquerez está saindo de carrinho maca, hein? Piquerez vai sair de carrinho maca, está saindo mancando. E olha, preocupação, o Arthur entrando, Piquerez saindo.
2: Cara, não pode acontecer isso no futebol, né? Olha, pra que fazer esse tipo de lance, cara? Criminoso. Esse Osório é um criminoso, essa é a verdade. Tem que pegar a punição alta. Eu sou a favor, eu já falei sobre isso. Jogador que machuca outro jogador, que quebra ou qualquer coisa nesse sentido, tem que pegar, tem que ficar fora até o cara voltar. Até o cara voltar.
3: Ô, Dodô.
2: Diga.
3: E ele vai ter que ficar um minuto esperando... pra entrar o Arthur, viu? Por causa da regra nova.
2: É, então, mas isso aí ele pune o cara que toma a pancada. Eu não,
0: não
2: consigo
0: não.
2: Entender isso.
0: Ô, Dodô, não tem isso. Vai ter que esperar a bola sair pra entrar o Arthur. Mas não tem. Quando tem amarelo, cartão amarelo, cartão vermelho, não precisa esperar.
2: Ah, então tá. Então o Palmeiras pode... o Palmeiras precisa... A bola precisa sair pro Palmeiras poder colocar o jogador.
3: Arthur voltou pro banco. O Piqueires quer voltar.
2: Então vai voltar.
1: Pô, graças
2: tá voltando
1: a Deus.
2: O Piqueires, hein?
1: Graças
2: olha,
1: a Deus.
2: Voltando.
1: Porque o jeito que eu vi
2: voltando,
1: aqui, Palmeiras,
2: graças
1: depois vocês
2: a
1: vão
2: Deus,
1: ver
2: hein?
1: Aí. Depois vocês vão ver, cara. Foi
2: não, eu vi
1: o
2: aqui, seu Bento. Mostrou o telão. Mostrou o telão. Por isso que eu tô falando que foi jogada criminosa. Até o Navarro. Olha o Jair tenta cruzar. Bate nas costas da marcação e sai pra fora do Ferreirinha. Bateu. Arremesso manual pro time do Palmeiras. Vem com ele. É o John Arias que vem pra cobrar. Deixa com o Jair. Deixa com o Jair. Me ouviu daqui, deixou, jogou pra Arias, dominou, protegeu Arias, vai protegendo, vai levando, fintou no giro, vai pra cima, por baixo Ferreirinha joga pra escanteio, escanteio pro Palmeiras agora Felipe,
3: John Arias consegue o escanteio, explorando a marcação do São Paulo, Ferreirinha colocou pra fora, o Palmeiras tenta na bola parada, todo mundo na boca do gol,
2: vamos lá que o Palmeiras tem um jogador a mais nesse momento, pode se aproveitar John Arias, capricha, Braulio, Zerdão levantamento, afasta, tira a defesa, sobra a bola reboteada aqui atrás de novo, aí faz o tapa na bola pra chegar no Piqueires, Piqueires chama Jair, Jair recebeu, abriu de novo no Arias, olhou pra grande área, não tem espaços pra cruzar, vem trazendo lentamente aqui o Arias, vem cozinhando, vem penteando a bola, toca pra trás, de novo vai chegando aqui com o Piqueires, Piqueires parece que voltou inteiro, graças a Deus, hein, olha a fatiada do nosso Andrés na área, o desvio por dentro, tira, afasta a defesa, vai sobrar do novo ali a bola reboteada, o tapa de cabeça de novo, tentando chegar na frente, escorou Flaco, dominou, já leva finta, chega a marcação São Paulina
6: com o Cauli, ficou com ela faz a volta, pra lá, pra cá, só que entregou de presente, sorte é que o Rafael Klein marcou a falta, né Ranieri?
0: Exato, e pelo que eu tô vendo aqui, o Ferreirinha foi pra ala esquerda e o Wendel tava ali de um zagueiro pela direita, não sei se vai se inverter agora, né, mas o Wendel ele tá ajudando na zaga, falta pro São Paulo, campo de defesa por enquanto, partida empatada 0-0, mas o São Paulo
1: agora,
0: tem um jogador a menos.
1: 50 mil no YouTube, hein, é nóis, hein.
2: Obrigado. Seu Bento, não é a hora de tirar o Fux, um zagueiro e pôr o Felipe Anderson, alguém, seu Bento?
1: Ah, acho que pro segundo tempo, né, 43, tem dois minutos aí agora, né, mas assim, agora vai mudar um pouco o jogo, né, vai perder um atrás ali, vamos ver como vai ser a postura do Palmeiras.
2: Que é isso, meu Deus,
1: meu pai
2: Bento
1: do céu, Fux, meu pai do céu, quase
2: cara,
1: ele
2: quase
1: foi...
2: Que ele fez... Tô falando, você tem que tirar

0: Tá acontecendo com esse Fux aí? É Fux pra ele mesmo. Hoje é Fux pra ele.
1: Quem que tá lá embaixo? O João? Ô, João, porra! Tira esse porra daí! Cazzo!
2: Pelo amor de Deus, hein?
1: Não, pelo amor de Deus, pra cacete, não é pouco? Ora, tá só fazendo lambança, meu Deus do céu! A bola chega de novo, olha o Fux, escuro, olha o que ele fez, meu Deus do céu! Tira esse cara daí, porra! Ah, meu Deus do céu, ô Felipe!
3: Ele tentou uma tabela com o Lucas Evangelista, mas jogou muito longe a bola, né? Nessa tabela ali, que não foi ensaiada. Tiro de meta pro São Paulo, Coronel na bola.
4: E aí, Marcão, com a menos, né? Ficou complicado, já tava difícil com a mais, com a menos então, hein?
5: Ah, mas o Dorival... Ele,
1: pera só um minuto, eu escantei, hein? Escantei, hein?
3: É. Demorou 5 segundos.
1: Putz. É aquela regra nova, né, Ranieri? Demorou.
3: É, não olhou pro
1: ele, não olhou pro árbitro, contou 5 segundos, escanteio pro Palmeiras. Aí, ó. Na regra nova, o Palmeiras pode se aproveitar. Ah,
0: é nessa que sai o gol, Palmeiras.
1: Hein? É nessa mesmo. Que ele tá indo ao jogador São Paulo? Que é isso aí? Sai daí, ó, trouxa. Vamos lá, capricha aí, Verdão. Vamos marcar esse golzinho, Verdão. 44, quase no finalzinho do primeiro tempo. Já destrói tudo. Vamos
2: não,
1: lá.
2: Não.
1: Sim, sim, deixa. Vamos lá. Atenção.
2: Não.
1: Olha o levantamento do escanteio, escanteio lado esquerdo. Olha o cruzamento alto, Coronel afastou, sobrou pra áreas, dominou, bateu, espalma, Coronel! É escanteio de novo, Felipe!
3: Agora o goleiro do São Paulo salva a lavoura em duas oportunidades. Tira da cabeça do Gustavo Gomes e na sequência, um chute frontal do John Arias na entrada da área. Ele espalma e coloca pra fora. Pressão do Palmeiras, vamos até 50, mais 5 nos acréscimos.
1: Vem Evangelista, curtinha no Arias, Arias recebeu, tocou pra trás, no pé do Giai, no bico, tocou no miolo, Andrés Pereira, voltou no Giai, Giai olhou pra grande área, preferiu tocar pra Arias, Arias dominou, vem por dentro, cortando, cruzamento alto na grande área, afasta a defesa, ficou viva, rasga pra tirar de qualquer maneira, tira de Ordinei. E aí a bola fica viva de novo, na reboteada para Piqueires, último homem da marcação defensiva palmeirense. Andrés Pereira, ele jogou na fatiada, na girada, na inversão, chegou aqui no peito do Giai, dominou 45 passados, Giai cruzamento, segundo pau, Gomes de cabeça, agora Fulminense, gol!
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0: Soares escorou pra dentro da grande área. O Murilo desviou. Olha, foi um desvio. Quase que ele perde, mas acabou fazendo o gol. O que vale é a bola na rede. Murilo, Murilo, Murilo, Murilo, Murilo, Murilo, Murilo, camisa 26. Eu vou descer aí, Murilo. Eu vou descer pra te abraçar, Murilo. Um para o time do Palmeiras, zero para o time do São Paulo. E agora o detalhe do gol na energia.
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2: E é um gol trabalhado no Palmeiras só de defensores, porque o cruzamento sai da direita do Giai. Ela vai no segundo pau, o Gustavo Gomes sobe dividindo e cabeceia pra dentro. O Murilo bem posicionado dentro da pequena área, desvia pra morrer no fundo da rede. O quinto gol do Murilão na temporada. Confirmado, validado, o Palmeiras sai na frente. 1-0, Verdão.
0: Seu Bento!
3: Ah, Murilão, jogada de ponte aérea, né? O Giai, rapaz, acertou outro cruzamento. Lá na cabeça do Gomes, aí o Murilo dentro da área, só de perna esquerda, pôs lá dentro. É isso aí, Domênico. O melhor dos cenários era acontecer isso, um gol antes do primeiro tempo, com um jogador a mais, para ter tranquilidade no segundo tempo. Pelo que o Palmeiras fez ali depois, principalmente da expulsão, né, pro chute do Arias, tinha cabeçada do Flaco, 1-0. Bora lá, Murilão!
4: São Paulo vai tentar brigar, a falta está marcada, é favorável à equipe tricolor, né, Ranieri?
5: É, Ferreirinha, chegou o Gustavo Gomes, levantou o cartão ali, o árbitro levantou.
6: Sim, cartão amarelo.
5: Tava pendurado aí, Felipão?
6: Não.
5: Então, cartão amarelo para Gustavo Gomes, falta para o São Paulo, lado direito do ataque na intermediária, o Ferreirinha está posicionado ali para bater, Navarro.
4: O Marcão vai falar na resenha do intervalo, até aqui Palmeiras vencendo pelo placar de 1-0, Osório foi expulso, São Paulo bateu a falta, já rapidinho para Ferreirinha, devolveu para o Cauli, olhou para a área, preparou, soltou por baixo, tem desvio da zaga, briga o São Paulo, briga o Palmeiras, tira de novo o rebate, voltou para o Pablo Maia, abriu a jogada do lado esquerdo para Ferreirinha, já pediu passagem o próprio Newton Júnior, Ferreirinha vai sozinho para cima da marcação de Giai, tá travado, devolveu bolão, hein? Pra o Wendel, disparou, explode pra cima da marcação, recuperação do Palmeiras.
6: É, com o Giai, dominou por elevação, passe errado, tentava o Arias, a bola saiu pra fora, manual pro São Paulo.
4: Agora o São Paulo tem pressa, tenta sair jogando rapidinho, mas o Rafael Klein tá parando ali, agora sim, vai ser autorizado o arremesso pro Wendel. Arremessando o Melão, deixando mais atrás, 49 minutos. O árbitro é daqueles, né, perfeccionista, tem que ser onde ele quer. Tá aí, pronto. O Wendel bateu o arremesso lateral pra Jordine devolveu a Pablo Maia, o Wendel, a Jordine, tenta escapar pro campo de ataque, vai sozinho, nossa senhora, chegada muito forte do Giai, e aí tem que tomar cartão também, né, André Ranieri?
5: É, dois cartões seguidos aí para jogadores do Palmeiras, agora o Giai, né, então o Jordine, ele fez a jogada, uma jogada em progressão, o Giai acabou apelando, o Jordine se levantou, mas agora cai de novo. Sente dores ali no tornozelo, falta na intermediária novamente, mas agora do lado esquerdo, quem sabe na jogada aérea, Navarro.
4: Com 49 minutos e 50 pode ser uma das últimas oportunidades desta primeira etapa, ao final do primeiro tempo, Marcelo Lima vem para comandar a resenha do intervalo do Futebol da Energia 97 FM. Vai tomando distância Ferreirinha, ele e Cauli, para levantar na área, vai tentar no chuveirinho, na bola aérea, vamos ver. É a oportunidade que o São Paulo tem. Newton Júnior tá na área, o próprio André Silva também. Tá ali a conversa de Ferreirinha, teremos mais um minutinho. Iremos a 51, Ferreirinha deixou curtinho pra Cauli. Cauli dominou, tentou levar pra entrada da área sozinho. Bateu, pega firme, Carlos Miguel faz a defesa, Ranieri.
5: Ah, uma biribinha, né? Não fez nem cosquinha no Carlos Miguel, que tenta sair com velocidade.
6: Bola levantada para o Arias aqui, vamos ver se pega, chega antes a marcação defensiva, São Paulino.
4: Com Ferreirinha dominou, abriu o passe curtinho, vamos São Paulo, o Wendel já rompe a faixa central de campo, abriu do lado esquerdo para Ferreirinha e Giai, parou, prendeu por dentro, devolveu no compasso, já chamou a Pablo Maia dominou quando apita o centro de campo, o árbitro Rafael Rodrigo Klein, finalizando a primeira etapa, aqui no Nubank Park. São Paulo com um a menos, Palmeiras vencendo pelo placar de 1-0, o gol anotado pelo Murilo, é, ele vem aí, Marcelo Lima para comandar a resenha do intervalo.
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6: Lucas Pereira. Ele jogou na fatiada, na girada, na inversão. Chegou aqui no peito do Giai, dominou 45 passados. Giai, cruzamento, segundo pau, Gomes de cabeça. Agora Flamengo, é gol! 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

0: escorou pra dentro da grande área. O Murilo desviou. Olha, foi um desvio, quase que ele perde, mas acabou fazendo gol. O que vale é a bola na rede. Murilo, Murilo, Murilo, Murilo, Murilo, Murilo, Murilo, camisa 26. Eu vou descer aí, Murilo. Eu vou descer pra te abraçar, Murilo. 1 para o time do Palmeiras, 0 para o time do São Paulo. E agora o detalhe do gol na energia.
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2: É, a bola parou no Nubank Park, final do primeiro tempo, e o Palmeiras vai ganhando por 1 a 0, o gol do zagueiro Murilo, já no finalzinho deste primeiro tempo. Vamos falar a partir de agora do que aconteceu nesses primeiros 45 minutos aqui na resenha do intervalo, num oferecimento de açaí. 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É o seguinte, a gente vai a um rápido break comercial no 97.7. Já voltamos, continuamos tocando a bola no YouTube. Vamos lá, rapidinho. Vambora, vamos tocar a bola por aqui. Meu caro Seu Bento, 1 a 0 pro Palmeiras. Um jogo que, teoricamente, seria mais tranquilo pelo São Paulo ter entrado com todo o time reserva. Mas vinha se desenhando um empate nesse primeiro tempo. Aí no finalzinho, o Murilo abre o placar, que pode mudar a cara do segundo tempo, né, Seu Bento?
3: Certeza. A tática do São Paulo estava funcionando perfeitamente ali, né? O São Paulo puxou duas linhas ali de cinco. É uma linha de cinco, né, atrás, né? O Vitor Sá como ala, mais três zagueiros. É o Wendel pelo lado esquerdo. E estava bem marcado, né? O Palmeiras, a gente sabe que... quando o jogo está amarrado ali, precisa de um lampejo de alguém. O Palmeiras, o ataque do Palmeiras, com todos os desfalques que tem, não tem um poder tão ofensivo forte pelos desfalques, né? E o Flaco bem marcado ali no meio campo, ele não conseguiu fazer aqueles giros dele que ele costuma fazer bem, não conseguiu arrumar uma jogadinha, né? O Vitor Roque mais à frente também ali estava no meio, no caixote da defesa do São Paulo. E ali o Palmeiras não conseguia arrumar nada, né? Embora teve ali a cabeçada do Flaco, passou perto, teve até esse instante, né? Um chute do Giai que passou longe, o André Silva também arriscou no comecinho, teve um do Pablo Maia, esse sim foi muito perigoso, do que ali a zaga trava, a bola acho que entrar no gol, né? E você vê, depois desse lance, na saída desse lance, acontece ali a besteira do zagueirão, né? O Osório, o garoto do São Paulo, que ele dá uma entrada ali, cara, sinceramente, aqui pela imagem, pelo jeito que o Piqueira estava, eu via que tinha quebrado. O VAR chama, ele dá um amarelo, o VAR chama e expulsa ele. Aí o Dorival não consegue recompor ali aquela defesa, mantém o sistema com dois zagueiros, né, e ali no cruzamento do Giai, no finalzinho, aos 45 do segundo tempo, Giai que, porra, faz uma boa partida também, acerta um novo cruzamento. O Gomes ali, como é a especialidade dele, aparece lá no segundo pau, faz a casquinha para dentro da área e Murilo de perna esquerda só deixa no cantinho do goleiro Coronel. Então aí depois o Palmeiras até pressionou mais um pouquinho, né, teve nos minutos finais, mas sai com 1-0 e agora tem tudo para fazer um grande segundo tempo, né? É só não fazer besteira no segundo tempo, que nem, por exemplo, dois cartões aconteceu aí com do Andrés Pereira, do Giai, não tinha necessidade dos cartões, e o Fux que também está banadão hoje. A gente sabe que o zagueiro precisa de ritmo de jogo, mas está muito estabanado. Por algumas vezes ali deu um susto na defesa do Palmeiras em nós torcedores. Mas objetivo concluído até aqui, 1-0. Palmeiras pode voltar mais tranquilo no segundo tempo.
2: Muito bem. E você, Marcão, por outro lado, São Paulo até fazia, pelo que se propôs aí, como disse o seu Bento, um bom jogo, né? Perdeu um gol importante ali com, acho que foi o Pablo Maia, né?
4: Sim.
2: E só que no final do primeiro tempo, no buraco onde ficou ali pelo Osório, né? Que foi jovem e tal, mas não pode dar uma entrada que deu num companheiro de profissão, né? De repente machuca sério, e foi por pouco que não machucou por sério o Piquerez, e uma jogada completamente desnecessária no campo de ataque, né, do São Paulo. E ali naquele buraco que ficou, o Murilo acabou marcando o gol. O que esperar do São Paulo no segundo tempo? Ir para frente para tentar o empate ou perder de pouco?
4: Bom, em relação primeiro, né, Lima, ao que foi esse primeiro tempo, aí o São Paulo ele entra com esse time totalmente reserva, inclusive o goleiro, né, hoje não tá nem jogando o Rafael, tá jogando o Coronel, e aí eu imaginava um cenário desastroso, Lima, mas a hora que a bola rola, né, o Palmeiras até por não tá vivendo lá um grande momento, não sei se de repente por tá também pensando no jogo da volta contra a LDU nessa semana, né, o Palmeiras também não imprimiu um ritmo como eu achei que fosse imprimir desde o início da partida. E o jogo foi até equilibrado, né? Como a gente já citou aqui durante a nossa conversa de intervalo do nosso intervalo de energia em campo. O São Paulo teve possibilidades, né? Um chute do André Silva de fora da área. A principal chance do São Paulo foi depois daquele cruzamento onde o Carlos Miguel espalma para o meio da área e o Pablo Maia bate de primeira, a bola bate na defesa do Palmeiras e por pouco o São Paulo já não abre o placar. Aí, na minha opinião, o Osório ele foi infeliz, né? Realmente, ele deu uma entrada muito forte ali no Piquerez, né? Dobra o tornozelo do jogador do Palmeiras e se, sei lá, um pouquinho mais de intensidade ou talvez o pé um pouco mais preso ali, teria sido uma lesão gravíssima ali nos ligamentos do Piquerez. Graças a Deus ele voltou pro jogo, nada demais, mas o Osório acabou sendo expulso. E aí, na minha opinião, faltou uma leitura de jogo para não falar que foi uma burrice do Dorival. O São Paulo tá se portando muito bem, jogando com três zagueiros, pouco deu espaço para a equipe do Palmeiras. O jogador é expulso, ao invés dele tirar um dos atacantes e recompor o sistema defensivo que estava bem na partida, né? Por exemplo, tira lá o Ferreirinha ou o André Silva, você tem à disposição no banco de reserva aqui o Arboleda e o Osório, porra. Então, ele tinha opções para de repente colocar, aliás, o Isaac no lugar do Osório que foi expulso. Então, ele tinha opções para de repente tentar, né, não deixar esse buraco na defesa. E foi justamente ali, depois de um cruzamento do Giai, o Gustavo Gomes escora para dentro da área e o Murilo aparece ali como elemento surpresa, justamente no espaço onde poderia estar um outro zagueiro do São Paulo e fazer essa cobertura. Então, na minha opinião, faltou aí uma leitura correta, uma leitura melhor do que poderia acontecer aí em termos do ataque do Palmeiras para o nosso treinador. Infelizmente, aí tomamos esse gol. E agora, para o segundo tempo, aí é tentar recolher os cacos e, sei lá, de repente explorar uma bola parada ou não sei se o Dorival vai tentar, mesmo com um jogador a menos, propor o jogo para tentar o gol de empate, coisa que eu acho difícil. Eu acho que explorar melhor uma bola parada que não seja com esse Cauli, que nem escanteio esse maluco sabe bater, né? Pode ser talvez a melhor alternativa pro São Paulo. Não tem muito o que fazer, né, Lima? Agora já tomou o gol. É pensar na possibilidade de tentar empatar no lance pontual.
2: Muito bem. Então tá aí, né? O seu Bento, né, e o Marcão, né, explanando sobre esse primeiro tempo pelo lado do Palmeiras e pelo lado do São Paulo. Daqui a pouco a bola volta a rolar pro segundo tempo. Vamos ver se teremos ou não alterações. Voltamos também no FM. Falei, era rapidinho, né? Então é isso. São Paulo vai perdendo do Palmeiras por 1-0. Gol de Murilo. Murilo marcou o gol do São Paulo neste primeiro tempo. Vamos colocar corneteiro, Gabiru?
5: Porra, o São Paulino é tão azarado que quando expulsa alguém, não é nem o Cauli. Daí fica mais difícil ainda, Rubinho, São Paulino, Pirituba.
2: Que beleza. Tô sem retorno aqui, Marcão. Vê se não apagou aí, Marcão. Que beleza. Não, queimou minha caixinha de retorno. Que bom. Então é só isso. Gabiru, depois dá um toque aí que queimou nessa caixinha de retorno aqui, tá? A gente tá no voo cego aqui, meu caro DJ Gabiru. Muito bem, muito bem. Meu caro Domênico Gato, tá aí ou foi no banheiro, seu Domênico Gato?
6: Tô aqui.
2: Boa. E aí, Domênico Gato, qual a tua expectativa pra esse segundo tempo, hein?
6: Expectativa que o Fux saia o mais rápido possível. E o Palmeiras aperte com mais um cara na frente. Felipe Anderson, por exemplo, seria uma boa opção, fazendo aqui o corredor da direita ou da esquerda. E o Arias do outro lado. Mas eu não sei se o Arias volta, né? Eu vi muitas vezes aqui o Arias até evitando de chutar pro gol. Eu não sei se ele sentiu alguma contusão ali. E se sentiu, é melhor até esperar um pouquinho, né? Mas eu trocaria agora mesmo, no intervalo. Trocaria agora. O Fux sai, Fux. Entra Felipe Anderson, enfim, entra qualquer um aí. Faz dobradinha de lateral, faz o que foi, mas tira o cara daí.
2: Boa, e você, Navarro, aquela entre a cruz e a espada, como eu perguntei ao Marcão, segura o 1-0 para perder de pouco ou com um jogador a menos tenta o empate correndo o risco de levar mais gols?
7: Ali, Matal, no começo do jogo até gostei da postura do São Paulo, né? Indo pra cima, não ficou tão atrás esperando o Palmeiras criar uma blitz. E gostei também a atuação do próprio André Silva, segurando um pouco mais a bola lá na frente e criando até oportunidades. Só que quando você cria oportunidades com os jogadores que o São Paulo tem, não vai vir muita coisa boa, né? E ainda mais com a expulsão aí do Osório. Então, se um time que já estava jogando um pouco fechado, vai ficar ainda mais atrás. O São Paulo, vamos ver, de repente pode explorar bastante as jogadas aéreas, tentar aproveitar um pouco mais os lances de bola parada, porque se depender aqui das jogadas de meio campo com o Cauli, até agora não tem acontecido absolutamente nada. Ferreirinha querendo o jogo também, enfim, é um São Paulo que agora, para não tomar demais, vai ter que se segurar muito bem e, se quiser atribuir oportunidade, só vai conseguir isso em lances de bola parada, chuveirinha ou aquela chamada bola vadia, né? Quem sabe? Mas realmente as coisas ficaram um pouco complicadas para essa segunda etapa. Vamos ver como vai se portar aí o Dorival Júnior. Acredito que até no segundo tempo ele coloque alguns jogadores que são considerados titulares, né?
2: Vamos aguardar, daqui a pouco os times voltam ao gramado e os nossos repórteres sempre atentos nos dirão se alguém mudou, né? Tanto do lado do Palmeiras, como também do lado do São Paulo. Mande sua corneta aí pra gente no 11 9 6 6 5 0 7 9 9 7. Aquele áudio aí de 10, 15 segundos e o seu nome, e nós colocaremos no ar como esse aqui, ó.
8: Fala, rapaziada, boa noite. Douglas, Zona Norte aqui, Vila Medeiros. Seguinte, hein, galera, obrigação do Palmeiras ganhar hoje, bicho. Mas impressionante, cara, o time não consegue engatar, o time não consegue jogar bem.
2: É, seu Bento, o corneteiro tá reclamando aí que o Palmeiras não tá jogando bem, seu Bento.
3: Não, mas não jogou mesmo. A gente tava falando aqui, né, Palmeiras tem uma dificuldade, principalmente em casa, de furar bloqueios. A gente já tá falando isso faz tempo, não é de agora. Depois da Copa do Mundo, perdeu muitos jogadores, né? Não tem jogadores de ataque que possam fazer isso, com a saída do Alan também, que era um jogador que abria espaço. O Palmeiras tem dificuldade, sim. É uma coisa que a gente já fala faz tempo e muitas vezes quem vem salvando isso, abrindo os caminhos, é o Flaco. No primeiro tempo não funcionou.
6: Estamos falando aqui de novo, viu, seu Bento?
2: O quê, Domênico?
6: Ah, tem um comercialzinho que eu fiz com o seu Bento, tá passando aqui no telão.
3: É mesmo?
6: Acabou,
3: ah,
6: de, é? Passar, oh. Acabou de passar.
3: Oh, que legal, hein? Um abraço, chiques, hein? Pessoal lá da, o Roger lá da Palmeiras Store. É nóis, obrigado e pela moral.
2: Vocês estão chiques, né? Essa dupla aí, Alviverde, é chique demais. Vou te falar, viu?
4: O Mário também tá fazendo comercial lá pra vender agasalho lá agora no Corinthians.
2: Seu Marcão. Fala, André!
9: Olha o Gabiru, não tem medo, hein, Gabiru? Arboleda posicionado ali para entrar no São Paulo. Lembrando que no finzinho da primeira etapa, depois da expulsão do Osório, o Wendel virou um zagueiro pela esquerda e o Ferreirinha fechou ali como ala. Então o Dorival vai manter os três zagueiros. Arboleda já está posicionado, já confirmo quem foi embora.
4: Mas aí, Olimar, o Dorival assina o atestado de burrice dele, né? Porque no momento em que o Osório foi expulso, o São Paulo ficou praticamente uns 8, 10 minutos ali atuando com um jogador a menos. Já não poderia ter visto isso antes, ô, seu Dorival? Você não viu que o sistema defensivo do São Paulo ia ficar com um buraco? Mas não, resolveu jogar com dois zagueiros, esperar o intervalo para depois no segundo tempo fazer a alteração, toma o gol e agora ele recompõe o sistema defensivo. Muito provavelmente ele deve tirar um dos atacantes, né? Deve tirar o Ferreirinha ou o André Silva. Assina o atestado de burrice, seu Dorival Júnior.
2: Medroso, covarde.
6: Muda.
2: Mudou o Palmeiras também, Felipe?
6: Sim, saiu o Giai amarelado para a entrada do camisa número 12, Kelvin. E também o Arthur, 56, entrando no lugar do Piquerez.
9: E agora vai subindo a placa do São Paulo. Putz, vai ficar triste aí o Marcão e o Navarro. Cauli foi embora, viu?
7: O Cauli, portanto, foi embora, né, Ranieri? Entrada do Arbô, né?
9: É isso, a Arboleda entrou no São Paulo com a camisa 5, Cauli com a 80 foi embora.
7: Muito bem, vamos daqui então, né? Tá certo.
2: Vai lá, vai daí, Navarro.
7: Boa, Lima, grande abraço pra você. Você volta no vestiário de energia em campo. A bola já está na roda gigante pro início da etapa complementar de até aqui. Palmeiras 1, São Paulo 0. As substituições feitas. O árbitro Rafael Rodrigo Klein vai dar a saída.
2: É, tivemos ali também uma queda lá no Nubank Park. Gustavo Santos, por favor, se apresente aqui para começar a narrar aqui o segundo tempo enquanto a bola não volta lá direto do Nubank Park. Faz favor, seu Gustavo.
10: Vamos lá, pessoal, vamos lá, mais 45 minutos. Eu...
7: Daqui a pouquinho o Navarro tá de volta. Vamos juntos com mais 45 minutos. Já o Bruno também volta. Sinal caiu por enquanto 1-0 para o Palmeiras. Posse de bola vai ser do Carlos Miguel no campo de defesa.
11: vai sair jogando, campo defensivo, sai jogando com o autor do gol do Verdão, sai jogando com o Murilo, levanta a cabeça, despacha em direção ao comando de ataque para Flaco, ele consegue sustentar o contato na linha do Globão, faz o passe, abre na ponta direita, foi desarmado, recuperação de bola do Wendel, contra-ataque tricolor, ele adianta demais, acaba forçando ali a disputa de bola pelo centro, consegue retomar, volta, reinicia a jogada, o São Paulo tem a posse outra vez no seu campo de defesa, vai buscando, tentar correr atrás do prejuízo, Nilton Júnior recomeça com a Arboleda, passe lateral na direita do campo defensivo, procura opção de passe, procura espaço, procura opção, passe na fogueira, aperta o Arias, rouba a bola o Arias, contra-ataque do Palmeiras, bola no comando de ataque, passou pelo Vitor Roque, pelo centro, abriu na ponta, direita para Flaco, pé direito, bateu, espalma o goleiro! Uma pancada de fora do Flaco para a defesa do goleiro. Coronel salva a equipe do São Paulo. Tenta puxar contra-ataque. Tentava o André partir em velocidade pela ponta direita. Foi interceptado agora pelo corte feito pelo Fux. A bola sai.
3: Paulado, hein?
11: Palmeiras começou animado no segundo tempo, seu Bento.
3: Foi, o chute ali. A primeira, né? A primeira que ele virar ali. E é nós.
11: Vai lá, Dodô.
7: Vamos lá. Tricolor tem a posse de bola, redonda jogada do lado esquerdo, trabalha o lance e vem de novo com Pablo Maia. Pablo Maia observou a passagem de Rafael Tolói, ele já tenta arrancar, vem no São Paulo, vem com o primeiro minuto da etapa complementar, a bola solta mais atrás, trabalha o lance, este é Ferreirinha, para, em frente a marcação de Andreas Pereira, Palmeiras com um a mais, a bola solta para Rafael Tolói, tá apertado, voltando para Arboleda, Arboleda volta tudo até o goleiro Coronel, Coronel ao lado dele já tá se mexendo, Nilton Júnior pediu que recebeu áreas da combate, ele abre para Vitor Sá. Vitor Sá tenta escapar da marcação do primeiro, deixa mais atrás. O tricolor se mantém com a posse da redonda e tem uma certa dificuldade nessa saída. Nilton Júnior, bom passe. Proteção feita de André Silva. Cai, pede falta e o árbitro marca. A falta está marcada pro tricolor bater, né, Ranieri?
9: Na chegada do Fux, André Silva fez a proteção, chamou a falta e ela veio. São Paulo não tem pressa, afinal de contas, apesar de estar sendo derrotado, vai. Também tem um jogador a menos. 1 a 0 Palmeiras, Navarro.
7: E é o São Paulo quem tem ela dominada, vem com Nilton Júnior, esticou pro campo de ataque buscando a Ferreirinha, subiu a marcação de Gustavo Gomes, tenta complementar ali o lance, tenta tirar a defensiva do Palmeiras e ela sai, arremesso é pro Palmeiras sair jogando, Dudu.
11: É, pra Arias, Arias já vem pro arremesso, mas acaba deixando pro Arthur que é de ofício, jogou lá na frente no peito do Vitor Roque, se desvencilha do primeiro, do segundo, vem voltando pra trás aí Andreas Pereira, Arthur dá um tapa, encontra Lucas Evangelista, agora sim ele clareia tudo do setor ali da direita com o Murilo, Murilo esticou errado, Murilo, afasta a defesa do São Paulo, que também não jogou para ninguém, hein? Agora vem lentamente aqui para Carlos Miguel, que despacha um pouco à frente ali. Lucas Evangelista, Evangelho! Evangelho! Agora tocar. É, Evangelho. Agora com o Fux, dominou o Fux, ele retorna no jogo Cirilo Palmeiras ali atrás. Na meia-lua com o Carlos Miguel, deixa curtinho ali com o jogador Gustavo Gomes, o xerife verde. Um pouco à frente, chama lá o Lucas Evangelho. Evangelho! Aí tocou para Arias. Arias dominou, fez o giro para cima da marcação. A bola tocada para Fux, domina Fux. Faz o tapa na bola para chegar para o Evangelista, para Arias. Tapa de bola de primeira do Palmeiras. Tudo de primeira. Chegar atrás com Gomes, domina Gomes. Também não tem evolução, hein? Fica trocando passe aqui atrás, mas não tem evolução. Boa jogada, círculo central, Flaco, Arias, Arias abriu, agora com o Fux perto da linha demarcatória, volta atrás com o Evangelista, esticou para Vitor Roque, dominou, fez a parede, volta, Flaco, dominou, Flaco, bola esticada, boa bola agora, aberto aqui esquerda, Arthur dominou, tentou fintar, fica na marcação.
7: É o combate para cima dele, recuperação do São Paulo, vem com o André Silva auxiliando a defensiva tricolor, na bola aberta, vem que vem tramando a jogada, este é Vitor Sá, Vitor Sá tenta chamar na tabela, entregou de presente.
11: Que presente para André Pereira. Já vai indo, vai despachando, pode até arriscar, toca pra Flaco na grande área, cruzamento, chega a defesa, tira a Arboleda pra rasgar, rasgou errado, porque o Palmeiras ficou com a bola de novo, que é Alvin pra cruzar na grande área, afasta a defesa de novo, vem reboteada, Murilo vem pra ganhar de novo pro time do Palmeiras, só dá Verdão, Murilo vai embora, vem embora, colocou pra Vitor Roque, tocou, bateu na perna São Paulino, perde a bola.
7: Tabela defensiva, o São Paulo tenta clarear de presente,
11: e... Já errou de novo, bola tocada, Flaco Lopes dominou, na entrada da área, balançou, tocou, na façade, Kevin tocou, Vitor Roque bateu, gol! 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

0: camisa número 9. Como evolução de jogada do time do Palmeiras. Lado direito, Fraco recebeu na grande área, deu um tapa, Thiago e cruzou. Aí sobrou pra ele. Sobrou pra ele, só pra escorar. Porque a bola veio e ficou pedindo: me chuta, me chuta. Ele escorou pro fundo das redes pra balançar pela segunda vez a partida. Vitor Roque, Vitor Roque, o Tigrinho. Eu vou descer pra te abraçar. Eu vou descer aí pra te abraçar, Vitor Roque. 2 para o Palmeiras, 0 para o time do São Paulo. Inapelável. E agora, o detalhe do gol na energia.
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2: E ele tava precisando fazer um gol no tempo normal. O último dele foi num pênalti em que o Flaco Lopes deixou ele cobrar. Tava precisando para dar mais confiança numa jogada que começa com um erro de passe do São Paulo. O Flaco Lopes coloca o Kelvin dentro da área, que cruza para trás. E o Tigrinho dentro da grande área sem marcação completa. O Palmeiras amplia 2-0 no Bank Park.
0: Ah, seu Beto, seu Beto.
3: Não só o Tigrinho que precisava, o Kelvin também. Uma assistência dele, que entrou no lugar do Giai, levantou a cabeça e cruzou ali na entrada da área, pequena área ali. Vitor Roque pôs lá dentro, 2-0 com 7 minutos. Bora lá pro segundo tempo.
4: É, Marcão, tá aí, 2-0 pros caras, comecinho do segundo tempo, São Paulo com um a menos, um jogo, um gol que foi fácil também, hein? Muito fácil.
5: É, parece jogo de solteiro contra casado, aliás, São Paulo tomou o gol. Né, no origem ali no passe errado. Mentira que o São Paulo errou um passe e deu gol pro adversário. Mentira. É o São Paulo fazendo isso? É nada.
0: E olha o Palmeiras! Ele marcou a falta ali no Arboleda, hein? Porque senão, hein, Felipe? Ia sair na cara do gol Vitor Roque de novo, hein?
2: É, mas teve um ombro deslocando o Arboleda. A falta foi marcada. Foi o próprio Tigrinho que cometeu falta pro São Paulo no campo de defesa. O Verdão tá vencendo 2-0.
4: Arboleda vai voltando até Coronel na grande área, perna direita, rebate para o campo ofensivo, vai subir ali o Fux, deixou ela passar, a briga é com o André Silva, proteção feita, a volta até o goleiro Carlos Miguel.
0: É que dá uma bica na bola, hein? De perna esquerda, despacha ali no peito do Vitor. Que bola! André Pereira recebeu, vai embora, André Pereira caprichando agora, fintou, levou, mas aí esticou demais. E a bola se perde para Manuel, para o time do São Paulo.
4: Tomando distância ali o Vitor Sá,
6: o Navarro.
4: 28 minutos, diga lá, André Ranieri.
6: E nesse gol do Palmeiras teve uma reclamação de uma falta, tava longe, mas acho que o do Vitor Roque em cima do Tolói, o árbitro da partida disse que não foi nada, mas muita reclamação, pelo menos pelo lado do São Paulo.
0: É, agora domina ali, atrás o Carlos Miguel, perna direita na bola, mas aí pra ninguém, Carlos Miguel. 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
0: 8, quase 9, hein? Quase 9, Palmeiras 2, São Paulo 0, Energia em campo, futebol de torcedor para torcedor.
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4: Dificuldades na saída de bola do São Paulo, vai tentando a transição, o Wendel caiu, pediu falta, o árbitro mandou seguir, não, marcou, né, Ranieri?
6: Marcou com o auxílio do Bandeirinha, né, o auxiliar número 2, o Michael Stanislau, torcida do Palmeiras começa a cantar aqui, Dorival fica observando os jogadores, falta pro São Paulo.
4: Já batido no meio do campo, tenta escapar da Ferreirinha, escapou da falta, aí abre a jogada pelo lado direito ainda, campo de retaguarda, vem pra buscar jogo, Newton Júnior a Vitor Sá vai voltando até Arboleda, pisa na bola, se quiser tem se mexendo à frente, o Newton Júnior tá apertado, volta pra Vitor Sá, pisou na bola, vê quem chega junto com ele, perna esquerda, rebate, manda lá pra frente, toque de cabeça do Fux, pelo alto vai brigando o São Paulo também, na recuperação de Ferreirinha, 3-3, hein, Ferreirinha dominou, fez a volta pra cima de Gustavo Gomes, abriu a jogada do lado direito, ela se ofereceu a Vitor Sá, levou pra entrada da área, o passe veio cruzado, Ferreirinha dominou, soltou a chance, a partida defendeu Carlos Miguel, mas me parece que já não tava adiantando nada esse ataque do São Paulo, né, Ranieri?
6: É, o auxiliar número 1, o Rafael da Silva Alves, havia dado o impedimento, mas o árbitro mandou seguir, então essa defesa do Carlos Miguel, ela valeu. No chute do Wendel, uma defesaça, pegou a bola pelo rabo, Dudu.
0: Que defesaça que fez o Carlos Miguel agora, hein? Ô, seu Bento, que defesaça, hein?
3: Defesaça, hein? Tá lá no cantinho. É ele que a gente, muita gente fala que tem uma dificuldade por baixo, mas foi uma defesaça.
0: Andrés Pereira, volta atrás, sai jogando de novo ali atrás com o Murilo. O autor do primeiro gol do Palmeiras trabalha a bola lá atrás com o Carlos Miguel. Chama na frente Fux. Fux esticou. Ali vem com Lucas Evangelista, dominou, círculo central, boa abertura. Vem com André Pereira, lado direito, esticou Flaco Lopes, já dominou Flaco Lopes, gira de frente pro gol, faz abertura, de novo com André Pereira na passagem, lá na grande área para Flaco, passou pela bola! E fica com o goleiro Coronel ali, Felipe.
2: Ele se esticou todo no lançamento que veio forte do André Pereira, não consegue tocar, a bola para na mão do goleiro do São Paulo.
4: Arboleda, tem dificuldades do São Paulo nessa saída, avança as linhas dos jogadores do Palmeiras, Vitor Sá tenta escapar na diagonal, caiu, pediu falta, o árbitro marcou. São Paulo ali na dificuldade nessa saída, tentando encontrar espaços, mas a falta está marcada, né, Ranieri?
6: Exato, e agora não tem toda a qualidade técnica de Cauli, né, que foi substituído para a entrada de Arboleda. 2-0, Palmeiras vence, Navarro.
4: O próprio Arboleda vai voltando a Coronel, na perna direita, despacha, faz a bola viajar, vai brigar André Silva pelo alto, chega a marcação, Palmeiras já está com ela dominada de novo, para começar

0: para Gustavo Gomes. Esticou, esticou errado. Esticou errado, mas parece que bateu, não. Parece que não bateu em ninguém. Não, não bateu em ninguém. Bateu sim. Bateu o arremesso do Palmeiras ali. Kelvin já vem para a cobrança do arremesso manual. 12 minutos passados. Muito obrigado a você pela audiência. 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
1: Mete o dedo aí.
0: Mete o dedo sem dó. Fux retorna lá na meia lua. Okay. Sai trabalhando com o Gustavo Gomes. Tá ok. Vem com o Gustavo Gomes. Vem caprichando, vem vindo lentamente, vem trabalhando a bola ali, ainda no setor de retaguarda. Agora ele chega perto da linha divisória. Andrés Pereira, tudo tapa de primeiro. O Kelvin! Minha nossa senhora, pegaram o Kelvin! Falta, Felipe!
2: Adivinha quem pegou o Kelvin? Ele mesmo, o Wendel. Chegou atrasado, acabou derrubando o Kelvin. Um monte de faltas no primeiro tempo e essa primeira do Wendel no segundo tempo.
0: Falta para o time do Palmeiras. Vamos ver se a gente capricha aí nessa faltinha aí, né? Mas é... ela é de muito longe, né? Ela tá lá na intermediária direita lá do Palmeiras, bem ali atrás, um pouco mais atrás ali, fica difícil de jogar na grande área. O Palmeiras vai trabalhar a bola, olha lá. Fez o passe Andréas, Murilo, Evangelista, abriu agora com Arias, domina Arias, dois na marcação pra cima dele, Evangelista recebeu, mandou pra Murilo, Murilo fez o corte, já limpa, jogou, Vitor Roque na cara do gol, saiu, bateu, pega, Coronel, largou, pega de novo! Quando a bola é esticada, ele não teve aquele espaço necessário para fazer a finta, né, Felipe?
2: É, tava bem de frente com o goleiro e dessa vez o Coronel saiu muito bem, tirando espaço do Vitor Roque, que deu um totozinho. E o goleiro do São Paulo salva o que seria o terceiro gol do Palmeiras.
3: Tricolor com a posse da redonda agora com o Wendel. Se movimenta o Pablo Maia para receber. Ele deixa mais atrás na quarta zaga para Arboleda. Vitor Roque tenta um cerco para cima dele. Ele consegue a abertura lateral agora com o Milton Júnior. Adiantou tentar levar para o campo de ataque. O passe completamente errado. Arremesso lateral. Palmeiras vem aí.
0: É, mas caiu e ficou no chão, hein? Caiu e ficou no chão. Tá pedindo ali o atendimento, hein? Reclama bastante por ali. Vamos ver o juizão que vai fazer ali nesse caso, né? Tá caído ali ainda. É
2: Milton
0: o jogador.
2: Júnior, né? No tornozelo. Uma dividida com o John Arias. Acabou levando a pior o jogador do São Paulo, o zagueiro Newton Júnior. E tá no chão, dizendo que foi tocado. O John Arias já sai de perto do árbitro. O árbitro não marca falta, não. Apenas arremesso lateral Palmeiras.
0: Só manual pro time do Palmeiras. Agora ele vai lá e dá uma bronca ali. O jogador do São Paulo, né, que chegou por ali também, né? E agora o Palmeiras vai fazer o manual aqui com o Arthur. Bem na linha divisória, hein? Arthur. Tá demorando o Arthur aí, mas o juiz também não tá nem olhando pra lá, né? Só tá reclamando. Reclama com todo mundo. O juiz também gosta de falar, hein? Minha nossa senhora. Vamos lá, Arthur. Capricha. Boa bola. Chega no Arias. Arias agora. Boa bola. Ele caprichou lá pra trás. Começa tudo com o Murilo. Você viu o toque. Chegamos em 15. 15 minutos. Etapa final de jogo no Nubank Park. Por enquanto, estamos aí com 2-0 pro time do Palmeiras. Murilo marcou aos 46 da primeira etapa. Vitor Roque no comecinho. 5 minutos da etapa final de jogo, acabou ampliando, de novo ali com o Evangelista para Vitor Roque, dois em cima dele, nossa, briga feia ali, chega a zaga do São Paulo.
3: Consegue a recuperação com o Tolói, abriu para Newton Júnior, corre para cima dele o próprio Vitor Roque, teve que rebater, sobrou de graça, Palmeiras com ela de novo.
0: Chega de novo com o Gustavo Gomes para trabalhar a bola, estica um pouco mais à frente para Evangelho. Evangelho, agora tocada para Fux. Fux recebeu na linha demarcatória, parou, brecou, segurou, dá um tapa, vem pro círculo central, pro grande carrossel. Andréas Pereira tocou, pô, a bola, bom toque do Flaco para trás. Aí Murilo, Murilo chama Andréas Pereira, domina Andréas Pereira, recolheu, tocou para Arias, Arias mais atrás ainda chama ali a defesa do Palmeiras. É o xerife, é o Gustavo Gomes. Deu uma leve escorada para frente ali para Arias. Arias abriu na direita, Murilo se apresenta e invade o campo adversário, tocou para Kel. Ele domina, hein? Ele parou, brecou, segurou, volta um pouco atrás ali. É Arias. Arias dominou. Já na intermediária de ataque do time do Palmeiras. Parou, brecou, põe o pé para cima da bola. Volta de novo com o Evangelista, que volta na... Andréas Pereira, dominou, parou, brecou, olhou para um lado, para o outro, preferiu tocar atrás aí para o Gustavo Gomes. Mais à frente, Flaco Lopes, dominou, aí ele pensa, aí ele vai, vai caminhando, tapa na bola, passa ali no Arthur e chega a marcação defensiva.
3: A Blumaia voltando até o goleiro
4: vai
3: Coronel,
4: mudar.
3: Vai mudar, Raniel.
4: É, Dorival chamou a cavalaria, Danielzinho, é. Domingos Duarte e também Arthur.
3: É, foi o que eu falei, né, no comentário do final do primeiro tempo, certamente o Dorival ia colocar a cavalaria aí, depois de 15 minutos, Palmeiras com ela de novo, Dodô.
0: Vamos de novo com ele, Andréas Pereira no carrossel, trabalha a bola, vem caminhando, tapa na bola, chama Murilo, Murilo se apresenta lá na frente, dá um leve toque para trás para John Arias, esticou Flaco, de primeira por elevação, passa.

0: Vai chegar agora no Kelvin. Kelvin tentou o domínio. Chega a marcação defensiva ali atrás, o Wendel. Bateu, foi esperto, né? Bateu pra cima do jogador do Verdão. Ganhou o lateral, né, Naval?
1: Tá ligeiro, ligeiro ali, né? A marcação foi forte. Bateu por o time do jogador palmeirense. Ela vai saindo pela linha de lado em arremesso lateral. Vamos ver se vai pintar as substituições agora. Nada, né? O árbitro tá abrindo contagem pro arremesso lateral do Wendel. Wendel a Toloi. Toloi a Wendel, que bateu lá pro meio campo. Briga a marcação Gustavo Gomes. Rebote voltou. Olha o Palmeiras aí, hein?
0: É, olha o Vitor Roque brigando. Acaba perdendo. E eles entregaram a rapadura. Gomes pra Arthur. Dominou. Passe lá na grande área. Área Flaco, de cabeça, Kelvin, cruzamento, Vitor, chegou escuro, afasta a defesa, sobra de bola ainda, tira dali, a bola fica viva na grande área, afasta a defesa, rasga pra tirar, mas tá parado o jogo. Tá marcado, posição de impedimento do ataque do Palmeiras, é isso, Felipe?
2: É isso, Kelvin tava voltando de condição irregular e aí o árbitro assinalou o impedimento. Vem aí mudanças do São Paulo, Ranieri.
3: Exato, então vai embora André Silva com a 17, entra Arthur com a 37. André Silva manteve o seu nível, né, das últimas partidas nesse jogo. Ele nem viu ali, ó. Ele virou o rosto.
0: É o
3: 17, é o André Silva.
0: Não, o 37.
3: O 37 é o Arthur.
0: Tá bom.
3: Arthur com a 37. Eu falei que era o Domingos Duarte, mas é o Iago Borducci. O Wendel vai embora com a 18. Iago Borducci entra com a número 12. Um lateral por outro, né? Um ala por outro, na verdade. E o Danielzinho tá posicionado. Talvez o Pablo Maia não, o Diordney, né? O Pablo Maia tá pendurado, mas o escolhido é o Diordney para ir embora. Ele vai embora com a 48, o Danielzinho entra com a 94.
0: 94 então também, Danielzinho.
1: Danielzinho, isso, tá em campo, portanto, Iago Borducci, Danielzinho e Arthur em campo. Coronel, bate lá pro campo de ataque, na primeira do Arthur, Gustavo Gomes vem para tirar pelo alto, São Paulo vai tentar manter a redonda e ganhou. Vitor Sá dominou, levou pra entrada da área, abriu pra Arthur, levou pra grande área, setor esquerdo, puxou por dentro na linha de fundo, fez a finta, já deixou o Fux no chão, na hora do levantamento ela bate por último no jogador do Palmeiras, escanteio pro São Paulo bater na primeira do Arthur, André Ranieri.
3: E já fez mais que André Silva, dá pra dizer, em uma jogada. Escanteio ao lado direito do ataque, Arthur ele mesmo vai se posicionando, mandar na área, vai mandar na área, quem sabe na jogada aérea, Navarro.
1: Pois é, que a gente falava, né? Essa é a oportunidade. Arthur empurraram preparou, ali. Levantou, mas já não está valendo nada. Um empurra danado. E o Rafael Rodrigo Klein chamou a atenção ali dos jogadores do São Paulo, do Palmeiras também. Já vai saindo ali, foi empurrado o jogador do Palmeiras. Vai ser autorizado escanteio novamente. Empurra ali, tá tudo certo. 19 minutos, vai tomando
2: já
1: distância.
2: Mudanças do Palmeiras.
1: Já o Palmeiras vai mudar, já o Felipe vai informar. Tem escanteio tricolor pelo lado direito. Capricha, Arthur, vai levantar na área, na perna canhota. Autorizado, levantou na boca do gol. Gustavo Gomes vem pra rechaçar. Esse rebote voltou e é com Pablo Maia. Abriu a jogada do outro lado com Iago Borducci. Borducci chamou no mundo. Zé Ferreirinha tá apertado, caiu, pediu. Falta, tá marcada. Falta pro São Paulo bater, André Ranieri.
3: E ele fica revoltado porque ele perdeu a chuteira. Ele perdeu a chuteira, queria cartão amarelo. Não há na regra, né? Que se você perder a chuteira, você o adversário tem que levar o amarelo. Mas reclama, o Ferreirinha já sofreu várias faltas aí na partida. Falta pro São Paulo, lado esquerdo na intermediária. Pelo visto, o Palmeiras vai esperar pra fazer as modificações. Na
0: já bala. Já Felipe Anderson e Pacheco, hein?
1: As duas mudanças do Palmeiras já. Ali em campo, continua colocando a chuteira o Ferreirinha. Danielzinho vem para participar do lance pela primeira vez, num lance de bola parada. Arboleda tá na grande área, Newton Júnior também, Rafael Toloi. É mais uma chance, é pelo alto. 20 minutos e 45, São Paulo vai tentar diminuir no placar. Toma distância ali, o camisa 94, o tricolor Danielzinho levantou, fácil para a defesa do Palmeiras tirar.
0: Nossa, olha que domínio do Arias, que domínio, ele vai embora para cima da marcação, imprime velocidade, ligou a terceira, ligou a quarta, vai levando, vai fintando, tudo isso lado esquerdo, ele domina, vem chamando a marcação, dois na dele. E pior que o jogador do São Paulo bateu em cima das pernas do Arias para ganhar o lateral.
1: O garoto foi esperto também,
0: agora Arthur, acho que é substituição,
1: circo, hein? Né? Vai pintar substituições aí para a equipe do Palmeiras, Felipe.
2: E ele tá indo embora, o John Arias, camisa número 11, vai embora para a entrada do Felipe Anderson, camisa número 7. E a outra alteração do Palmeiras é o Evangelho saindo, número 30, para a entrada do Luiz Pacheco, 50.
1: Portanto, as substituições aí na equipe do Palmeiras. Saindo aí nesse momento o Evangelista e entrando o Pacheco, né? Pacheco, portanto,
0: é o Arias que saiu e entrou o Felipe Anderson e o Lucas Evangelista pro Pacheco.
1: Perfeito. Felipe Exato. Anderson e Pacheco em campo. Já arremesso cobrado. O tricolor vem de novo. Batida direto pro campo de ataque. Vai sobrar para Gustavo Gomes de cabeça.
0: É, que escora para Pacheco. Primeira apresentação. Andrés Pereira. Que tapa na bola maroto, hein? Flaco. Joga para trás. De novo Andrés Pereira. Ele recebe e volta um pouco mais atrás. Ali na linha demarcatória para Fux. Fux abre para Felipe Anderson também na sua primeira intervenção. Ele volta atrás. Começa com Andrés Pereira. Ele chama ali o Gomes no círculo central. Ele domina. Não tem muita pressa, hein? Agora ele faz o passe, manda encomenda lá para Felipe Anderson, que recebe, agradece, já faz abertura para Arthur, voltou um pouco atrás ali para Fux, Fux recebe, vai cadenciando o jogo, tocou, pô, a bola no Pacheco, tá livre agora, tocou para Flaco, livre, bate, bate, bateu, não, Flaco, aí não, hein? Se não tivesse o palco atrás do gol, aquela barragem ali, ele jogava fora do estádio, hein, Felipe?
2: É, foi parar no palco. O Flaco Lopes, que pega muito bem na bola, dessa vez isolou o tiro de meta tricolor.
1: Coronel bate pro campo de ataque e no toque de cabeça ali vai sobrar para Arthur na linha de fundo. É escanteio pro São Paulo. Bateu, Arthur preferiu o escanteio, né, Ranieri?
3: Isso, ele preferiu o escanteio, né? Não chegaria na bola. Ela se perdeu pela linha de fundo. Escanteio mais um para ele bater do lado direito do ataque. Vai chegando o Nilton, vai chegando Arboleda, Rafael Tolói, Fequeirinha tá dentro da área, mas é baixinho, Vitor Sá, Danielzinho, poucos jogadores altos do São Paulo dentro da área, Navarro.
1: Pois é, essa é a oportunidade do tricolor. 23 minutos, Arthur preparou, levantou, Rafael Tolói de cabeça pra fora! Arthur levantou na pequena área, Rafael Tolói escorou, passa à esquerda de Carlos Miguel. Que chance o São Paulo teve pelo alto aí, André Ranieri!
3: Disparadamente a melhor chance do São Paulo até agora. Eram poucos os jogadores altos e um desses poucos era o Rafael Tolói. Cobrança no primeiro pau, se antecipou a defesa do Palmeiras e se antecipou também ao Carlos Miguel, mas foi um chute com a cabeça, tirou tinta da trave, quase, quase o São Paulo diminui.
0: É, seu Bento, não pode dar essas marcadas aí não, hein, seu Bento?
4: Não, mesmo porque só tem dois jogadores altos do São Paulo na área e ele que finaliza. Ó, falava, você perdeu o gol, foi embaixo do gol ali. Viu?
0: Foi, perdeu um gol incrível.
1: Impressionante o gol que Rafael Tolói perdeu. São Paulo na recuperação, tenta ali movimentar mais a bola, gostar do jogo, só que passe
0: e
1: é esse?
0: Olha o Arthur, dominou, Felipe Anderson, tá aberta a defesa, tocou.

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2: Uma ótima noite pra você ligado no futebol de torcedor pra torcedor. Tem um microfone do Cadu, tá bem na frente aqui, ó. Puxa aí, Cadu, o microfone pra cá, puxa. Não, pra lá, pra cá, pra cá. Aê, agora sim. Uma ótima noite pra você ligado conosco no Futebol Energia em Campo. Está no ar, 27ª rodada do Campeonato Brasileiro, em instantes a bola rola para o Peixe. O Peixe recebe o Cruzeiro e você acompanha conosco no futebol de torcedor para torcedor, do jeito que só a energia faz. As pessoas tentam copiar em outros lugares, mas não conseguem, falham miseravelmente. Então, vem com a gente! Por enquanto, estamos no YouTube. Daqui a pouquinho estaremos no FM. Tá rolando o Choque Rei. O Palmeiras está vencendo São Paulo por 2-0. Falaremos mais sobre jogos desta 27ª rodada do Brasileiro. Daqui a pouquinho, para você que está chegando agora, seja muito bem-vindo no YouTube. Vamos juntos! Torcedor do Peixe, seja bem-vindo! Vamos nessa com o Santástico, na transmissão de torcedor para torcedor com o time Santos a partir de agora, tá certo? Os recadinhos de sempre que você já sabe. Você que tá chegando agora, tá? Vem com a gente, seja muito bem-vindo no YouTube, deixa o seu like. Pega o link, compartilha em todas as redes, tá bom? Compartilha em todas as redes para que mais torcedores possam estar conosco na nossa transmissão. Pega o link, vai lá no Insta, vai lá no WhatsApp, nos grupos do WhatsApp, compartilhe para que mais pessoas possam estar conosco, tá bom? Por exemplo, o grupo de Pedro Larroca é Dragões da Noite. Então aí nisso, você compartilha no grupo como o Pedro Larroca vai fazer para que mais torcedores do Peixe possam estar conosco durante a nossa transmissão, tá bom? Joinha, sininho, comenta, compartilha. Vamos juntos, vamos nessa, ok? Além disso, para você que tá chegando agora, para você que tá participando, tá? Pode acompanhar um conteúdo específico, um conteúdo exclusivo, especial, de torcedor para torcedor, no nosso arroba futebolenergia97, arroba futebolenergia97, para que você possa seguir, que você possa estar conosco na nossa transmissão. E aí nisso você vai poder ter um conteúdo específico nas redes sociais, vai poder acompanhar a nossa transmissão. É, chama o Silvano que travou a transmissão do YouTube, hein?

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2: Agora sim! Uma ótima noite pra você ligado conosco no futebol, Energia em Campo. No futebol de torcedor, pra torcedor. Ah, agora funcionou. Vamos nessa! Recomeçando, agora tá valendo, tá bom? Primeiro foi teste, agora valendo. Uma ótima noite pra você, vamos juntos! Torcedor do Peixe do Santástico, sejam todos muito bem-vindos. 27ª rodada do Campeonato Brasileiro da Série A. E você vai acompanhar conosco de torcedor pra torcedor. O Peixe recebendo o Cruzeiro. O Peixe que tá embalado, tá num bom momento, tentando aproveitar o mau momento do Cruzeiro, que tomou uma naba na Copa do Brasil. Então pode ser uma boa hora para o Peixão. E você vai acompanhar conosco a partir de agora no Futebol Energia em Campo. Você que tá ligado conosco por enquanto, estamos no YouTube, tá rolando o Choque Rei, 35 do segundo tempo, Palmeiras tá vencendo. Voltando, inclusive, à liderança, mas nós vamos falar sobre tabela e jogos mais tarde, tá bom? Então, por enquanto, estamos no YouTube, depois em 97,7 MHz. Para você que está conosco no YouTube, seja muito bem-vindo. Aqueles pedidos de sempre. Deixe seu like, inscreva-se no canal, ative o sininho das notificações e compartilhe. É o joinha, é o sininho, pega o link, compartilha e participe conosco da nossa transmissão, a transmissão do Peixe no futebol de torcedor para torcedor, que só a energia faz. Outros lugares tentam copiar, falham miseravelmente, mas você sabe, de torcedor para torcedor é só aqui, tá certo? Então você vai pegar o nosso link e vai compartilhar. Como, por exemplo, Cadu Santos, que tem o seu grupo da Botia, né, no WhatsApp, você vai compartilhar como ele fará no grupo da Botia. O Pedrinho Larroca tem outro grupo que não vou poder mencionar agora, mas quem sabe mais pra frente eu mencione pra vocês, tá certo? Vamos juntos a partir de agora no futebol de torcedor pra torcedor. Vamos juntos, nós temos um pré-jogo longo até 21 horas quando a bola rola. E você acompanha conosco o Peixe jogando contra o Cruzeiro. Pra você que tá chegando agora, vamos juntos, vamos nessa. Um abraço a todos que estão conosco. Vamos começar os trabalhos a partir de agora. Tá tudo certo com o áudio, né? Tudo certo, tudo bonitinho, tudo perfeito. Então vamos nessa. Vamos trazer as primeiras informações com ele. Que diz que se inspira no querido Marcos Costa. Mas quando olhamos para ele, me vem a referência de Nelson Rubens na sua cabeleira. Nas primeiras informações do Peixe. Nas primeiras informações da Raposa do Cruzeiro. Uma ótima noite para você. Seja bem-vindo, Pedro Larrosca. Ou melhor, Larroca. Boa noite.
3: Ok, ok, Gustavão. Grande abraço para você. Grande abraço para Cadu Santos. Grande abraço para Ademir Quintino. Para nossa audiência. Para a equipe técnica. Em especial, é claro, pro torcedor do Peixe. Peixe este que vive um momento maravilhoso, tanto no Campeonato Brasileiro, quanto também na Copa Sul-Americana. Hoje, evidentemente, o foco é o certame nacional, é o campeonato de pontos corridos do nosso Brasil varonil, onde o Santos, Gustavão, dos últimos 12 pontos disputados, conquistou 10 vitórias contra a Internacional, Corinthians e Vasco da Gama, todas fora de casa, e o empate com o Mirassol na Vila Belmiro, estádio esse que o Santos volta a atuar pelo Campeonato Brasileiro. No meio de semana, encaminhando praticamente a classificação às semifinais da Copa Sul-Americana. Na próxima quarta-feira, pode perder por até um gol para o Atlético Mineiro, jogando na Arena MRV, que ainda assim estará classificado para as semifinais da competição continental. E por isso, por ter este confronto no meio de semana, o técnico Cuca meteu aquele arte-ataque na hora da escalação, Gustavo.
2: Ah, é?
3: É, arte-ataque, meteu aquela invenção. Nosso querido Alex Estevão surpreendendo a todo mundo. Os quatro desfalques do Santos em relação à última partida contra o Atlético Mineiro. Escobar e Gabriel Barbosa suspensos pelo terceiro cartão amarelo. Inclusive, Gabriel Barbosa, de forma até inteligente, forçou o terceiro cartão no último jogo, porque de forma contratual ele já estaria de fora dessa partida contra o Cruzeiro, porque seus direitos econômicos federativos são da equipe das Minas Gerais e o Santos tem tem um contrato apenas de empréstimo com esse jogador na sua terceira passagem pela Vila Belmiro. Então, de forma até inteligente, Gabigol toma o terceiro cartão. Os outros dois jogadores que começam no banco de reservas, Christian Oliva, tem sido aí titular absoluto, um jogador artilheiro do Santos, marcou no duelo contra o Atlético Mineiro, hoje começa no banco de reservas, evidentemente já pensando no duelo da próxima quarta-feira. E Tassiano, a gente até imaginava que ele fosse o centroavante, iria substituir Gabriel Barbosa, ele que no último jogo foi praticamente o jogador ali fechando o corredor pelo lado esquerdo junto com o Gonzalo Escobar, mas hoje ele começa no banco de reservas. A começar pela lateral esquerda, Cuca tinha algumas opções para essa função. Poderia colocar o João Ananias nessa função, porque assim já fez nas categorias de base. Poderia colocar o próprio Ananias na zaga e passar o Luan Pérez para essa lateral esquerda, função que já fez no Santos na sua primeira passagem entre 2019 e 2020. Também fez no Olympique de Marselha sobre o comando do técnico Jorge Sampaoli, mas ele vai de Gustavinho. Gustavinho, que é volante de origem, faz a lateral direita, mas confesso, viu, Gustavão, até na base é a primeira vez que eu vejo o Gustavinho fazendo a função da lateral esquerda. E no banco ainda tinha a opção do Rafael Gonzaga, que é um menino da base bastante promissor, mas que o Cuca não carrega uma extrema confiança. Acho até por isso começa com o menino, que é o único jogador da função no banco de reservas. Igor Vinícius está de volta ao time titular, faz a lateral direita e você me pergunta, cadê o Rodilindo, Pedrinho? Cadê o Rodinei? Vai ser o ponta. Como pediu o Cadu Santos na última transmissão, Rodinei com muita força, com muita volúpia, vai jogar na segunda linha, vai ser o ponta direita do time do Santos. E pra terminar todas as mudanças que o Santos faz no ataque, estreia Everton Cebolinha, jogador que o Santos contrata, um contrato de apenas 4 meses, um contrato curto, já estreia como titular. E a referência no ataque vai ser Rony Elson, Rony Rústico, camisa número 11. É um misto meio frio, meio quente do time do Peixe, buscando as semifinais da Copa Sul-Americana no meio de semana, Gustavão.
2: É, um Santos meio alquimista, né? Nós vamos falar mais sobre escalação daqui a pouquinho, vamos trazer na pedra logo menos, tá certo com ele? E tá cada vez... Bom, deixa pra lá, vai. Daqui a pouquinho o Pedro traz a escalação. A gente tá no ar, não posso falar coisas que eu falo normalmente fora do ar pra ele, né? Enfim... Vamos nessa, daqui a pouquinho eu vou trazer também os jogos, daqui a pouquinho tem o Kiki que tá chegando pra dar um plazinho.
3: Hã?
2: Ele vai dar um plá, um tostão da sua voz, tá certo? E lógico, você já está vendo ele a postos, tá lá posicionado, ele tá com um semblante de pura animação com a escalação do Cuca pra esse jogo de logo mais, o nosso Lorde. O Lorde da Energia 97, ele que é o cara do vai xixi, vai xixi.
3: E vai, né?
2: Boa noite, Cadu Santos. Você viu a escalação, nós vamos chegar nisso mais tarde. Como é que tá seu coração? Tá empolgado? O Santos tá bem, tá num bom momento. Como é que tá a empolgação pra enfrentar o Cruzeiro na noite de hoje? Boa noite, seja bem-vindo.
4: Muito boa noite, Gustavão. Boa noite, menino La Roca, Quintino e a galera que vai chegar junto com a gente. Tô empolgado, sim, porque o resultado no meio de semana da Sul-Americana foi muito importante e também do Brasileiro contra o Internacional foram resultados que deixaram uma certa tranquilidade. E com essa chegada agora de Cebolinha, né? Rodinei e tal, qualificou muito a equipe. Agora, a escalação de hoje a gente vai falar daqui a pouco, né?
2: Sim.
4: Já adiantou aqui que o Gustavinho vai fazer a lateral esquerda. Eu me admiro o Cuca, dá uma primeira pitada aqui. O Cuca que conhece muito o futebol mineiro, né? Porra, já teve lá no Atlético quantas vezes. Praticamente, vou te dizer, avançado mesmo pela ponta é o Arroio. Ele vai bater ali justamente na lateral esquerda. Tá certo isso aí? Eu pergunto.
2: Eis a questão, né? Vamos poder conferir logo mais, que você vai acompanhar conosco aqui na Energia 97, de torcedor para torcedor. Oi.
3: Ô Gustavão, eu queria deixar um abraço, porque tem muita gente lá em Santos que tá querendo usar o teu bordão, tá?
2: Ok.
3: Mais um jogo, os caras estão errando tudo na escalação, hein? Jesus amado.
2: Erraram, é?
3: É, errei, tá?
2: Ah, tá certo.
3: Agora vamos falar. Porque... Eu paro por aí.
2: Não, depois vai. Conta o milagre, tem que contar o santo, pô.
3: Não, fora do ar.
2: Tá bom, depois você me conta. Tá certo. Bom, você que tá chegando agora no nosso YouTube, seja bem-vindo. Boa noite, vamos juntos, tá? 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E lembrando, obviamente, você que está participando, mande sua mensagem. Você já teve acesso à escalação do Peixe? Mande a sua opinião. Qual é a sua expectativa para o jogo do Santos contra o Cruzeiro? Mande a sua mensagem através dos coneteiros. Telefone DDD 119-66-50-7997.
3: Repita!
2: 119-66-50-7997. Mande sua mensagem. Eu quero ouvir a sua opinião. Bernardo Veloso, o humorista, está lá pronto para coletar os seus áudios e para trazer para nossa transmissão, a transmissão de torcedor para torcedor.
3: Deixa eu ver se eu entendi. Bernardo coleta os áudios.
2: Exato.
3: Frank recorta os áudios.
2: Exato.
3: Mota pica os áudios.
2: É isso, picota.
3: Ah, tá.
2: Ele gosta de picotar. Tá, entendeu? Bom.
4: Agora entendi.
2: É.
5: Ai, que gostoso.
2: É, a gente sabe.
3: Eu já vi que o homem passou o Enemaru, hein? Passou o produtinho.
2: Não, como não? Não, eu fico curioso, assim, eu respeito muito você, Ademir Quintino tá na tela, vou dar boa noite pra ele. Ah. Tanto o Ademir Quintino quanto o Pedro, eles vão pro... Eles fazem postagens nas redes sociais no Barbeiro.
3: Sim.
2: Posta lá, Barbeiro das Estrelas. Né, não sei o quê.
3: Já era Araújo.
2: Faz 6 meses que o Pedro tem exatamente o mesmo cabelo. Ele não muda.
4: É peruca.
2: Ah, tá explicado.
3: É porque se o senhor não sabe, além de fazer o cabelo, ele faz a barba também. E a minha nos últimos meses, convenhamos que deu uma sonora melhorada, né?
2: Tá usando minoxidil, é?
3: Também.
2: Ah, tá. E aí nisso o barbeiro tá dando aquela picotada atrás.
3: Não, jamais.
2: Não?
3: Jamais.
2: Não?
3: Tá jamais. Bom.
2: Não, no caso do Ademir Quintino é mais difícil ainda, porque assim, eu vejo a foto tipo antes e depois, tá igual. Tira foto antes, aí tira foto depois. Igual, sabe? Parece que não, a barba, talvez, alguma coisa. Cabelo exatamente igual, não muda patavina. Boa noite, Ademir Quintino. Eu tava assistindo a última transmissão do Peixe, né? Contra o Galo pela Copa Sul-Americana. E a palavra de ordem era... Eu estou... Pedro La Rosca dizendo... Estou apaixonado. Rodilindo, meu amor. E nananã.
3: É verdade.
2: É verdade. Eu acho que é verdade. Eu assisto, acompanho. E aí, ô Ademir, agora olhando a escalação, né? O sentimento de amor permanece? Como é que tá esse coração batendo pra esse jogo do Santos contra o Cruzeiro? Boa noite.
6: Boa noite, Gustavão. Boa noite, Cadu. Boa noite, Pedro. Boa noite a toda a equipe técnica. Boa noite ao torcedor que tá nos acompanhando, né? Nos embalos de sábado à noite. Peço um pouco de desculpa, porque a gripe me pegou, né? E tá forte. Então eu vou estar um pouco afônico aí na transmissão. Primeira coisa, aqui não passei nem maru nenhum não, meu amigo. Tá branquinho aqui, ó, tá branquinho.
3: Grecinho,
6: tá prateado.
3: Né? Grecinho.
6: Não, nem grecinho nem nada, não. Só diminuir aí o volume do cabelo. Quanto ao time do Santos, daqui a pouco o Pedro vai confirmar com mais detalhes, mas eu não gostei, não. Por exemplo, pra mexer, pra colocar o Gustavo na lateral esquerda, ele vai mexer em duas posições, porque ele não tem o Escobar suspenso, ele já não tem o lateral. Eu preferiria a troca apenas da peça. Ele vai tirar o Gustavinho do meio, que estava bem com o Oliva, para colocar o Schmidt. E ainda põe o Oliva no banco. Então praticamente mexe em três posições o Cuca, que ele mexe em duas do meio e a lateral esquerda para mexer numa só. Eu não gostei não. O Rodinei na linha ofensiva, acho até que é válida. Ele estava jogando assim lá no futebol grego, no Olympiacos, e no jogo passado contra o Cruzeiro, ele se mandava pro ataque, literalmente. A ação defensiva era pequena. Creio eu que ele vai ajudar o Igor Vinícius ali, mas essa aqui é compreensível. O Rony, eu já imaginava o Rony, juro por Deus, eu imaginava o Rony hoje. Porque o Tassiano, apesar de ter um jogo aéreo interessante, ele não tem a mesma capacidade de velocidade do Rony. E o Cuca é apaixonado pelo Rony. Aí eu tô pensando como Cuca. Então eu já imaginava, assim, que o Rony aparecesse na frente. O Everton, o Santos dando uma elevada aí no upgrade do ataque, né? é melhor o Everton do que o Cavadiero. Em que situação está o Everton? Ele está em ritmo de jogo? Ele está em condições físicas? Creio que sim, mas só o tempo vai dizer. Mas essa mudança para arrumar o lateral esquerdo e sacar a melhor dupla de volante que o Cuca encontrou, eu particularmente não gostei. Jogo difícil, a rodada não está ajudando. O Internacional ganhou da Chapecoense em Chapecó. Ô, Vieira! Porra, Vieira! Que merda, Grêmio, hein, Vieira? Que merda, o Grêmio! Perdeu em casa pro Vasco. A distância do Santos, que era de 7 pontos da zona, caiu pra 4. O Santos tem que pontuar hoje, não dá pra passar batido não, Gustavão.
2: Pois é. E falando sobre o Grêmio rapidamente, o Luiz Castro ficou na bronca. Porque o repórter perguntou pra ele se ele considerava o trabalho dele um trabalho ruim, se ele tinha feito um mau trabalho. O homem não concordou, ficou bravo. Não gostou, não. Não fale do meu trabalho.
3: Como se diz hoje em dia, eu estou no meu lugar de fala, porque eu sou descendente de português.
6: Uhum. Falo do trabalho dele. Pô, esse cara é arrogante. Desculpa, hein? Não aguenta. É mascarado. E o trabalho dele é... Pra não falar que é de mercadoria...
2: A gente tá no YouTube. Se quiser, fica à vontade.
6: Embora ainda. É só no YouTube?
2: É. Por enquanto é.
6: Trabalho de merda! De merda! Ele só não foi mandado embora porque a multa é alta. Pronto, falei. Ah, dá licença, vem lá de Portugal e acha que é o dono da... Ele foi campeão onde, esse cidadão, pra ter esse nome todo? A nossa imprensa aqui, eu me incluo entre eles, dá muita moral pra quem não merece, velho. Esse cara aí, ele ganhou o quê na vida, porra?
2: Tá de brincadeira, Abel?
6: Castro, um quarto, quinto lugar pelo Botafogo? Me poupe, rapaz. Ai, procurar tua turma. Pronto, falei.
3: Ah, mas Demi, porra, quando chegou o Jesualdo Ferreira, você falou que era o novo Rinos Mitchell.
6: Falei que era um treinador que já tinha aposentado. E o que aconteceu? Deixou os caras sem água, sem carboidrato, e o time foi outra merda.
2: É, rapaz, nós temos muitos treinadores que maltratam a nossa imprensa. Nós temos alguns que estão por aí.
6: E a gente dá moral pra esse tipo de figura aí, ó. O que é o Luiz Castro, campeão... Ele ganhou quantas Copas do Mundo? Quantas Champions League? Quantos campeonatos português? Quantos brasileiros pra ter... Ah, para, velho. Não é nada disso, hein? É outro meia boca, hein?
3: Posso trazer um fato?
2: Por favor.
3: Fábio Carilli tem mais brasileiros que Luiz Castro.
2: É verdade. Fábio Carilli ganhou com o Corinthians.
6: Mas 2016. Aqui nós temos essa síndrome aí de só valorizar o que é dos outros. Entendeu? Aqui ninguém presta, né? O cara não pode ver tu ter uma ascensão profissional que já fica com inveja. Ele não tem... Ele não quer o que tu tem. Ele quer que você não tenha. É esse que é o... Aí quando vem do exterior, não. Porque o português, ele ganhou a Liga de Portugal com o Belenense. Ah, me poupa.
3: Aqui acharam que o Little Box ia reinventar a roda, Gustavão.
2: Nossa. Caixinha.
6: Little Box que foi mandado lá embora do time lá da...
2: Foi.
6: Na Boca do México também.
2: Foi
3: embora. Mas assim, embora. No lugar dele, eu estaria felicíssimo sendo mandado embora com uma multa de 18 milhões.
2: É, não, o Santos, as multas do Santos são maravilhosas, né?
3: Só ele, o Vojvoda, 30 milha. O
2: Vojvoda também foi mandado embora, não foi, recente?
3: Foi.
2: Também tomou naba depois, né?
3: Não.
6: Tá no Racing, tá no
2: Racing. Ah, ele tá no Racing. Tá no Racing. Quem foi o Caixinha, né?
3: É, isso.
2: Tá certo, maravilha. Eu quero falar sobre...
6: E o Kleber Xavier tá de auxiliar da seleção venezuelana, outro treinador do Santos.
3: Campeoníssima mundial.
2: Não, ele domina muito, né? Nossa. E aí nisso falaram assim, vamos trazer o filho pra trazer o Tite. Eu lembro quando, a conversa quando trouxeram. O Matheus Bach, eu falei, pô, velho.
3: Kleber Xavier, que dispensou o Soteldo do Santos e vai treinar o Soteldo.
2: Que maravilha, né? É um clima gostoso, né, na seleção venezuelana. É, clima gostoso.
6: Mas guarde bem esta frase, Gustavo Santos.
2: Ah.
6: O ser humano, ele não quer o que tu tem, ele quer que tu não tenha. Só isso.
2: Perfeito.
3: Gostei.
7: Estamos F3 pontinho.
2: RG.
6: Alô, RG! Esqueci de mandar um abraço pro RG no jogo passado, ele ficou bravo comigo. Um abraço, mestre RG.
2: Grande mestre. RG é gente boa demais. Muito, muito gente boa. Bom, daqui a pouquinho nós estaremos no FM. Estamos no YouTube, então você que tá com a gente vai deixando seu like, vai chegando, vai se inscrevendo.
6: Eu falei a merda do Luiz Castro aí porque tava só no YouTube.
2: Ah, fica tranquilo. Estamos no... Estamos não no YouTube. Que
6: ele é uma merda, o trabalho dele até agora é um trabalho de merda.
2: A termologia em si, fica tranquilo, tá tudo certo. Abraço pro Rogério que tá chegando. O Bruno tá dando aquela cornetadinha nos reforços. Vamos falar sobre reforços do Peixe daqui a pouquinho, dizendo que é um ótimo time pra 2015. Vamos falar sobre isso já, tá? Daqui a pouquinho.
6: 2015 não, mas 2018 ele tem razão.
2: Ah, eu achei. Nós vamos chegar nisso já já. Nós temos bastante tempo
6: aqui,
2: hoje.
6: Aqui, ó. Arão, mais de 30. Luan Pérez, mais de 30. Schmidt, mais de 30. Rodinei, mais de 30. Rony, mais de 30. Neymar, mais de 30.
2: Cebolinha.
6: Cebolinha, mais de 30. Coutinho. Felipe Coutinho, a torcida do Vasco tá te amando, Coutinho. Mais de 30.
2: Como é? O Coutinho voltou, tá querendo demais. É, vai.
6: Pô, de novo. A barreira vai virar baile, não virou, cara. Agora mudaram, é a vila que vai virar baile.
2: É. Não, eu achei bonitinho. Nós vamos chegar nisso, mas assim, fraternal. O Neymar postando, nós vamos cuidar de você.
3: Não, e o menino Ney, ele já postou assim, falou o seguinte. Se vai dar certo, eu não sei.
2: É!
3: O que importa é que eu tô feliz, ele
2: tem
3: falou.
2: Tentei, tá?
3: Tentei, tá?
6: Que filósofo, hein? Se vai dar certo, eu não sei. Puta, legal, Neymar. Eu te amo, Neymar. Não,
2: me lembrou agora Hernanes Profeta. A vida é uma sucessão de sucessivos sucessos, né, que podem suceder. Ah, enfim. E assim vai. Vamos aguardar pra ver, Felipe Coutinho. Vamos falar sobre isso daqui a pouquinho. Tá, 966507997. Você manda sua corneta. Não temos corneta ainda, tá? Eu quero que você mande mensagem
6: Gustavo,
2: pra nós agora. Oi.
6: Coutinho acabou de me mandar uma mensagem aqui. Que recebeu inúmeras mensagens carinhosas da torcida do Vasco.
2: É, ué.
6: Alô, Coutinho! O vascaíno te ama, Coutinho.
3: Inclusive, eu vi o texto, não. A carta aberta da Força Jovem do Vasco, que começava assim. Carta aberta ao Judas Couto.
2: É. Não, é tudo uma questão de perspectiva, né? O Coutinho deve estar pensando, pô, a torcida do Vasco não tá gostando mais de mim. Veja pelo lado bom. Tantas camisetas que foram vendidas na época vão servir pra quê? Pra esquentar as pessoas em fogueiras, né? É tudo uma questão de perspectiva.
6: Eu vi uma hoje no perfil aí do Food Energia. O cara riscou o nome Coutinho nas costas, riscou com a faca, estragou a camisa só pra tirar o nome Coutinho.
2: É porque assim, tá caro. A camiseta assim de jogador é cara. É mais fácil passar um durex em cima, botar outro nome em cima, alguma coisa faz, pô.
3: É só ele chegar na loja lá, acho que é Vasco Store, fala, ô cidadão, errei, tá? É. Troca o nome aqui pra mim.
6: Eu tenho uma solução pra isso aí. Pega aquela fita isolante. Aí no col, tu põe aquela parte preta, fica só Tinho. Tinho 11, Tinho 10, pronto, tá resolvido.
3: Não, o negócio é o seguinte, eu acho que o Neymar esqueceu de trazer um detalhe, porque o Coutinho, ele saiu do Vasco alegando problemas mentais, né? Que ele tava com depressão, que ele tava tomando muita vai e tudo
2: isso.
3: Mais.
2: Isso.
3: Eu só acho que o Neymar esqueceu de avisar que há um ano atrás o Guilherme tava sendo ameaçado de morte.
2: Não, eu ia falar isso, já que entramos no assunto, né? Eu fico pensando o seguinte, Coutinho vai, começou a fazer treinos hoje, já saiu o vídeo dele treinando e tudo mais.
3: Treinou.
2: Ah, daqui a 15 dias, vai estrear.
6: O Santos não anunciou o Coutinho, o Neymar já anunciou.
2: Ah, enfim, vamos ter tempo pra falar sobre isso. Então vamos lá, vamos pensar um pouquinho. Coutinho vai estrear no Santos. Estreia bem, primeiro jogo, animação e tal, aí passa, sei lá, 4 jogos, ele não consegue jogar tão bem. Torcida, a gente sabe que a torcida do Santos é uma torcida vocal, cobra. Aí eu pergunto pra vocês... Quem é que vai cuidar do psicológico do Coutinho? Porque ele saiu com o psicológico afetado.
3: O Neymar falou no vídeo que você citou. Ele falou, vou cuidar de você.
6: A verdade é essa, tá? Nós não estamos aqui para fazer a sessão de... Eu não sou assistente social para... Né? E nem psicólogo. Ele não aguentou a pressão. Na primeira pressão que ele teve no Vasco, ele não aguentou. A verdade é essa.
3: Verdade.
2: É. Vamos aguardar para ver como é que fica a situação. Bom...
6: Alô, Marcão! Deu ruim aí? Foi?
2: Deu ruim, hein? Deu ruim.
6: Que coisa, hein, Marcão? Te espero segunda-feira no Estádio 97.
2: É, teremos fala da Naba, fala O na segunda-feira.
3: Espero que só... Não, espero que duas.
2: É, né? É, amanhã tem Corinthians e Flamengo. Bom, já que estamos falando de jogos, vamos pôr na tela. O Vinicene, por favor, coloca pra nós na tela os...
6: Vinicene?
2: Aquaman.
6: Técnico do Bahia?
2: É, quase esse. É o Sósia.
6: Ah, tá bom.
2: É o Sósia.
6: São parentes, são parentes.
2: É, isso. Ô, Ceni, põe pra nós, por favor, jogos dessa 27ª rodada pra gente trazer como é que tá a situação, o que já aconteceu, o que já acabou, como é que tá o panorama dos jogos e tudo mais, pra entendermos como é que o Peixe entra nessa 27ª rodada, certo? Põe na tela pra nós. Temos aí um empate no Atletiba. Esse jogo foi um caos.
3: Foi louco.
2: Foi uma loucura.
6: Caiu dois caras da arquibancada, velho.
2: Caiu. Dois caras da arquibancada.
3: O Atlético Paranaense, pasmem, terminou o jogo com 72 passes certos em 90 minutos. É. E o Coritiba com 121.
2: Não, o jogo foi horrível. O gramado tava muito ruim porque teve Em Curitiba, no mês, tinha chovido 56 mililitros? Não sei qual é a...
3: Milímetros. Não, mililitros.
2: Não, é milímetros mesmo.
3: Não, milímetro é metro, é tamanho, filho.
2: Então, enfim, tinha 56.
3: Errei, tá?
2: É, enfim. Eu sou jornalista, pô. Não trabalho com idade de medida. É. Pera aí. Jornalista esportivo, eu falo de futebol. E aí, nisso, ontem choveu 60 e tantos. Então, assim, o que choveu no mês, choveu em uma noite. Então, o gramado tava impraticável, 3x3 no Atletiba. Galo venceu o Fluminense por 3x1. Nós tivemos o Vasco. Ô, Vieira.
3: Ô, Vieira.
2: Tá mal, hein? Tá ruim pra te ajudar, hein, irmão? Tá difícil. O Inter venceu a Chape por 2x1. O Vasco venceu o Grêmio em Grêmio por 2x1. Palmeiras venceu o São Paulo. Acabou o clássico, o Choque Rei 2x0. Para o Palmeiras, que agora é líder, nós vamos chegar na tabela já. Fala, Kiki.
6: Não, só pra... Não, o chat fica alviçareiro, né? Fica alviçareiro. É milímetro mesmo, é porque...
2: Chupa,
6: um litro,
2: Pedrinho.
6: De água,
2: chupa!
6: Um litro de água equivale a um litro... Um litro de água equivale a um metro quadrado, e por isso que é milímetro.
2: Errei, tá? Erraste, tá? Enfim, nós teremos ainda Botafogo e Red Bull Bragantino e Santos e Cruzeiro, o jogo que você vai acompanhar conosco. O jogo do Botafogo já começou agora.
3: 8:30. Só um detalhe, Gustavão, você falou de Galo e Fluminense. Tá. Galo com titulares, tá?
2: Sim.
3: Com Fred, com Coelho, Renier, o centroavante, Bernard na ponta esquerda, Zaga Vitão e Vitor Hugo, Natanael jogando na ala direita, só o Renan Lodi, tá?
2: Sim.
3: Que começou no banco de reservas dos titulares aí do Clube Atlético Mineiro.
2: Maravilha.
6: Só pra deixar aqui, tem... Ô, gente, não é metro cúbico, não. Um milímetro de chuva equivale a um litro de água em cada metro quadrado. Agora acho que eu fui mais claro, né?
2: Perfeito, perfeito. A gente fala de futebol, galera.
3: Maju Quintino.
6: Não, Maju... Cara, tu errou. Não, não errei porra nenhuma. Um milímetro de chuva equivale a um litro de água em cada metro quadrado.
2: É isso.
6: Simples assim, pronto.
2: Acertou, tá? Telecurso 2000,
3: caramba,
2: é isso.
3: Caramba, que é isso.
7: Mexendo com vespeiro.
2: É isso, RG. Bom, tendo dito isso, nós vamos atualizando o jogo do
6: Bragantino.
2: Jogo do Bragantino.
6: Ah, se não for assim, não sou eu, cara.
2: Não,
6: desculpa, eu sou assim.
2: Tá tudo certo.
6: É o meu jeito de ser, desculpa.
3: E meu pai já mandou aqui, ó. Demir não tá puro, não, velho.
6: Não, tô, cara. Eu não tomei nem energético. Ele me deu uma ideia, bom. Vou buscar aquele tubo de 350ml já.
2: Meu Deus do céu. Bom, falamos sobre os jogos, vamos pôr a tabela de classificação pra gente entender o cenário.
6: Põe
2: aí, Vini Senni, bota a tabela.
6: Põe é fogo também, viu? Põe aí, vai.
2: Põe, Vini, bota.
3: Ah, não, cara.
2: Bota, aí. Vini, na tela. Vamos lá, Palmeiras é líder novamente, já jogou na rodada, tem...
6: Vamos buscar 50... minha energia, tamo no YouTube só, né? Vamos buscar minha energia.
2: Vai lá. Flamengo tá em segundo com 54, depois nós temos o Atlético já com 27 jogos, 46, Fluminense também 27 jogos, 45, Bahia tem um jogo a menos, 43, Cruzeiro também, 42, o Galo tem 39 pontos, também 26 jogos, Coritiba já fechou os 27, tá no oitavo com 38, depois Bragantino, São Paulo ficou em décimo com o resultado de agora, mas tem um jogo a menos ainda, né, em relação aos 27, Vitória, Corinthians, Santos e Botafogo, 32 pontos, o Santos tem dois jogos a menos, tem 25, vai fazer o 26º agora, isso. Vai ficar com um jogo a menos no final, Grêmio 28, Mirassol 28, Vasco na zona de rebaixamento 28, Inter com 28, o Inter venceu, né, inclusive fez com que aumentasse a distância para Remo e Chapecoense, embolasse ali aquela posição intermediária, então como o Kiki disse, 4 pontos de distância, né, nessa tabela de classificação, pode vir a cair ou não, o Santos tem que fazer a parte dele e conseguir um bom resultado hoje contra a equipe do Cruzeiro, Remo 23, Chapecoense, só questão de fazer conta e saber quando cai, mas já tá rebaixado, né, e o Remo tá muito bem encaminhado, tá no caminho para a zona de rebaixamento. Vamos aguardar pra ver, lembrando, pro Santos, se vence o jogo hoje, vai pra 35, passa o São Paulo. Assume isso. A décima posição, fica atrás do Bragantino, então dá um salto legal, dá uma respirada importante, né, Pedrinho?
3: O Bragantino ficaria aí com a mesma pontuação do Santos, claro que se perder o seu jogo contra o Botafogo, evidentemente, mas o Bragantino tem uma vitória a mais do que o Santos teria se vencesse o jogo hoje. O Bragantino já tem 10 vitórias e o Santos ainda tem 8. Se vencer hoje, o Santos vai a 9 vitórias apenas.
2: E aí continua com 35, enquanto o Bragantino tem 36, e aí o Bragantino ainda joga, pode ampliar a distância a chegar a 39 e ir lá pra região do Galo Mineiro. Bom, tá certo? Já pagamos a questão de tabela, pagamos a questão dos jogos dessa rodada. Pronto, olha, tá aí. Ótimo.
6: Ah, chegou,
2: tá,
6: hein?
2: Ah, tá ótimo. Tá...
6: Eu tô evitando aqui o nome
2: o do... O Merchan.
6: Pra não fazer propaganda de graça, né? Só a parte escura. Só. E é zero, hein?
2: Tá certo, muito bem. Deixa eu mandar um abraço pro pessoal que tá com a gente no chat. O Márcio tá falando aqui, Ademir, bom tempo. Bom tempo foi pra seleção, né, rapaz?
3: Que loucura. Foi pra seleção, merecido.
2: Que loucura. O Paulo Vitor falando sobre milímetro cúbico. Chamando a gente de burro, tá tudo bem. Tá tudo certo. Quem mais tá participando conosco? Márcio Santos, Gustavo Santos, Maju Quintino. Gostou, hein? Pegou, hein?
3: Maju Quintino.
2: Maju Quintino é maravilhoso, hein?
6: Ela é bonita. Se eu sou o masculino dela, eu sou bonito.
3: Inclusive, então, eu tô feliz. Na nossa audiência, deve ter dado um problema, hein? Mariana Ximenes. Um abraço pra ela, tá na nossa audiência.
6: Ah, é? Um abraço pro Thiago Pessoa, que é o namorido dela também, que sempre nos ouve. Tô falando sério, ele sempre nos ouve.
2: É verdade? Não, a Mariana Ximenes não, mas o Thiago sim.
6: A Mariana não, o Thiago sim.
3: Um abraço também pra TV Globo, que tá escolhendo muito bem seus nomes.
6: Olha, TV Globo, eu tô muito Pluto com vocês, hein? Dá licença, nunca tem o Ademir na novela. Na hora que tem, é o cornão da novela. Aí, ô Globo! Ô diretor, você tá de sacanagem comigo, né, então,
2: mas
6: cara?
2: Dá licença. Mas você sabe que as novelas são baseadas em fatos reais, né, Kiki? Você sabe, né?
6: Fato real é uma ova, rapaz. Pra não falar outro palavrão.
3: Ah, não.
6: Dá licença. Não. Rapaz, põe de João, põe de José, que inclusive é o nome da nossa... É o dono da emissora
2: aqui. Ah, não, Ademir.
6: Entendeu? João e José é um nome comum. Ademir não, pô.
5: Ô, irmão, que lado você tá, hein?
3: Ademir, que lado você tá?
6: Porra, aí a moça da novela lá, a Mariana Ximenes, linda, maravilhosa, com o Dan Stubal, né, corintiano.
2: É.
6: O homem da raquete na novela Mulheres Despirocadas, lá de 2003, Mulheres Apaixonadas, eu tô brincando.
2: Isso.
6: Aqui no... Tu tem que explicar, senão o cara vem no chat. Ademir, não é Mulher
2: não
6: Despirocada,
2: é
6: Mulher Apaixonada, tá bom? Então é o seguinte, O Ademizão lá botava uma galha na mulher, a mulher botou uma galha nele. Mas chumbo trocado não dói, né?
2: Que os olhos não veem, o coração não sente, Kiki. Veja por essa perspectiva, pô.
6: Ah, cara, tu pode dar 50 galhadas numa mulher. Se tu tomar uma, meu irmão, a 50 que tu deu, não tira essa uma que tu tomou.
2: Ai, meu Deus do céu. Que horas temos? 8 horas e 42 minutos. Já vamos entrar no FM, já, hein? Tá no intervalo. Daqui a pouquinho nós vamos entrar no FM e vamos
6: aqui,
2: trazer...
6: Ó, nessa... Olha o MDO aqui, ó. No chat, Ademir, não é Mulheres Espirocadas.
2: Mas aí...
6: quando entrar no FM, me avisa aí, pelo amor de Deus.
2: Fica tranquilo. A gente tá deixando você ficar bem à vontade agora, porque depois da FM tem que dar aquela segurada. Não tem jeito.
6: Olha, e vamos dar risada agora, Cadu? Porque com essa escalação aqui, eu não sou engenheiro de obra pronta. Eu dou a cara pra bater. Porque depois, se der certo, vocês criticam o comentarista. Eu não... Isso aqui, eu tô curioso pra ver como é que vai funcionar isso aqui. A melhor dupla de volantes do Santos não tá no jogo. O meio campo com Schmidt, Bom Tempo e Rolese. Quem é que vai marcar aqui legal? Eu tô curioso pra... Gustavo Henrique de ala esquerda. Não vai ter ação ofensiva assim como Escobar. Mexeu muito no meio. Rony, rústico, né?
2: Não, vai ser com fortes emoções. A música
6: da Blitz que teve lá no... Que teve no...
2: Resort.
6: No nosso resort, né? Rústico! Rony Rústico! Olha, eu tô tomando energético, mas era melhor eu tomar calmante. Essa escalação aqui não tá legal não, hein?
2: Dá tempo de pegar um suquinho de camomila.
3: Ô, Gustavão, ultimamente...
2: Um chazinho de camomila, um suquinho de maracujá.
3: Ultimamente não tem precisado muito, porque o Santos tava bem, né? Tava bem a maioria dos jogos.
2: Embalado!
3: Mas hoje especificamente, Ademir, você vai ter que abrir uma exceção... Pra volta do louvor. Hoje vai ter que abrir essa exceção.
6: O Santos contratou aí, acharam o petróleo.
2: Não, mas o Santos contratou Master Liga 2018, pô. Pera aí. Ou não? Não?
6: Eu concordo contigo. 2018 eu concordo.
2: Pô, o Cebolinha tava jogando muito em 2017 no Grêmio. Muito.
6: Não, esse time aqui, se é 2018, voava.
2: O Coutinho tava voando no Liverpool ainda.
6: Isso aqui é o PSG sul-americano em 2018, velho.
2: Né? Neymar 2018 tava no Barça ainda, né? Ou já tava no PSG?
3: Segundo ano de PSG.
2: PSG, tava bem no PSG.
6: Segundo ano de PSG, isso.
2: Quem mais?
3: Vamos lá, foram pensar no 11.
2: Tá.
3: Brazão era só um menino, 18 anos, okay. Mas convocado pra seleção pelo Tite.
2: Sim.
3: Já tinha uma convocação no currículo.
2: Tá.
3: Rodilindo. Tava despontando aí na Ponte, se eu não tô enganado.
2: 18?
3: Ou Flamengo já?
2: Já tava no Flamengo.
6: Acho que já tava no Flamengo e depois ele foi pro Inter
3: emprestado. Pro Inter, isso. É. Então o Rodinei já não tinha como
2: Flamengo. Já era uma realidade.
3: Aí Veríssimo, despontando no Santos, zagueiro titularíssimo. Luan Pérez, se eu não tô enganado, nessa época despontava na Ponte Preta. Era o início aí do Luan Pérez aparecer aí pro mercado nacional. Escobar, eu não quero saber onde tava, porque provavelmente tava numa terceira divisão da Argentina aí.
2: Não, cara, eu ia falar, não estamos na FM ainda não, né? Escobar tava lá na Venezuela, Colômbia.
3: Tava?
4: Fazendo o quê?
3: Escobar,
6: né? Pegou, né? o Pablo Escobar Gavidia. Yo te quiero que ay te tumpei.
3: Aí Arão, acho que tava indo pro Flamengo, se eu não tô enganado. Arthur.
2: Tava vindo pra Panathinaikos ainda,
3: Arthur,
2: né?
3: Arthur era um monstro, tava sendo vendido pro Barcelona.
2: Tá, isso.
3: Neymar dispensa comentários.
2: Okay.
3: Felipe Coutinho. Tava sendo contratado pro Barcelona,
2: se caminhão não tô enganado. De dinheiro.
6: Tava no Liverpool, Liverpool.
2: Exatamente. Melhor temporada dele foi 17 pra 18.
6: É. God saved. Agora é The King, na época era The Queen.
2: É The Queen, é.
3: Aí Everton Cebolinha, bem no Grêmio também.
2: É, Libertadores 17. O Grêmio foi campeão Libertadores 17.
3: E Gabigol, 2018, voltando pro Santos, segunda passagem.
2: E depois foi pro Flamengo, 19, naquele ano, né, enfim. Muito bem. É, o pessoal pegou a referência do Winning Eleven aqui que a gente tá falando, né? O Winning Eleven. Pedrinho não sabe o que é o Winning Eleven. Não,
3: eu sei tanto que é o Winning Eleven, que o melhor atacante do Winning Eleven era Roberto Carlos.
2: É, verdade.
3: Quem pegou, pegou.
2: É verdade. Quem nunca? Videogame, né, velho?
6: O Roberto Carlos da Fafá de Belém e da Ana Maria Braga, é esse?
3: Não, o Santista. O Santista é Roberto Carlos.
6: Santista, então nós estamos falando da mesma pessoa.
3: Ah, continua,
6: segue o barco.
3: Ah, é?
6: É! É!
2: Mentira, rapaz, é sério? Roberto Carlos, ele...
6: Sério?
2: Ele testou a coxa lá na...
3: Se chorei,
2: ou a
3: se
2: coxa
3: chorei.
2: Esquerda lá?
6: É.
2: Meu
6: Deus! O curral, a minha brincadeira do trabalho, vermelho!
2: Gente do céu, a gente tá gastando tudo que pode no YouTube.
4: Vai gastar.
2: É, agora vamos entrar em 97,7 MHz, então agora o negócio fica sério, tá? Senhoras e senhores, estamos ao vivo em 97,7 MHz.
6: Alô, Vampeta! Alô, Vampeta! Pergunta pro Vampeta aí do Roberto
2: Nossa,
6: Carlos, que a gente conta tudo, Gustavão.
2: Ademir,
6: alô, velho Vamp!
3: Ao jornalista dar o direito de preservar a fonte.
2: Garante a fonte, velho. Deixa em sigilo.
6: Não, mas o Vampeta agora trabalha no meio e já meti a bronca pra cima dele.
2: Meu Deus do céu. Vai. Estamos ao vivo, 97,7. Você que estava acompanhando o Choque Rei. Ainda bem que você não estava acompanhando no YouTube. Agora você vai poder acompanhar com a gente, porque o negócio foi pra outro lugar muito distante. Bom, nós estamos lá com o Futebol Energia em Campo pra Santos e Cruzeiro. Daqui a pouquinho a bola rola. 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
8: Boa noite, amigos do Energia em Campo, equipe Santista, Cadu, La Roca, Ademir... Vai pra cima dele, Santos, hein? O Santos tá me iludindo agora, O Santos agora tá com zaga, lateral direito, meio campo, atacante. Pelo amor de Deus, meu. Quanto tempo eu não senti essa sensação. Fala um pouco aí da escalação de hoje, Ademir. Abraço a todos e ótima transmissão. Vai pra cima dele, Santos!
2: Grande abraço. Vou falar
6: mesmo, porque eu falei no YouTube, né? Então você sucinto, porque já tá chegando a hora do jogo.
2: Ô, Kiki, vamos fazer diferente? Deixa eu pagar a escalação, aí você fala com calma. Pode ser?
6: Tá bom.
2: Então vamos nessa.
6: Claro.
2: Atenção, torcedor do Peixe. Atenção, torcedor do Santástico. Aí vem o Santos na energia.

0: 18.
1: 4,5.
0: Virgil Van Arão, se tá na zaga, é cabelo preso, número 15.
1: Na zaga, 7.
0: Número 14 para Luan Pérez, o zagueiro canhoto do Peixe.
1: 6,5.
0: Vai de lateral esquerdo, nunca vi assim no profissional, nunca vi assim na base.
2: Léo.
0: Gustavinho, quem?
2: Léo.
0: Gustavinho, o número 48, Ademir.
1: No meio de campo ele é 5,5, vou dar 5 aí na lateral, eu preciso ver.
0: Muita velocidade, muita agilidade, malemolência para João Schmidt, número 5.
1: 5.
0: Número 8, para o selecionável, o homem é seleção brasileira, carregador de piano muito elegante, joga sempre ereto. Gabriel Bontempo é o volante do Peixe.
1: 6,5.
0: Do jeito que você pede, do jeito que você gosta, por dentro, Benjamin Rolaser, número 32, Ademir.
1: 6,5.
0: Avançado pela direita, atendendo a solicitação de Cadu Santos, Rodinei, o Rodilindo, tem a número 23, Ademir.
1: 7.
0: Do outro lado, diretamente da turma da Mônica, Everton Cebolinha tem a número 7.
1: 7.
0: Rústico, nosso camisa número 11, Rony, é quem comanda o ataque, Ademir.
1: 3.
0: E o técnico, nosso homem do arte-ataque, gosta de uma invenção. Alex Estevão, o Cuca, fica à beira do campo, Ademir.
1: 6,5.
0: O Peixe de Brasão, Igor Vinícius, Arão, Luan Pérez e Gustavinho. João Schmidt, Gabriel Bontempo e Golazer no ataque. Rodinei, Everton, Cebolinha e Rony Rústico, Gustavão.
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4: Muito bem, escalado o Peixe, agora nós vamos escalar o Cruzeiro. Como é que vem a Raposa pro jogo, Pedrinho?
0: Do goleiro também selecionável, Otávio, número 81, a defesa de 23, Fagner, um no cravo, outro na ferradura, 15 para Fabrício Bruno, 43 João Marcelo e 27 para Rojas. Meio de campo com 4 jogadores, número 29 para Lucas Romero, 8 para Gerson, amigo do Marcos Braz, 7 para Matheus Henrique e 10 para Matheus Pereira, o amigo do centroavante. Qual é a nota, Ademir Quintino, do ex-Peixe Caio Jorge?
1: Ah, bom jogador, hein? Eu gosto do futebol dele, centroavante moderno que sai da área. 8 pro Caio Jorge.
0: E o número 99 é o arrojado Arroio, que joga com o nome na camisa, Arroio Júnior. Detalhe, o pai dele não chama Arroio, aliás, tem o sobrenome de Arroio, mas não tem o mesmo nome que ele. É porque ele é muito fã de Neymar Júnior, então ele colocou lá Arroio Júnior na camisa.
2: Tá ótimo.
0: Acabou.
2: Acabou,
0: é isso. O técnico Arthur Jorge.
2: Perfeito, muito bem. Escalado o Cruzeiro, portanto. Já vejo imagem no nosso telão de serviço, como diz Marcelo Lima. Tá bonita a vila, hein? Galera comparecendo. Qual a expectativa de público pra hoje? Tens?
0: Não tem informação de fato dos ingressos vendidos antecipadamente, mas chove muito na Vila Belmiro e choveu muito nesse último final de semana lá na Baixada Santista. Então a tendência é de um público mais ameno do que nas outras partidas, mas já deu pra ver que no setor das torcidas organizadas ali tá tudo cheio.
2: Muito no pique, Kiki. A nota do uniforme novo do Santos.
1: Se tirasse esses detalhes brancos aí no ombro, acho que ficavam melhores. Mas eu gostei desse todo preto aí. Nota 8,5.
0: Nota do time de 97, Ademir, que é a homenagem dessa camisa.
2: Exato.
1: Time de 97 era 8,5 também.
0: Boa.
2: Muito bom.
0: Bonito uniforme, hein?
1: Vamos ver se eu tô bom de memória. Zete, Anderson Lima.
0: Perfeito.
1: O da zaga já falhou.
0: Narciso na zaga?
1: Narciso, Sandro e... Não era Narciso, não. Narciso já tinha ido pro meio. Era Sandro e mais alguém.
0: Marcelo Fernandes, Ademir?
1: Não. E na lateral esquerda era Rogério Seves, que veio da Ferroviária.
0: Jesus.
1: Meio campo era... Era o Ronaldão. O outro zagueiro era o Ronaldão, que jogou no São Paulo. Meio campo tinha João Santos, Caíco.
0: Élder.
1: Não lembro quem era o volante. Hã?
0: Élder.
1: Wagner, campeão do Rio São Paulo. Wagner. E na frente era Alexandre Cambalhota, Robert... Tinha o Alexandre também, que jogou no São Paulo e no Atlético Mineiro Português de Esportes. O centroavante,

0: Falhou.
1: Não, e o gol Miller, foi em
0: Chuari. 2x2 no Flamengo, no Maracanã, e o Santos campeão do Rio de São Paulo.
2: Marcelo Passos não tava, Ademir?
0: Era reserva. E o Miller, que tem gente falando aqui no chat, chegou depois. Ele não foi campeão do Rio de São Paulo, Miller.
1: Perfeito. Maravilha. Pedrinho La Roca, o Choque Rei terminou. Chama o homem pra trazer a arbitragem pra nós, vai.
2: Ele tá chegando nesse momento, entrando aqui no estúdio principal. Ah, Domênico Gato, qual é a nota do carioca Bruno Arleu de Araújo?
3: Não sabe o que faz, cara. Aí vocês querem que eu fico calmo? É muito fraco.
2: O assistente número 1 é o cearense Nailton Júnior de Souza. E o número 2 é o Thiago Henrique Neto Correia Farinha do Rio de Janeiro.
1: Nossa, é uma sentença o nome do cara.
2: Luvar, eu vou mudar o protocolo. Eu quero saber do Ademir, que eu sei que ele é muito fã desse cara.
1: Ok.
2: O cara é Keishon. Éber Roberto Lopes, Ademir.
1: Nota.
0: Rosca! Rosca, zero.
2: Não, mas o nosso sommelier de notas falou que não se dá zero pra ninguém, Ademir.
1: É.
0: Não, mas isso é no critério dele, no meu dá.
1: Tá certo. Tá bom, tá ótimo. Tá tudo certo. Muito bem, passada a ficha técnica com os dois times, com o VAR. Kiki, pra nossa audiência do 97,7, seu plácio pitaco sobre a escalação.
0: Rapidinho, agora eu peguei aqui com a ajuda do Google, time de 97 que foi campeão.
1: Ok.
0: Zete, Anderson Lima, Sandro Ronaldão e Rogério Seves, acertei a zaga.
1: Ok.
0: Esqueci um no meio, Marcos Assunção, só esqueci o Marcos Assunção,
1: tá isso.
0: Ô Assunção, meu irmão, desculpa, hein, errei. Wagner, Alexandre e Robert, e na final jogou Macedo e Alessandro, entraram Piá, Dutra e Juari, o autor do gol do título.
1: Que maravilha. E aí, fala, Pedrinho, fala. Não, vamos lá. Kiki, dá o seu pitaco da escalação. Vamos lá.
0: No pique, né? Que já, tá, já vai chegar o...
1: É, tá ainda... O ainda
0: já vai começar.
1: É, não temos tanto tempo, mas temos tempo. Vai lá.
0: Eu achei estranha essa escalação do Cuca. Ele mexeu em três posições pra arrumar a lateral esquerda. Pra deslocar o Gustavo Henrique pra lateral esquerda, já que o Escobar tá suspenso. Ele poderia ter colocado o menino Gonzaga, ele parece que o menino não gosta de prestígio com ele. Ele poderia improvisar o Luan Pérez ali e colocar o Ananias na zaga, mas ele preferiu tirar o Gustavo Henrique do meio. Eu acho que ele já tinha encontrado a dupla de volante certo. Gustavo Henrique e Oliva para colocar o Gustavo Henrique. E aí ele traz novamente o Schmidt pro meio campo. E não bastasse isso, ele saca o Oliva. O Oliva que tem feito gol tudo quanto é jogo, fez gol contra o Internacional, contra o Corinthians, fez gol agora também no jogo passado, ele mete no banco e o meio campo meio esvaziado, com pouca gente marcadora. E traz novamente o Rony no lugar do Gabriel Barbosa. Eu não sou engenheiro de obra pronta. Se der certo, o Paulo comentarista. Eu não gostei. Vou torcer para dar certo, mas eu não gostei.
1: Muito bem. Tá aí o Ademir Quintino cantando, destrinchando. Cantando não, ainda não. Cantando é mais tarde. Tá, vamos ver se vai ser uma cantoria alegre ou se vai ser uma oração de consolo. Vamos ver o que vai acontecer daqui a pouquinho. A bola vai rolar já já na Vila. Eu gostei do uniforme do Santos. Bonito, hein?
2: Maravilhoso, hein?
1: Bonito o uniforme do Santos, hein?
2: Ai, meu bolso.
1: É, boa sorte, né? Eu não compro porque... Agora...
0: Você quer o preço, eu te falo aqui já.
2: Não, tá? não fala não, Ademir, não, não quero não, chorar. Não,
1: sem sofrimento, vai. No meu caso, eu não tenho esse problema, porque...
0: Ah, eu vou falar. Eu não sou baú pra guardar a informação. Eu vou pegar aqui que já me passaram aqui o...
1: Quanto?
0: Da lojinha.
1: Quanto?
0: Nosso Rafael. Alô, Rafael! Alô, Rafael, me manda aqui. Eu apaguei a mensagem do Rafael.
1: Parabéns, Ademir.
0: Muito bom, muito bom. Eu já falo durante o show.
1: Tá ótimo, tá maravilhoso. No meu caso, ainda eu estou desinchando por conta do Monjaro. Perdi cheguei a 40 quilos perdidos. Chupem vocês, tá? Que ficam me enchendo o saco no chat. 40 perdidos.
2: Perdeu, tá?
0: E tu perdi, vai casar,
1: tá?
0: Né?
1: É, vou casar. Eita, maravilha. 69 dias e contando,
2: quanto
1: Brasil.
2: Quanto que falta?
1: 69 dias.
0: Placa luminosa pra ele. Amo você, fica comigo, dá o teu coração, que eu devolvo em dobro a paixão.
1: Que maravilha, hein?
0: Ô, Pedrinho, a camisa de torcedor, 389.
1: Nossa, delícia.
0: A de jogador... 499, boa sorte!
2: Eu vou igual o juiz no tênis.
1: É isso, né? Não, mas o Pedrinho pra ele é tranquilo. Isso aí dá 15 minutos de transmissão, ele compra. Tá tudo certo. Bom, vamos lá, vai começar o jogo. Pitacos, palpites do jogo, Pedro La Rosca.
2: Ah, hoje, Sele Santos?
1: É.
2: 2x0, nós vamos pra dentro.
1: 2x0.
2: É.
1: Eu vou perguntar pro homem o único sensato dessa equipe. Cadu, placar do jogo, Cadu.
4: Complicado, hein? Essa escalação do Cuca aí tá mais preocupado em poupar o Oliva, essas coisas todas.
2: É verdade.
4: Não acredita no lateral esquerdo que a gente tem da base. E os caras com quatro homens no meio de campo vão ganhar o meio de campo. 1-1, vai.
1: Eu vou no 1-0 chorado e sofrido. Kiki!
0: Eu tô meio receoso com essa escalação. É o jornalista ou o torcedor que você quer o comentário?
1: Os dois.
0: Eles têm... O jornalista acho que vai empatar. O torcedor diz que vai ser 1-0 pro Santos. O jornalista diz que vai ser 1-1.
1: Muito bem, muito bem. Vai começar o jogo. Antes vai ter um minuto de silêncio. Um grande abraço, tá? Pra Claudinha, né? Por conta do Karsug que nos deixou.
2: Verdade.
1: Né? Oh, meu Deus. Grande referência do jornalismo automobilístico. Falava demais, conhecia demais.
0: Maravilha. E um ser humano acima da média também, viu?
1: Eu não tive o prazer de conhecer ele. Um beijo pra Claudinha, pra todos os familiares, que Deus o tenha em bom lugar e console o coração de todos vocês. Senhoras e senhores, está na hora! Vou passar o comando da transmissão pra ele, o Lorde. Ele que está a postos pra narrar a vitória do Peixão. Então eu passo pra... Olha, gemido no fundo, que loucura. Eu passo pra você. Assume daí, Cadu Santos!
5: Gustavo Santos comandou o pré-jogo para Santos e Cruzeiro, que vão correr atrás da bola pela 27ª rodada do Brasileirão, debaixo d'água, hein, meu? Tá chovendo a cântaros na vila mais famosa do mundo. Neste momento, um minuto de silêncio está sendo observado. O árbitro já vai consultando o seu cronômetro. Vai bater na bola pela primeira vez a equipe do Cruzeiro. Vai o Cruzeiro, é quem dá o toque inicial na bola. Vem de branco, camisa branca, calções azuis e meias na cor branca, porque o Peixe está estreando uniforme número 3, todo preto. Apita o árbitro.
6: Começa o jogo. Vamos correr aí, ô cambada.
5: Deixa com a gente que agora é pura emoção.
7: Cadu, Cadu, Santos.
5: 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Já chegou pegando, hein? A falta dura ali em cima do camisa 27, Rojas, que tá caindo no gramado, menino La Roca.
2: Você lembra do carrossel holandês, ô Cadu?
5: Nossa
2: Santos?
5: Senhora.
2: É o que o Cuca tá fazendo hoje, velho. Ele tá com três zagueiros, o Luan Pérez, o Arão de central e o Igor Vinícius, e o Cebolinha com o Rodinei nas alas, velho.
5: É, esse carrossel tá precisando de um pouco de graxa, hein?
2: Que loucura.
5: A bola dominada ali no campo de defesa, tenta ser jogando na primeira do peito. Olha o Cebolinha tocando pela primeira vez na bola. A bola desviada sai pela lateral. E o menino Ney tá lá, hein? Pra assistir o jogo hoje, debaixo de chuva ali, eu vou te contar aí. Espero que não dê uma inundação aí. Tava previsto chuva forte também pra Baixada Santista. Cadu, diga.
2: Neymar com a camisa de 98. O Gabigol, me parece que é dos anos 80. E do lado deles o Barreal.
5: E a bola tá com a equipe do Cruzeiro, que tenta arrancar pro campo de ataque na velocidade. Cuidado, Mateuzinho meteu na frente. Chega arrepiando lá atrás. Afastarão. Tirou dali. Depois na sequência, Rony ajeitou errado, hein? Já começou desligado, hein, Rony? Gerson volta aqui no campo de defesa. Fabrício Bruno. Ele abre jogo ali pela direita do campo. E aí que é um problema, hein? Esse lado de... Vamos ficar de olho nesse lado direito aí. Tentando a finta ali. Vai pra cima do Gustavinho. Bateu no corpo do Gustavinho. Vai voltar outra vez pro Cruzeiro. Recuando na zaga. Volta no Fabrício Bruno. Ele tenta a finta. Acaba saindo com bola e tudo. Rony tá apontando bandeira. Posse de bola é pra equipe do Atlético La Roca.
2: Sessão Maguila. Um abraço pro Júnior, pra Ana Clara e pro Luiz Madeira, nosso amigo do Clube dos Ingleses que tá na audiência.
5: O gol onde ele acontece, Gustavo Santos.
1: Gol do Bragantino. Jogando em Botafogo, um para o Bragantino, gol contra do Lucas Monzon. Bragantino 1, Botafogo 0.
5: Bom pra nós, hein? Botafogo está abaixo do Santos na tabela.
0: Botafogo tá com 31.
5: Então. Otávio Batista. Aliás, a rodada, como você falou, né, Quintino? Não começou muito bem, não, porque os grandes lá de baixo estão reagindo, hein?
0: Os dois gaúchos decepcionaram. Não, um só, né? O Grêmio. O Inter conseguindo ganhar o jogo.
5: Vasco e Inter reagindo, duas camisas pesadas, vão vender caro isso aqui, né? Olha o Igor Vinícius, que hoje é titular. Entregando passe errado. Recuperação de bola do Mateuzinho. Mateuzinho entregando pra Gerson. Olha o Gerson ainda aí. E brilhou no Flamengo, ainda tá jogando em alto nível. Trabalhando a bola com o Fabrício Bruno. Recuando aqui no campo de defesa. Vamos fechar aí, Peixão. Vamos jogar de forma inteligente. A bola fica aqui com o João Marcelo. João Marcelo levanta lá no campo de ataque, busca jogo aqui na esquerda. Já tentou o toque mais à frente. O Rojas buscando o Gerson. Escapou da falta, devolveu no Rojas. Cruzamento lá dentro. Toque de cabeça, passa por cima do gol. Caiu Jorge. Jogada perfeita aqui do Cruzeiro pelo lado esquerdo do campo. Gerson dividiu, ganhou. Depois aprofundou certinho. O Rojas meteu na cabeça do Caio Jorge.
4: que teve tudo, mas meteu pra fora, Larroca.
2: De um Santos que começa dando muito espaço pro Cruzeiro no seu campo ofensivo. O passe do Gerson em profundidade ali pro